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2: Deus abençoe você e toda a sua família. Que alegria estar aqui com você, começando mais um programa Eu Seguirei. Eu tenho certeza de que Deus vai falar muito ao seu coração através deste programa. Olha, se você pode, eu já quero convidar você a pegar a sua Bíblia, porque hoje nós vamos meditar a palavra de Deus. A palavra de Deus é o nosso alimento, a palavra de Deus que é o nosso sustento. Eu tenho certeza que essa palavra vai mover seu coração. Olha, aqui você vai ouvir a palavra de Deus, aqui você vai poder cantar. São minutos que ficaremos juntos, onde você vai fazer uma experiência com Deus. Lembrando que tudo que você ouvir aqui, depois fica registrado no meu canal do YouTube, Frei Gilson / Som do Monte, no meu Instagram, no meu Facebook, todos com o mesmo nome, Frei Gilson / Som do Monte, para que você possa também compartilhar essa palavra com os seus amigos, tá bom? Então, vamos escutar a palavra de Deus.
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2: Deus escolhe os improváveis. Deus escolhe aqueles que ninguém talvez escolheria. No mundo que a gente vive, se procura sempre escolher o melhor. Então eu tenho uma empresa, quem que eu vou escolher para ser funcionário da minha empresa? Os melhores. Quem eu vou escolher para ser os funcionários desta escola? Os melhores. Quem eu vou escolher para ensinar? Os melhores. E nós vemos que a lógica de Deus é diferente. Deus escolhe os improváveis. Eu gostaria que você ficasse até o final desse vídeo. Em nome do Pai, do Filho e do Espírito Santo. Amém. Nós vamos meditar Marcos capítulo 1, versículo de 14 a 20. Depois que João Batista foi preso, Jesus foi para a Galiléia pregando o Evangelho de Deus e dizendo: O tempo já se completou, o reino de Deus está próximo. Convertei-vos e crede no Evangelho. E passando à beira do mar da Galiléia, Jesus viu Simão e André, seu irmão, que lançavam a rede ao mar, pois eram pescadores. Jesus lhes disse: Segui-me, e eu farei de vós pescadores de homens. E eles, deixando imediatamente as redes, seguiram a Jesus. Caminhando mais um pouco, viu também Tiago e João, filhos de Zebedeu, estavam na barca consertando as redes, e logo os chamou. Eles deixaram seu pai Zebedeu na barca com os empregados e partiram seguindo Jesus. Palavra da salvação. Amado irmão e amada irmã, perceba uma coisa. Jesus, ele não vai na sinagoga escolher os seus discípulos. Quantos sacerdotes haviam na época? Quantos homens de sabedoria haviam na época? Mas Jesus não chama eles para o grupo dos 12. Por exemplo, um dos que Jesus teve um diálogo muito forte foi com Nicodemos, um homem admirável, um homem de muito estudo. Mas Jesus não chamou Nicodemos para fazer parte do grupo dos 12. Do grupo dos 12, aqueles mais íntimos, Jesus escolheu pessoas simples. E por quê? Eusébio, ele diz assim: ele achou bom usar as pessoas mais simples e comuns como ministros do seu próprio plano. Jesus achou bom chamar pessoas simples. Talvez Deus quisesse agir do modo mais improvável. Então, Jesus estava agindo de um modo improvável. Pois como poderiam pessoas inarticuladas se tornar aptas para ensinar? Então, como que pode pessoas sem estudo ensinar? Mesmo que nomeadas para instruir apenas uma pessoa, quanto mais mais multidões? Homens que talvez não conseguiriam ensinar uma pessoa, agora vão ensinar multidões. Como poderiam aqueles sem estudo instruir as nações? Quando ele assim o chamou para que o seguissem, soprou nele seu poder divino, enchendo-os de força e coragem. Aqui está o ponto chave. Eram pessoas simples? Eram. Mas quando Deus chama, Deus capacita. Deus deu poder a estes homens. A primeira coisa que eu gostaria de ver com você, abra sua Bíblia em Atos dos Apóstolos, capítulo 4, versículo 13, para provar que eles eram homens simples. Vendo eles a coragem de Pedro e de João, portanto, dois grandes apóstolos, Pedro e João, e considerando que eram homens sem estudo e sem instrução, admiravam-se, reconheciam-nos como companheiros de Jesus. O povo ficava admirado. Como pode homens sem estudo, sem instrução, falar com a sabedoria que eles falam? E reconheciam eles como companheiros de Jesus. Veja, em Mateus capítulo 4, versículo 19, Jesus disse para eles, e disse-lhes, vinde após mim e vos farei pescadores de homens, homens simples, homens iletrados. Veja, olha a missão deles em Mateus 28, 19 a 20. E depois ensinai a todas as nações. Como é que vai ensinar se não tem estudo? E depois ensinai a todas as nações, batizai-as em nome do Pai, do Filho e do Espírito Santo, ensinai-as a observar tudo que vos prescrevi, eis que estou convosco todos os dias até o fim do mundo. Gente, por que que Deus faz isso? 1 Coríntios, capítulo 1, versículo de 26 a 29. Vede, irmãos, o vosso grupo dos eleitos. Não há entre vós muitos sábios, humanamente falando, nem muitos poderosos, nem muitos nobres. O que é astuto no mundo, Deus o escolheu para confundir os sábios. O que é fraco no mundo, Deus o escolheu para confundir os fortes. O que é vil e desprezível no mundo, Deus o escolheu, como também aquelas coisas que nada são, para destruir as que são. Assim, nenhuma criatura se vangloriará diante de Deus. Deus escolheu os simples para ensinar muita coisa. Olha, Deus escolhe os improváveis. E você é um deles. Eu sou um deles. Deus nos capacita para a sua missão. Pai, Filho, Espírito Santo. Amém.
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2: Programa de hoje está bom demais e eu quero lembrar você, se você quiser ouvir mais pregações, mais meditação da palavra, basta você me acompanhar no meu canal do YouTube, Frei Gilson / Som do Monte, no meu Instagram, no meu Facebook, no meu TikTok, e lá você vai encontrar muito mais palavra de Deus para você.
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2: E nós vamos terminar este programa rezando. Eu quero clamar agora por você, quero clamar pela sua família. Senhor Deus, libera agora o teu Espírito Santo sobre cada pessoa que acompanha este programa. Vem, Espírito Santo, enche todos os que estão acompanhando este programa agora. Libera, Senhor, para esta pessoa o que ela mais precisa, para o corpo e para a alma. Libera, Senhor, curas e libertações em nome de Jesus para esta pessoa que assiste, que acompanha, que escuta e para toda a sua família. Eu clamo a tua poderosa bênção. Visita agora com bênção de proteção. A bênção que só o Senhor pode dar. Abençoe-vos o Deus Todo-Poderoso, Pai e Filho e Espírito Santo. Amém.
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0: Tá chegando pra ficar com você até às 6h30 da manhã desta segundona. Segunda-feira de novo. Já estamos por aqui. Segundona, dia 10, hoje, em 10 de agosto de 2026. Já estamos no pé do 8 e vamos juntinhos até às 6h30 da manhã com o melhor da música sertaneja no seu rádio, hein? Tá no sítio, Chácaras Fazendas, aí Piraju, na região. Nosso abraço, ótimo dia pra todos aí. Sempre. 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É isso aí, vamos juntinhos até às 6h30. 6h30 tem Marcos Fernandes com as primeiras notícias do dia, o jornal Operação Cidade, primeira edição. Está no sítio Chácaras Fazendas, Ipira Júnior Região. Nosso abraço, ótima segundona, ótima segunda-feira para todos aí. 5 horas e 2 minutos, 5 e 2 no Rancho 99.
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0: 4, agora 5 e 4. Segundo, segunda-feira, dia 10 de agosto de 2026, o Rancho 99.
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1: E a hora certa é 5:16 agora.
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0: Aí, 5h19, agora 5h19. O Rancho 99 dessa segundona, dia 10 de agosto de 2026. Estamos juntinhos na melhor sintonia, 99.1 FM. Então você ouviu aí o Gilbertão, Gilberto Barros e o Tinoco, né? Gilberto Barros e Tinoco, Brasil Caboclo. Você ouviu também Rancho Estrela Dourada com o Jade Jefferson. Carroça Velha com João Mulato e Douradinho. Velha Fazenda, Lourenço e Lourival, hein? Até às 6h30 tem muito mais Moda Boa, o clássico da música sertaneja. Você ouve aqui no Rancho 99 da sua Paranapanema. E você participando com a gente pelo WhatsApp 998-330610, hein? 998-330610 é o WhatsApp da 99.1 FM. E para você que está em Piraju, na região, nas estradas, no sítio, chácaras, fazendas, nosso abraço, ótimo dia, ótimo começo de semana para todo mundo aí. E não perca a hora, hein? 5h21, 5h21, como é que passou, né? O dia dos pais, né? Dia dos pais, que eu acho que dia do pai, dia da mãe, todo dia, né? Todo dia. Não tem um filho que precisa, né? Ô pai, ajuda aí. Ô pai, ajuda aí. Ô mãe, ajuda aí. Ô mãe! Né? Tem hora que irrita, né? Ô mãe! Ô pai! Ó, às vezes o irmão tá cutucando ele. Ô pai! Ele tá brigando comigo. Ô mãe! Ele tá brigando comigo. Ô mãe! Ô pai! É. Então parabéns a todos os pais aí. Todas as mamães também, que tem mãe que é pai e tem pai que é mãe. Né? Nosso abraço, ótimo dia pra todos aí. Em 5h21, é o Rancho 99, o pessoal já participando com a gente. Nosso abraço a todos vocês que sempre estão ligados na madrugada com a gente aí em 99.1 FM. Tá por aqui já, ó, já mandou um abraço pra nós o Talarico, o Piozinho já mandou mensagem pra nós, o Adriano tá lá em Guarulhos, né, Adrianão? Beleza aí, o Adriano que não perde a programação Paranapanema, tá lá em Guarulhos e já mandou um recado pra nós também, né? A Rose tá lá na Codes Paulo, já mandou um bom dia pra nós, ótima semana. Nosso abraço a todos, pessoal. Daqui a pouquinho a gente já começa atendendo o pessoal aí com mais música sertaneja, hein? O pessoal do sítio aí, né? Alô, Nilton! Alô, Janete! Ótima semana pra vocês também, pessoal que, né, logo na madrugada já estão aí na labuta. Também o Chiquinho Argola. Alô, Chiquinho! Beleza aí? Segundona, hein, Chiquinho? Rapaz, hoje já tem que tomar um leite puro, né? É, vai ter que tomar um leitinho puro hoje, hein? Segundona! Um abraço aí pro Chiquinho, dona Irene Andrade, pessoal ali da Água da Chácara, sempre na sintonia com a gente também. É, tá para ler também o... Ai... Rapaz, esqueci o nome ali. Mas é, pessoal sempre na sintonia com a gente ali. O seu Pedro Colina, alô, seu Pedro! Nosso abraço tá lá na chácara, ligado com a gente. O Carioca, alô, seu Carioca! Carioca, esposa também, estão lá na chácara, na sintonia com a gente. Aquele abraço, hein? Também, pessoal lá do Jardim das Figueiras, na sintonia com a gente. Pessoal da Tibiriçá, aquele abraço a todos aí. Pessoal do Conjunto Zé Ribeiro, Sérgio Garcia, o Vitor Conduva Júnior, Jardim Planalto. Nosso abraço a todos aí, ótimo dia pra todos aí. Lá na Enseada Piraju, aquele abraço a todos aí. Ótimo dia aí, hein? 5h23, vamos acertando o relógio. Pessoal nas estradas, muitos já estão partindo para o trabalho, estão indo para o trabalho, ligados com a gente em 99.1 FM, nos ônibus, pessoal das Kombis, pessoal da colheita do café, pessoal da colheita da laranja. Aquele abraço a todos aí, ótimo dia, ótima segunda-feira para todos aí. E os estudantes também, né, que sempre estão aí, né, na audiência na madrugada. Alô, Bilu Capoeira, o Biluzão sempre na sintonia com a gente, né, Bilu? Bilu que, né, é Uber, tá na madrugada já também fazendo a correria aí, né? Alô, Bilu, beleza aí? Levando o pessoal pra faculdade, né? Aquele abraço aí, tá bom? 5h24 na Paranapanema, juntinhos na melhor sintonia até às 6h30 da manhã.
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Aí o Rancho 99, música bonita, música boa aí, do Christian Ralph, Olhos de Luar. Casa de Caboclo, Rick Renner, Sítio da Vovó, com o Lourenço e Lorival, Jeito Caipira, com o Gino e Geno, Brasil Caboclo, Gilberto Barros e o Tinoco. 5h38 agora, olha a hora, 5h38. Mandar um abraço aqui também pro pessoal lá do 92, Decepção na Madrugada, ligados com a gente. Pessoal do plantão, também o pessoal que já estão na estrada, pessoal que estão saindo pro trabalho, sempre na sintonia com a gente aí, nosso abraço. Ótimo dia para todos aí. Pessoal do DOSP, sempre ligados com a gente, os vigias. Alô, pessoal, os vigias aí, sempre ligados com a gente, mototaxistas, ligados aí 99.1 FM, os Ubers, né? Pessoal sempre com a gente aí, nosso abraço, hein? Ótima segunda-feira para todos aí. Olha a hora para você que está aí se preparando para mais um dia de trabalho, está preparando o almoço, né? Já está saindo do trabalho. Nosso abraço aí, ótimo dia, hein? É isso aí, deixa eu ver quem mais aqui com a gente. Vou mandar um abraço pro Paulo Minuto, Dona Etelvina. Alô, Dona Etelvina, alô, Paulo Minuto. Nosso abraço, estão lá no Jardim Tropical, na sintonia com a gente. Deixa eu ver, é Jardim Tropical ali, não? Não, né? Puxa vida ali, eu esqueci o nome ali. Mas estão na sintonia com a gente, né? Aquele abraço aí. Alô, seu Osvaldo, Marcelina, também sempre na sintonia com a gente. O seu Zé Dito Leiteiro. Alô, seu Zé, bom dia. Na sintonia com a gente.

0: a gente. O Daniel tá lá no Eldorado, né? Seu Daniel, bom dia. Sempre na sintonia com a gente na madrugada. Também quem sempre está com a gente na madrugada aí, né? O seu Adão. Alô, seu Adão, bom dia. Tá lá no Teto 2, na sintonia com a gente. Tem muita gente aí que acordam cedo, liga o radinho. Muitos dormem com o radinho ligado, né? Nosso abraço aí ao pessoal aí, a Suzy Braceiro, né? Lá a Suzy tá ali na 13 de maio. Sempre com o radinho ligado também no 99.1 FM. Ótimo dia aí, tá bom? Deixa eu ver aqui o pessoal. O seu Nelson de Almeida, tá lá na Vila Jurumirim, já mandou um bom dia pra nós aqui, né? Alô, seu Nelson, bom dia. Ótima segunda-feira. Na sintonia, o pessoal aí da Vila Jurumirim. Nosso abraço tá por lá também. A Rosélia, né? O Zequinha. Aquele abraço a todos aí. Um abraço também pro pessoal lá da Casa de Apoio, acho que é a Casa Abrigo, né? Lá na Hungria. Pessoal com o radinho ligado também com a gente aí. Aquele abraço, ótimo dia pra vocês aí. Também, pessoal lá da Fazenda Esperança, sempre na sintonia com a gente. A todos aí, nosso abraço. Ótimo dia pra todos aí, tá bom? Deixa eu ver aqui o seu Olinto, sempre na sintonia com a gente, né, seu Olinto? Aquele abraço. Não perde a programação da Paranapanema na madrugada. Vamos ver, o seu Olinto. Fala aí, seu Olinto, bom dia.
1: Bom dia, dama.
0: Oi!
1: Dá pra tá nós aí, o Buscão Preto.
0: Ótimo!
1: Fazendo um favor.
0: Deixa comigo.
1: Seu Olinto.
0: Beleza.
1: Bom dia a todos.
0: Bom dia. Sempre na sintonia, o seu Olinto também aí, na madrugada. Tá lá no Jardim Tropical, né? Na sintonia com a gente. A Rose também tá lá na Codes Paulo, né, Rose? Bom dia, ótima semana. Cidão Honório, a Rose. Aquele abraço pessoal aí da Codes Paulo. Também tá por lá o Marrom Pedreiro, o Kleber, né, a Maria, né, o Alcir. Aquele abraço a todos aí da Codes Paulo também sempre com a gente, hein? Alô, bom dia.
2: Bom dia, bom dia, bom dia, meu amigo Gama.
0: Ai!
2: Pio Loreto. Gama, quero ouvir a música aí. Coitelinho, você tem aí pra nós?
0: Nós vai procurar ele.
2: Estamos
0: aqui
2: na sintonia da 99. Segunda-feira brava, hein, Gama?
0: Aixa!
2: Hoje a segunda-feira tá brava, meu amigo.
0: Tá nada, tá só começando. É, promete ainda. Segunda-feira tá só começando, tá brava não. Ela tá calminha ainda. Brava ela vai ficar lá pelas 4 horas da tarde, 3 horas da tarde aí. Fica brava, hein? Aí ela vai ficar brava, hein? Mas tá só começando e promete, hein? Segundona que promete, começando dia 10, já em 10 de agosto de 2026. Estamos juntinhos e vamos juntinhos na melhor sintonia, hein? Lá, o Adrianão tá lá em Guarulhos, na sintonia com a gente, né, Adriano? Bom dia, irmão do Lulinha. Ô, Lulinha, Lulinha sumiu, rapaz. Não tô conseguindo ver o Lulinha mais, hein? Tá sempre na sintonia com a gente também. Aquele abraço, hein? Abraço também aqui, deixa eu ver, bom dia, Gama, manda aí um abraço aqui pro pessoal do DR. É o Denilson, ao xará, rapaz, é o Denilson, estou com o caminhão boiadeiro do DR. Ô, Denilson, beleza aí, rapaz, pessoal do DR, nosso abraço aí, ótimo dia pra vocês também aí na madrugada, hein? Deixa eu ver quem mais aqui, o Renatão, alô, Renatão, nosso abraço, ótimo dia, ótima segundona. O Piozinho falou que a segunda tá brava, ela tá só começando, ela tá calminha ainda, hein? Brava ela vai ficar mais tarde, né? Aí fica brava, aí começa o sorzinho sair, rapaz, ainda mais quem encheu o potinho antes. Aí o negócio fica bravo, hein? Nosso abraço pessoal da Construção Civil, né? Sempre na sintonia com a gente, que pega no pesado os homens, hein? Ah, barbaridade, hoje ainda tem bitorneira, né? Antigamente pra sarar, falar pra você, eu torcia pra ter um concretão logo cedo, né? Aí batia o concretão, já terminava, já descansava também, né? Já sarava na hora também, já sarava. Quando não tomava uns 3 litrão, né? Ah, tempo bom. Já fui bom nisso, rapaz. É, já fui. Agora não vou falar pra você, uma dose já deita. 5h44 agora, 5 horas e 44. Ô, Popai! Popai é bom nisso, hein? O Popai, o marinheiro Popai, ele não come espinafre não, né? Mas vou falar pra você, rapaz, o homem é bom na água mineral, hein? Ah, mas já tá fracão também. Já tá fracão também. Duas doses já deita. Ah, papai, nosso abraço aí. A dona Ana. Dona Ana, tudo brincadeira, viu? Dona Ana, chega o chicote dele já cedo lá, hein? Ah, papai, acorda aí segunda-feira, rapaz. Senão o Pix vai vir magrinho sexta-feira, hein? Né? É, dia 10, é, o pessoal aí já começa hoje, o quinto dia útil, né? O pessoal já recebe o Pix hoje, hein? Ah, o papai já recebeu sexta-feira, hein? Ai, papai, tem que trabalhar mais uma semana, hein, papai? É, rapaz, um abraço, dona Ana, preparando o almoço pro papai, hein? Sempre ligados com a gente aí, nosso abraço, ótima segunda-feira aí, desculpa a brincadeira aí, tá bom? É descontração, né? Pessoal, gente boa aí, os amigos da gente aí, a gente dá uma brincadinha que o pessoal aceita, né? Nosso abraço aí, tá bom? Deixa eu ver quem mais aqui, o Zé do Bar, né, Zé? Ô, Zé do Bar, beleza aí? Tá sempre na sintonia com a gente, tem o Zezão Caminhoneiro, que é do bar agora também. E tem o Zé do Bar, que era ali o nosso inesquecível Zé, né? O bar do Zé, né? Inesquecível bar do Zé. Do Zé, né? Ali na entrada do teto ali. Nosso abraço aí, sempre na sintonia com a gente também. O Marcião, né? Vizinho do Zé lá, o Márcio. Aquele abraço aí, ótimo dia. O Carlinho também por lá, né? Alô, Carlinho! Tá bom aí, rapaz? O Carlinho já tá puxando o pessoal aí pra colheita do café, né, Carlinho? Vamos aproveitar, né? Aí, acho que não vai chover, não. O pessoal aí da colheita do café também, sempre na sintonia com a gente aí. Aquele abraço, né, Carlinho? Quem mais aqui? É, seu Dito Fernandes na sintonia com a gente. Seu Gumercindo. Ô, seu Gumercindo. O Ari, que também é, né, o pessoal do café, que mexe com café aí. É, nosso abraço aí, pessoal da colheita aí, né? A Lucélia Ribeiro. Pessoal aí, muitos já estão na estrada, né? E com a gente aí, aquele abraço aí. Também o pessoal da Nova América na sintonia com a gente, pessoal da Várzea, Vila São Pedro, na sintonia, aquele abraço. Alô, Cristina, alô, Silvana, pessoal ali na Nova América, na sintonia com a gente também. Um abraço pro Demar, o Demar tá lá no teto. Dois, né, na sintonia com a gente, vizinho da Tio Vira. Alô, Tio Vira, Rogério, Daiane, todos aí. Bom dia, ótima segunda-feira pra todos aí. Já falamos demais, 5h47, agora 5 horas e 47 minutos, o Rancho 99 da sua Pada na Panema. 99.

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0: Aí o Rancho 99 da sua Paranapanema, Coitelinho, o Daniel e Pena Branca e Chavantinho, né? Também você ouviu o Fuscão Preto com o Teodoro Sampaio, Colheita do Milho, Zezé de Camargo e Luciano, Olhos de Luar, Christian Ralph. Até às 6h30, estamos juntinhos, vamos juntinhos na melhor sintonia em 99.1 FM com o clássico da música sertaneja. As melhores você ouve aqui no Rancho 99 da Paranapanema. Um abraço pro DJ Zero. Aô, DJ tá arrebentando, hein? DJ tá fraco não, rapaz. Ontem ouvi a balada 99 aí, né? Aô, DJ. É, só o clássico aí, só aquelas, né? Que fizeram sucesso da nossa época, né? É, rapaz, DJ Zero, não é fraco não, hein? É isso aí, né? Tem DJ Zero, tem DJ Gamulito, né? A balgama do litro aqui não tem nada de som não, de sonzeira, né? DJ Gamulitro. É, mas agora nem litrão nós não estamos tomando mais, né? Nem litrão nós não tomamos mais. Nós estamos no Romarinho, né? É, nós vamos no Romarinho, que é mais... Na dose, né? Dose certa. 5h58, olha a hora, 5h58. Manda um abraço aqui pro Wilson Petá. Ô, Petá, beleza aí? Um abraço pro Wilson Petá, Dona Fátima, sempre ligado com a gente. Um abraço também pro Marrom, O Marrom tá lá perto do Petá, lá. Ô, Jacildo. Ô, Jacildo, beleza aí? Tá sempre na sintonia com a gente também. Um abraço também pro Dair. Alô, Dairzão. Beleza aí, rapaz? Pessoal se preparando aí pra mais um dia de trabalho. E sempre ligados com a gente, 99.1 FM. Pessoal da Construção Civil também, sempre na sintonia. Aquele abraço, ótima segunda-feira pra todos. Segunda-feira só começando. Segunda-feira que promete aí. Dia 10 de agosto de 2026. Tamo juntinhos e vamos juntinhos até às 6h30. 6h30 tem Marcos Fernandes com as primeiras notícias do dia. O Jornal Operação Cidade, primeira edição. Notícias de Piraju, da região, das estradas, do mundão, é com ele, o Marquinho do Povo, Marcos Fernandes, logo mais às 6h30 da manhã. Então fique ligado com a gente aí, hein? Nós vamos pro intervalo, mas já tem mais aqui na 99.1 FM, a sua Paranapanema. Fica aí que já a gente volta aí.
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2: Louvado seja o nosso Senhor Jesus Cristo, para sempre seja louvado. Hoje é dia 10 de agosto, é segunda-feira, e nós celebramos hoje na igreja São Lourenço. São Lourenço foi um diácono, alguém muito apaixonado por Jesus Cristo e pelos pobres, um homem generoso. Hoje celebramos a vida desse santo, pedindo que ele continue no céu, intercedendo por nós que continuamos aqui, caminhando rumo ao céu, que ele seja para nós um exemplo, uma inspiração. E também vamos pedir a Nossa Senhora do Rocio a proteção para essa semana que está começando, e vamos fazer isso através da nossa consagração. Nossa Senhora do Rocio, Rainha do Céu e da Terra, Padroeira do Paraná, nós vos saudamos, refúgio dos necessitados. Por vossas mãos intercessoras, a misericórdia de Deus jamais faltou. Dai-nos a graça de sermos discípulos de Jesus na busca de vivermos a palavra de Deus. Transformai a nossa vida em um santuário de amor, onde Jesus seja o centro. Consagramo-nos a vós, cheios de confiança. Em vossas mãos renovamos as promessas do nosso batismo. Renunciamos a toda forma de egoísmo para vivermos e convivermos como irmãos. Mãe do Divino Orvalho, que cura e salva, com amor queremos propagar a vossa devoção. Nossa Senhora do Rocio, envolvei-nos em vosso manto de amor e proteção. Mergulhados nos mistérios da encarnação, morte e ressurreição de Jesus, conduzi a nossa vida para o coração de Deus na ação do Espírito Santo. Assim seja. Amém. Agora a bênção da água e dos objetos de devoção. Senhor Deus Todo-Poderoso, fonte e origem de toda a vida, abençoai esta água que vamos usar para pedir o perdão de nossos pecados e alcançar a proteção contra toda a doença. Concedei, ó Deus, que por vossa misericórdia jorrem sempre para nós as águas da salvação, para que possamos nos aproximar de vós com o coração puro e ficarmos livres de todo o perigo do corpo e da alma. Abençoai também, Senhor, os nossos objetos de devoção e artigos religiosos. Por Cristo nosso Senhor. Amém. O Senhor esteja convosco, Ele está no meio de nós. Desça sobre você, sobre a sua casa, a bênção de Deus Todo-Poderoso. Pai, Filho e Espírito Santo. Amém. Um grande abraço e fique com Deus.
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1: Opa, 6:04, 6:04, segundona, dia 10 de agosto de 2026. Vamos juntinhos e vamos juntinhos na melhor sintonia até as 6:30 da manhã. Às 6:30 tem Marcos Fernandes com as primeiras notícias do dia, o Jornal Operação Cidade, primeira edição, hein? 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É o clássico da música sertaneja para você, de Piraju e da região. Participa aí, 998-330610, é o WhatsApp da 99.1 FM, hein? 6:05, não pode perder a hora. 6:05, Rancho 99 da sua Paranapanema, hein? Manda um abraço aqui também pro pessoal lá do Castilhão, né? Tá por lá o 15. Alô, 15, beleza aí? Tá por lá a Fernanda Crespo, né? Tá por lá também o Vaguinho, a Fernanda... A Maria Ferreira, né? A Fernanda Crespo, já falamos. E a todos aí do Castilhão, nosso abraço. Ótimo dia pra todos aí, hein? Pessoal do Teto 1, né? O seu Oswaldinho, alô Oswaldinho. Oswaldinho Pescador, Dona Angelina, né? O Tadeu, o seu Nascimento, o João Carlos do Nascimento. Também a Dona Alice, né? A Dona Tereza Mourinho, o Márcio, né? A Rosa Maria Florindo Sanches, José Carlos, seu Manuelito, alô, seu Manuelito, bom dia. Nosso abraço a todos, pessoal aí, no Teto 1, pessoal do Teto 2, sempre na sintonia com a gente. Aquele abraço, um abraço aí pro Ari, né, pro Piquira, alô, Piquira, bom dia, né, o seu Dito Fernandes, na sintonia com a gente, seu Adão, e a todos aí, nosso bom dia, ótima segundona aí, 6:06 agora. Oswaldo Cairone, sempre ligado com a gente também, né, Oswaldão? Beleza aí? Um abraço também para Adriano Renils, pessoal da Ração e Companhia. Também a Tati Cairone, né? Pessoal sempre na sintonia aí da 99.1 FM.

0: essa é pra todas perigosas e lindas do Brasil.
1: 6:10 agora.
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0: aí, perigosa e linda, Bruni Barreto. Acordar aí, né? Fazer barulho, né? Segunda-feira, rapaz. Aí, agora 6 horas e 13 minutos, 6 e 13. Pra você que tá acordando agora, ligou o radião, tá na sintonia 99.1 FM. Aqui o importante é ter você, hein? Juntinhos até as 6 e meia da manhã. Uma boa música sertaneja no seu rádio, hein? É, quem sabe com a gente também, na sintonia, pessoal de Sítio Chácara das Fazendas. Aquele abraço aí a todos. Cidão Ortega, tá lá em Fartura. Ah, Ortega, beleza aí, rapaz. Tá sempre na sintonia com a gente, lá em Fartura. Pessoal de Sarutaiá também sempre na sintonia. Pessoal de Tejupá, aquele abraço, ótimo dia. Timburi, alô, Timburi. É, rapaz, depois de amanhã, né? Hoje é 10. É, começa aí a Fespinga, rapaz. Eu já fui bom nisso, hein? Já fui bom na Fespinga, já, hein? Rapaz do céu. Bom, hein? Rapaz do céu. Aí, dia 12 começa aí, né? Acho que é dia 12, né? Daqui a pouquinho tem a chamadinha aí, né? É, tem a Fespinga, rapaz. Só abraço todo o pessoal aí de Timburi. Tá por lá, meu tio Irineu Gama. Alô, Irineu Gama. Sempre na sintonia com a gente também. Pessoal de Cerqueira César, alô, tio Dirceu Gama. Passo um abraço, Cerqueira César, sempre na sintonia com a gente. Ótimo dia aí. Um abraço para as garis, que sempre começam cedo os trabalhos, sempre ligados com a gente também. Passo um abraço aí a todas as garis. Um abraço também pro pessoal aí que sempre tem uma sintonia com a gente na rodoviária. Um abraço. Ótimo dia aí. Tá bom? Então tá bom. Vamos pro intervalo? Tá, vamos pro intervalo. Já já a gente volta.
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0: Aí, agora 6h18. O Juvenil tá ligado com a gente, né, Juvenil? Nosso abraço, Juvenil, que pediu aí o Gilberto Gilmar. Vamos rodar aí o Gilberto Gilmar. O Araçatuba, o Ronaldo Araçatuba, na sintonia com a gente também. O PH do Sertão. Alô, PH do Sertão. Nosso abraço. Dona Zumira. Alô, Dona Zumira, bom dia. Abraço também pro Paulo Sérgio Pedreiro, sempre na sintonia com a gente. Abraço também. Quem sempre está na sintonia com a gente é o Leonardo. Alô, Leonardo, nosso abraço aí, sempre na sintonia da 99.1 FM, tá lá no Jardim Planalto, ligado aí na 99.1 FM.

0: que ele vem.
1: Aí agora 6 horas e 23 minutos, 6 e 23. É o fim do mais um Rancho 99 da sua Paranapanema, hein? Um abraço a todos, fique com Deus. Daqui a pouco tem Marcos Fernandes com as primeiras notícias do dia, o jornal Operação Cidade, primeira edição, hein? 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Um abraço, tia Maria. Ô, oh, tia Maria, beleza aí? Tá sempre na sintonia com a gente. Ótimo dia aí, hein? Abraço a todos, fique com Deus e tchau. Ótima segunda-feira.
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10: Na estância turística de Piraju, 6 horas 28 minutos. 6 e 28. Bom dia. Hoje é segunda-feira, 10 de agosto de 2026, dia da solidariedade cristã, Dia Internacional do Biodiesel. As manchetes. Vários trechos da rodovia Raposo Tavares em nossa região passam por obras durante a semana. Candidatos não podem fazer antes da propaganda eleitoral pedido explícito de voto. Açude se rompe, inunda trecho da rodovia em fartura. Prefeito de Botucatu, Fábio Leite, ingressa com ação judicial contra a realização da Marcha da Maconha em Botucatu. Morador de Canitar morre em acidente na estrada de Ourinhos. Duas pessoas morrem em acidente na rodovia entre Ribeirão do Pinhal e Abatiá, no Paraná. Dois caminhões furtados são localizados em Riversul. Motorista na contramão causa acidente na rodovia de Itapeva. Em Avaré, universitário é ameaçado com arma falsa durante tentativa de assalto ao voltar da faculdade. Secretário Municipal de Bernardino de Campos, acompanhado de dois amigos, capota veículo durante a madrugada na estrada de Bernardino de Campos. Isso e muito mais a partir de agora. São 6:30. 6:30. Mega Sena. Bolão de Fortaleza acerta 6 dezenas e fatura pouco mais de 164 milhões. Um bolão de 15 números e 100 cotas, feito em Fortaleza, no Ceará, acertou as 6 dezenas da Mega Sena, sorteio realizado ontem, domingo, dia 9, e faturou o prêmio de mais de 164 milhões. A aposta foi feita na lotérica Aldeota, na capital cearense. Agora, a bolada será dividida igualmente para as cotas do bolão. Os números sorteados ontem: 02, 05, 10, 35, 40 e 53. Além do prêmio principal, 246 apostas acertaram 5 dezenas e vão levar mais de R$ 22 mil cada. Outras 13.158 apostas fizeram 4 números e ganharam R$ 706. 6:31. Candidatos não podem fazer antes da propaganda eleitoral pedido explícito de voto. Embora a legislação permita a divulgação de pré-candidaturas, participação em entrevistas e apresentação de propostas, algumas condutas podem ser consideradas propaganda eleitoral antecipada e resultar em punições. Segundo o Tribunal Regional Eleitoral de São Paulo, a propaganda eleitoral somente será permitida a partir de 16 de agosto. Antes disso, são autorizadas atividades como participação em debates, seminários, encontros, entrevistas e transmissões ao vivo, além da divulgação de ideais, projetos e posicionamentos políticos. Também é permitido pedir apoio político, desde que não haja pedido explícito de voto, como expressões "me elejam", "me apoiem". Frases utilizadas como estímulo direito ao voto podem ser interpretadas como pedido antecipado. Isso não pode. 6:32. Prefeito de Botucatu, Fábio Leite, ingressa com ação judicial contra a realização da Marcha da Maconha em Botucatu. A Prefeitura de Botucatu ingressou com um pedido judicial em relação ao evento denominado Marcha da Maconha, no município de Botucatu. Segundo o prefeito de Botucatu, Fábio Leite, a administração municipal tem o dever de agir sempre que identificar situações que possam afrontar a ordem pública, a legislação ou ainda colocar em risco os valores que norteiam a proteção da população, como a apologia às drogas. A Prefeitura de Botucatu reforça que respeita as garantias constitucionais, como a liberdade de expressão e o direito de manifestação. No entanto, sempre que houver indícios de que um evento ou manifestação possa extrapolar esses limites e configurar apologia às drogas, incentivo à violência ou outras condutas ilícitas, todas as medidas judiciais e administrativas cabíveis serão adotadas. Agora são 6 horas e 33 minutos, às 6h33. 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A rua Rodolfo Calesco Gaudense, 43, rua lateral com Alex Colheita e Pousada Manacá, aqui na Estância Turística de Pirajó. 6h34, açude se rompe, inunda trecho de rodovia em fartura. Um açude particular se rompeu na tarde de sábado, dia 8, por volta de 1 hora da tarde, e inundou um trecho da rodovia Alfredo de Oliveira Carvalho, altura do quilômetro 182, entre Fartura e Itaguaí, provocando a interdição da estrada. O rompimento e também o incidente ocorreu devido à chuva. E conforme aí o DR, houve interdição total da via durante aí a cerca de meia hora

passarão por obras a partir de hoje. A SP-270, rodovia Raposo Tavares, está em um período de intensificação de obras e serviços de manutenção no trecho de Ourinhos, a Itapetininga. Já, na verdade, eles já estão trabalhando, só que agora eles vão começar aí com novas frentes. Esses trabalhos integram o plano inicial de investimentos que a Via Raposo, colocou em prática desde o primeiro dia de gestão, iniciado em fevereiro. O motorista que fizer este percurso entre Ourinhos e Itapetininga, a partir de hoje até domingo, dia 16, vai perceber a presença de equipes no eixo rodoviário e às margens da pista. No total, são 45 procedimentos programados por equipes de engenharia, operações, tecnologia e conserva. Na faixa de domínio, extensão que faz o limite entre o acostamento e a divisão de propriedades privadas, a Via Raposo fará a remoção de lixo, roçada, poda de galhos e a limpeza e manutenção de placas de sinalização. Também estão programados serviços de instalação de fibra ótica, infraestrutura que vai viabilizar o pacote tecnológico de comunicação entre a rodovia e o motorista, além da instalação de câmeras de estudo de trânsito. Tá aí, portanto, a Via Raposo está com mais gente, está com mais frentes de trabalho aí na estrada entre Ourinhos e Itapetininga. Aliás, eles estão limpando os acostamentos, né? E em certos pontos aqui de Piraju, a gente consegue agora ver a rodovia. E da rodovia, as pessoas conseguem ver a cidade, porque existia aquele mato, um mato grande aí, entre o trecho da rodovia e as propriedades, né? O pessoal está dando uma limpada geral. Por exemplo, ali na Jurumirim, o pessoal da Jurumirim consegue ver a Raposo Tavares, aquela região da ETEC, né? Porque eles limparam tudo, agora a gente consegue da Jurumirim ver a pista, da pista ver a Jurumirim, assim como outros pontos também da rodovia Raposo Tavares. Então, a partir de hoje, eles vão estar com mais pessoas, mais gente limpando os acostamentos, né? A gente podendo ter essa visibilidade da cidade, das propriedades rurais e também dando manutenção nas estradas. São 6:38. 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Às 6:39, às 6:39, deixa eu falar aqui também do Beto Britânico. 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Por se falar no Beto Britânico, deixa eu registrar aqui as devidas condolências para o Beto Britânico, pois faleceu o sogro dele, faleceu o seu Mário Martinelli. O seu Mário Martinelli Meini. Mário Martinelli Meini. Ele tinha 89 anos de idade, morava na rua Dona Francisca Leonel, no centro aqui de Piraju, né? Para baixo ali da Praça Santa Lima Leonel. Esposa Araci, Dona Araci do Bolo. Filhos Maurício, Valéria. Valéria é a esposa do Beto Britânico. E o Marião. O corpo do seu Mário Martinelli Meini, 89 anos. Está no velório de Piraju e o sepultamento vai ser hoje às 14h.

0: condolências aí aos familiares. São 6:40, 6:40. Olha, gente, hoje nós vamos ter uma palestra no Centro de Convenções, Dr. Richardson Lousada, às 20h. Hoje uma palestra com o Padre Lício Valle. O Padre Lício Valle, ele é uma pessoa que trata aí de suicídio. Ele é suicidólogo, ele é educador, ele é palestrante. Então ele vai estar em Piraju hoje às 20h, no Centro de Convenções de Richardson Lousada. É uma palestra aberta para todos, né? Ele vai falar sobre suicídio, principalmente nesta semana em que a comunidade católica vive aí a Semana da Família. Então, ele vai estar falando aí sobre esse tema, né, tão falado nos dias de hoje, em virtude aí de ansiedade, de depressão, suicídio. Todos estão convidados a participar. São 6:41, 6:41. A Terceira Igreja do Evangelho Quadrangular, na rua Ermelindo Martins Filho, Ana Carolina 2, subindo o nosso teto, promove Noite do Pastel. Vai ser neste dia 15 agora e o pastel vai custar R$10. Deixa eu falar aqui também que a Igreja Assembleia de Deus, Uma Vida com Deus, localizada na Rua dos Músicos, Conjunto Sérgio Garcia, na Tibiriçá, do pastor Galvão, Antônio Galvão, realiza a 8ª Confraternização Unificada, Círculo de Oração e Jovens, dia 22 de agosto, a partir das 18 horas. E lembrando também que neste final de semana agora, dia 15, gente, nós vamos ter aí, dia 15 agora, a feira, né, produto da Igreja do Pastor Mortian, da pastora Débora. Vai ser o Feirão de Usados, na Igreja Comunidade Cristã Ministério da Rocha, dia 15 de agosto, das 9h, 1h, produtos em bom estado, preços que fazem o bem, e são produtos, pessoal, aguardem muito esse feirão aí de usados. Inclusive, quem quiser doar também, tiver alguma peça, algum produto que quiser doar, é só conversar com o pastor Mortian ou levar lá na Comunidade Cristã Ministério da Rocha, fica na Avenida Milton Espínola, próximo a Codespaulo, aqui em Piraju. São 6:43 agora, 6:43. 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Agora são 6:44, 6:44. Lembrando, gente, que prossegue aí as inscrições para o concurso da Prefeitura de Piraju, hein? Esse concurso é para a Prefeitura de Piraju. Tem vaga de bibliotecário, carpinteiro, marceneiro, garim, inspetor de alunos, oficial administrativo, operador de máquina rodoviária, professor de educação física, protético, psicólogo, advogado, eletricista, encanador, farmacêutico, fiscal, lubrificador, borracheiro, operário, orientador social, cuidador social, professor 1, servente escolar, assistente operacional, auxiliar de serviços gerais, contador, desenhista técnico, fonoaudiólogo, mecânico, pintor, professor 2 de artes, tratorista, fiscal de rendas e tributos, maestro da banda, motorista, nutricionista, professor de educação física, professor de inglês, serralheiro, técnico da enfermagem, técnico em segurança do trabalho, telefonista. Informações pelo Instituto IBEP. Entra aí na internet, é Instituto IBEP, ou ainda nas páginas da Prefeitura de Piraju para você ter outras informações do concurso da Prefeitura de Piraju. São 6 horas e 45, lembrando que começa dia 13 agora e vai até o dia 16, de 13 a 16, a festa da pinga, tradicional festa da pinga, na cidade de Timboré. São 6 horas e 46 minutos. Agora as informações da paróquia São Sebastião de Piraju, com o padre João, e também da paróquia São Nossa Senhora Nossa Senhora do Perpétuo Socorro, Nossa Senhora do Perpétuo Socorro, com o padre Genésio. Vamos aqui primeiro com a paróquia com a paróquia São Sebastião de Piraju. Agora são 6h46.
1: Segunda-feira próxima, teremos o Terço dos Homens na Capela Sagrado Coração de Jesus, às 20 horas. E nesta segunda, excepcionalmente, não haverá o cursílio após a missa. Terça-feira, teremos o nosso atendimento às confissões a partir das 2h30. E às 20 horas, o grupo de oração na Capela Sagrado Coração de Jesus. Quarta-feira, teremos o nosso atendimento às confissões a partir das 9 horas da manhã e a missa na capela do hospital às 15 horas. Quinta-feira eucarística, teremos a adoração ao Santíssimo das 8 às 19 horas, com as confissões nos mesmos horários, a partir das 9 horas de manhã e a partir das 14h30 à tarde, e as santas missas ao meio-dia e às 19h30. Sexta-feira, às 15 horas, a missa na Capela do Asilo. E sábado, a partir das 11 horas, das 9 horas, perdão, o nosso atendimento às confissões. Relembrando, aos assinantes da Liturgia Diária 2026, já se encontram disponíveis para retirada as liturgias de setembro e outubro na nossa secretaria. E nós também estamos fazendo a renovação da assinatura para o próximo ano, até o dia 12 de agosto. Lembrando dos valores, a liturgia de letras pequenas, R$ 45,00, e as letras grandes, R$ 67,00. No dia 22 deste mês, um sábado, a partir das 14 horas, nós teremos o encontro com as mulheres de esperança na matriz. Teremos uma convidada especial, que é a psicóloga, a doutora Alessandra Rossi. A doutora Alessandra, ela é psicóloga e acompanha todos os seminaristas, né, do seminário provincial, onde estudam seminaristas de Bauru, Marília, Botucatu, Ourinhos, Assis, Presidente Prudente, enfim. Ela acompanha todos os seminaristas ao longo desse processo formativo, também o clero, né, da Diocese de Marília, e faz um trabalho muito bonito nas paróquias da sua diocese. E eu então fiz o convite, né, em nome do grupo Mulheres de Esperança, para que ela estivesse conosco. Então é um convite aberto a todas as mulheres no dia 22, sábado, a partir das 14 horas. E no dia 26, às 19h30, uma quarta-feira, nós teremos a Santa Missa da reinauguração da Capela São José. Vocês sabem que ao longo de alguns meses ela esteve fechada para reformas. Graças a Deus ela está já pré-pronta, né? Então nós estamos nos detalhes finais e no dia 26, uma quarta-feira, nós vamos reinaugurá-la com uma missa, né? A partir das 19h30.
0: Agora, participação do padre Genésio com os avisos. Paróquia Nossa Senhora do Perpétuo Socorro, distrito de Tibiriçá do Paranapanema.
2: Dia 10, nós teremos a missa, 16 horas, no cemitério. Convido os irmãos aqueles que puderem participar lá na capela do cemitério. A missa sempre na segunda-feira. Dia 10, a missa às 19h30 na capela Santo Antônio. 19 horas, o Terço dos Homens. E em seguida, após o Terço dos Homens, a missa e a benção das alianças. Os namorados, os noivos, os casados, convida a levar a aliança para a bênção. Terça-feira nós temos o Santo Terço, o Rosário, aqui na paróquia, às 15 horas. Convido os irmãos a participarem. Também terça-feira, dia 11, na Capela Santo Antônio, nós temos a missa às 19h30 e bênção dos avós. Então, terça-feira, dia 11, bênção dos avós, lá na Capela Santo Antônio. Dia 12, às 18 horas, a adoração no Santíssimo, 18h30, o texto das mulheres, 19h30, a missa e a novena de Nossa Senhora do Perpétuo Socorro. Na novena tem a bênção também dos enfermos, por isso, a bênção dos doentes na novena, por isso então a bênção dos enfermos no dia 12. Quinta-feira, dia 13, como sempre nas quintas-feiras, nós temos a missa lá na capela, então às 19h30, missa e final da missa, bênção dos namorados. Convido então a participar os irmãos e irmãs, os namorados. Dia 14, sexta-feira, eu tive que fazer uma montagem, eu vi na internet, a comunidade está arrumando a capela, mas eu não achei uma foto nova, então peço desculpas, eu peguei a foto antiga da frente da capela e em cima para a montagem da imagem, mas já está sendo feita a reforma da capela, então foi feito o reboco e eu acho que talvez a pintura, por isso então a foto antiga. Então, próxima sexta-feira, dia 14, 19h30, lá na capela, bênção da família. Quem puder, está convidado a participar lá na capela, Arcanjo São Miguel. Dia 15, próximo sábado, lá na capela Santo Antônio, a missa e a bênção da família. Dia 15 é sempre o terceiro sábado, a missa da família. Então, a missa da família e a bênção da família. Dia 16, também, o terceiro domingo, a missa da família e a bênção da família. Terminando, então, a semana da família. E no dia 16, na missa da manhã, a bênção das crianças. Na missa da próximo domingo, a missa das crianças. Agora eu tinha que estava aqui antes. Na outra paróquia tinha uma outra menininha que ela sentava na minha cadeira e eu não podia sentar porque ela ficava na minha cadeira. E eu falei para a mãe dela, olha, desde que ela não me derrube, desde que não pegue as velas e taca fogo no altar, pode ficar no altar tranquilo. Como eu não expulsei ela da igreja, do altar, agora ela está cantando na missa, está fazendo leitura. Então, se eu tivesse expulsado ela da cadeira lá do padre, ela não estaria na igreja. Mas como eu deixei ela sentar na cadeira, agora ela está fazendo as leituras e cantando na missa. Então, essa acolhida, não sei se você sabe, próximo ano, a campanha da fraternidade vai ser sobre as crianças. Então, Jesus pede acolher as crianças, esse é o convite nosso. Esses então foram os avisos, agora nós vamos entregar os pãezinhos às crianças.
0: Obrigado, Padre Ginésio, paróquia Nossa Senhora do Perpétuo Socorro. Vamos para o intervalo comercial, daqui a pouquinho as informações da área policial.

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1: 6h54.
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8: Paraná, 6h59, eu tenho aqui uma nota de falecimento da cidade de Óleo, município de Óleo. Faleceu a senhora Aparecida de Fátima Souza, dona Cida, mãe da Solange, lá do Óleo. O corpo está no velório do município de Óleo, sepultamento hoje às 10h30, indo para o cemitério do Lajeado. Condolências ao município do Óleo pelo falecimento da senhora Aparecida de Fátima Souza, 67 anos, mãe da Solange, do município de Óleo. Condolências. Vem aí as informações da área policial.
9: Em Avaré, universitário é ameaçado com arma durante tentativa de assalto após ele voltar da faculdade em Avaré. Foi na noite da última sexta-feira. Um estudante universitário voltava da faculdade em Avaré para sua casa. Ele estava caminhando pela rua Domiciano Santana quando foi abordado por um rapaz de 26 anos. O rapaz, ele mostrava uma arma de fogo, pediu dinheiro e também pediu o aparelho celular para o estudante. O estudante ficou desesperado, não sabia o que fazer, começou a gritar por socorro. As pessoas que estavam ali nas proximidades foram para ajudar. Já o assaltante, ele saiu correndo sem levar nada. A polícia militar da cidade de Avaré foi acionada. Com as características, as viaturas que estavam fazendo a ronda, procurando pelo assaltante, localizaram o rapaz no bairro Água Branca 1, em Avaré. Ele foi abordado, a polícia fez uma revista nele, achou um simulacro de arma de fogo, ou seja, uma arma de brinquedo na cintura dele. Encontrou também 3 pedras de crack. Ele confessou que tentou assaltar o jovem universitário para arrumar dinheiro ou o celular para trocar em droga. Ele, que já tem passagem por furto, por roubo em Avaré, voltou para a cadeia. Em Riversul, 2 caminhões furtados foram recuperados. Na manhã da última sexta-feira, moradores da rua Eled Biglia, na cidade de Riversul, ligaram para a polícia informando que um caminhão carregado com outro caminhão na carroceria estava estacionado ali na rua há alguns dias, chamando a atenção dos moradores. O caminhão estava abandonado. A polícia foi no local, puxou as informações e descobriu que os caminhões haviam sido furtados em Taboão da Serra, São Paulo. O caso está sendo investigado. Motorista de carro morre após bater contra carreta na rodovia entre Salto de Pirapora e Votorantim. Na tarde da última sexta-feira, dia 7, por volta de 14 horas, na Estrada dos Mineiros, entre Salto de Pirapora e Votorantim, região de Sorocaba, um veículo sedã prata que transitava pela rodovia, por motivos a serem apurados, invadiu a pista contrária e bateu de frente com uma carreta. O motorista deste automóvel morreu no local. 2 pessoas morrem em acidente na rodovia entre Ribeirão do Pinhal e Abatiá, no Paraná. Este acidente ocorreu na manhã de sábado, dia 8, por volta de 11h50, entre Ribeirão do Pinhal e Abatiá, Norte Pioneiro do Paraná. Foi um acidente envolvendo um caminhão Mercedes-Benz guincho, um veículo Corsa Classic e um Onix. De acordo com informações da Polícia Rodoviária, o caminhão, com placas de Santo Antônio da Platina, Paraná, seguia no sentido Ribeirão do Pinhal a Santo Antônio da Platina. O veículo transportava outro caminhão sobre a carroceria e tinha 3 pessoas a bordo. Na direção contrária, transitava o veículo Corsa Classic com placas de Abatiá, ocupado por 3 pessoas, um homem e 2 mulheres. Logo atrás, vinha um Onix com placas de Ribeirão do Pinhal. Segundo informações, o Corsa teria reduzido bruscamente a velocidade após a presença de cães na pista. Já o motorista do Onix, que seguia logo atrás, não teria conseguido frear a tempo e acabou atingindo a traseira do Corsa. Com a força da batida da colisão, o Corsa foi jogado, projetado para a pista contrária, atingindo o caminhão que seguia no sentido oposto. O condutor do veículo de carga ainda teria tentado realizar uma manobra para evitar o impacto, mas não conseguiu impedir a colisão. O motorista do veículo Corsa e a mulher que estava no banco dianteiro morreram no local. Uma terceira ocupante, que estava no banco traseiro do Corsa, ficou gravemente ferida. Os ocupantes do Onix não ficaram feridos. As pessoas que estavam no caminhão também não se feriram. Morador de Canitar morre em acidente na rodovia em Ourinhos. Na tarde de sábado, por volta de 5 horas, na rodovia Raposo Tavares, em Ourinhos, ocorreu uma colisão frontal entre um veículo Peugeot e um outro automóvel. Em um dos automóveis, 3 vítimas tiveram ferimentos leves. Já no Peugeot, faleceu o senhor Carlos Alberto Parisotto, de 67 anos, morador da zona rural de Canitar. Motorista na contramão causa acidente na rodovia em Itapeva. No início da noite de sábado, no perímetro urbano de Itapeva, saída de Itapeva, um homem dirigindo um Ford Fiesta. Ele estava pela pista contrária em um trecho duplicado. Uma caminhonete Toyota Hilux de Itararé, com o motorista e um acompanhante, foi surpreendido por este Ford Fiesta na contramão de direção. Sem tempo de desviar, os veículos bateram de frente. O motorista do Fiesta de Itapeva foi socorrido em estado grave ao hospital de Itapeva. Motociclistas morrem em acidente em Dois Córregos e Jaú. Na rodovia em Dois Córregos, o acidente ocorreu na manhã de ontem por volta de 11 horas. Um motociclista estava pela rodovia quando perdeu o controle da direção em uma curva e bateu contra um barranco no canteiro lateral. Ele acabou morrendo. Também na rodovia de Jaú, um outro motociclista também morreu após uma queda. Acidente na rodovia em Jacarezinho. Na noite de ontem, uma família que seguia em um veículo Fiat Palio com placas de Jacarezinho seguia de Jacarezinho com destino a Ourinhos. O veículo acabou capotando. No automóvel estavam o motorista, a esposa e a filha do casal, uma bebê de apenas 4 meses. No momento em que cruzava com uma carreta, o motorista teria tido a visão ofuscada pelos faróis do veículo. Na sequência, o Palio atingiu de raspão um cone de sinalização instalado às margens da rodovia em razão das obras de duplicação. Após o impacto, o motorista do carro, ele acabou perdendo o controle da direção e capotou. O casal estava devidamente com o cinto de segurança e a criança, no banco de trás, estava na cadeirinha. Após a avaliação dos ocupantes, a equipe médica constatou que a bebê apresentava sinais de dor na região do ombro, por isso foi levada ao pronto-socorro de Jacarezinho. A informação é que todos passam bem. Secretário Municipal de Bernardino de Campos capota veículo na madrugada de sábado na vicinal Jaime Abras. Município de Bernardino de Campos, o secretário de Meio Ambiente de Bernardino de Campos perdeu o controle do automóvel e capotou. O secretário estava acompanhado de 2 amigos, um jovem de 18 anos e um adolescente de 17 anos. Segundo informações, eles relataram à polícia que estavam em uma adega em Santa Cruz do Rio Pardo, onde consumiram bebida alcoólica. Ao retornarem a Bernardino de Campos, segundo o relato do motorista, secretário municipal, um veículo ainda não identificado teria cruzado a frente de seu Corolla, o que provocou a perda de direção e o capotamento. Apenas com escoriações, o secretário, que tem 29 anos, segundo informações, Bruno, se recusou a realizar o teste do etilômetro, mas autorizou a coleta de sangue para constatação no caso de embriaguez. Todos passam bem. Participação do repórter Marcos Fernandes.
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22: Bom dia, tá começando mais uma Manhã de Sucesso pra vocês na 99. Eu sou a Débora Aureliano e eu fico com vocês até as 9 horas da manhã. E aí, pessoal, como é que vocês estão hoje? Como vocês passaram? Bom, eu espero que esteja tudo bem por aí, porque aqui comigo tá tudo 10, beleza? Hoje já é segunda-feira, segundou, dia 10 de agosto de 2026, e agora são exatamente 7 horas e 14 minutos. Então, a você que está aí, muito bom dia, obrigada, né, já pela sua audiência, pelo carinho, e por aqui nós vamos que vamos, tá? São 7 horas e 14 minutinhos, muito bom dia para você que está chegando. Vamos dar um bom dia também para os nossos parceiros e patrocinadores. 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E você que tá aí, pode mandar seu bom dia, pode pedir a sua música aqui no meu WhatsApp, no 998-33-0610, tá? 998-33-0610, que é o número do meu WhatsApp, ok? Vamos lá, porque ó, tem de propósito chegando, sem a roupa de ir.
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0: 7:18, segundou com De Propósito na 99.
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0: De volta com Manhã de Sucesso para vocês, na 99. Pessoal, vamos que vamos. São 7 horas e 21 minutos. 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
0: Manhã de sucesso pra vocês na 99. Eita, turma, bom dia. São 7h23? São 7h23. Já temos mensagens por aqui. Antes das mensagens, eu falo com o nosso amigo Brunão. 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Vamos que vamos então, tá? Um bom dia especial para minha amiga Eliana. Oi, Eliana, bom dia para você, todo o pessoal por aí. Uma excelente semana para todos nós, hein? Quem mais tá comigo é a dona Sônia. Oi, Sônia, bom dia. Como é que estamos, hein? Segundou com mais uma mensagem maravilhosa. Quem mais tá por aqui comigo? Deixa eu ver. É o José Ribeiro. Fala, José Ribeiro. Vamos lá, hein? Vamos. Vai acompanhando o horário aí pra você arrumar seu relógio, hein, amigo? Quem mais? A minha amiga Dona Aparecida Bento. Dona Aparecida, bom dia, tudo bem? Um beijão pra você, hein? Sabe o que tá chegando? Vamos de Dua Lipa com o Houdini.

0: Dua Lipa na 99 com sucesso demais pra vocês.
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0: Vamos de Insana. Na 99 são 7h29.

0: Insana! Sucesso! Eita, essa é das malucas! Bom dia!
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2: Olá, minhas queridas. Que alegria ter vocês aqui no Toque de Mulher. Eu sou Andressa Pires e nesta parte do programa a gente vai bater um papo super bacana, cheio de dicas pensadas especialmente pra você. E a primeira delas é sobre negociar salário com confiança. Se você precisa pedir um aumento, prepare 3 argumentos concretos. O que você entregou, o valor que gerou para a empresa e o mercado da sua função. Na conversa, fale com calma, olhe nos olhos e use a frase: com base no que tenho contribuído e no mercado, gostaria de conversar sobre uma remuneração mais alinhada. Fica por aí, porque logo logo eu volto com muito mais dicas aqui no Toque de Mulher.
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6: Bom dia, de volta com Manhã de Sucesso pra vocês na 99, são 7:38. E ó, são 7:38, vocês já sabem que agora começa o nosso horóscopo. E o primeiro signo do dia é o signo de Áries. Bom dia! Eles fazem aniversário do dia 21 do 3 a 20 do 4. Olha, a semana começa abastecida de boas vibes e tudo deve fluir do jeitinho que você espera. Vênus e Plutão dão um baita impulso para os seus objetivos e garantem que você possa, né, estabelecer parcerias vantajosas, inclusive para o seu bolso. Os contatos com as pessoas do seu entorno vão ficar blindados e nada deve atrapalhar o entrosamento com quem você trabalha e convive. E ao contrário, um clima de grande união, amizade e companheirismo vai prevalecer, arianos. A cor do dia para vocês hoje é branco, tá? Agora eu falo com taurinos que fazem aniversário do dia 21 do 4 a 20 do 5. Segundou com indicações de muito trabalho, mas também de recompensas, tá? Vênus forma um aspecto maravilhoso com Plutão e promete um início de semana perfeito para batalhar por suas metas e ambições. Glórias e vitórias estão a caminho. E a cor do dia para vocês do signo de Touro hoje é magenta. Para finalizar, nós falaremos com geminianos que fazem aniversário do dia 21 do 5 a 20 do 6. Segundou com S de sorte e um dos signos mais privilegiados é o seu, tá? Vênus segue em seu paraíso astral e sorri para Plutão, trazendo grandes promessas para sua vida pessoal e profissional, com notícias positivas que devem chegar para fortalecer as suas esperanças. E a cor do dia para vocês do signo de Gêmeos hoje é verde claro, pessoal. Este foi então o nosso primeiro bloco do horóscopo de hoje. Daqui a pouquinho tem mais, tá?
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6: Manhã de sucesso para vocês na 99. Eita, turma, bom dia! Como é que vocês estão por aí, hein? Segundo

0: Ou hoje é dia 10 de agosto, tá? 10 de agosto de 2026. Nosso WhatsApp está liberado e eu estou aguardando o seu bom dia. 998-33-0610 é o número do meu WhatsApp por aqui, tá? São 7h40, você pode pedir sua música, pode mandar o seu bom dia, me conta como foi seu final de semana. Eu quero saber de tudo, hein, gente? E ó, a Laudicélia de Jesus tá mandando bom dia. Bom dia, tudo bem, e você? Deixa eu ver quem mais tá por aqui. A minha amiga Rose. A Rose, ela é romântica. Ela falou, Débora, toca uma internacional bem romântica pra gente. Claro, Rô. Já, já vai tocar pra vocês, tá? Antes de muito sucesso, muita música boa. 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
0: 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Ok? Nós vamos seguindo por aqui com a 99. Quem mais tá mandando bom dia por aqui é o Vanderci. Alô, meu amigo Vanderci, bom dia! Tudo bem, Vanderci Mota? Já no batente, né, Vanderci? Aí sim, hein? Nós vamos seguindo por aqui com... muito sucesso, tá chegando para Paralamas e Titãs com Meu Erro.

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10: De volta com Manhã de Sucesso para vocês na 99, são 7 horas e 53 minutos. E por aqui nós vamos dando sequência à nossa programação. E agora com mais um bloco do horóscopo, então vocês já sabem, pessoal do signo de Câncer, eles fazem aniversário de dia 21 do 6 a 21 do 7. A lua segue toda linda em sua companhia e revela que você vai segundar com as principais qualidades de plantão. Use e abuse dos seus talentos e habilidades para se destacar em suas atividades e subir no conceito dos chefes. Agora é a hora de Vênus, que deve chegar com energias mais generosas para suas relações, e o astro garante também que o convívio familiar vai transbordar em harmonia. O momento é perfeito para se aproximar dos parentes e aprofundar os laços de afeto. E a cor do dia para vocês do signo de Câncer hoje é violeta. Agora eu falo com leoninos, que fazem aniversário do dia 22 do 7 a 22 do 8. Segundou com a lua no signo anterior ao seu. Ou até que poderia ser um indício de bagacinha, só que não, bebê. Vênus bate um bolão e joga a seu favor, elevando suas chances de progresso e de sucesso. Versatilidade, inteligência e liderança serão seus trunfos, e ótimos acordos podem ser feitos. E a cor do dia para vocês do signo aí de Leão hoje é preto. E para finalizar, então, nós falaremos com virginianos que fazem aniversário do dia 23 do 8 a 22 do 9. A semana começa redondinha e os astros dão a maior força para os seus interesses financeiros. Vênus segue em sua casa da fortuna e troca likes com Plutão, elevando sua sorte e sua garra para batalhar. E agora é a hora de encher o cofrinho também, tá bom, virginianos? A cor do dia para vocês hoje é amarelo. E este foi rapidamente nosso segundo bloco do horóscopo. Daqui a pouquinho tem mais.
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10: São 7 horas e 55 minutos. Nós vamos dando sequência por aqui a nossa programação. 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
10: 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Gente, não tem erro não, é facinho de achar, tá? 7:59. Tem mensagem por aqui, deixa eu ver quem chegou. Quem chegou aqui comigo? Deixa eu ver aqui, ó. A minha ouvinte é Diná Silva. Oi, Diná, dona Diná, que bom dia pra você, viu? Olha lá, ó, tá dona Diná e o seu Manuelito, com muito amor, já ouvindo a 99. Bom dia pra vocês, ô casal abençoado, hein, gente? Um bom dia, pediu sucesso, já vai tocar, tá bom? Dona Diná, seu Manuelito, uma ótima segunda pra vocês. Quem mais tá chegando por aqui? Deixa eu ver, o Laírton. Oi, Laírton, bom dia. Ele falou assim, tudo bem com vocês? Tenha um ótimo começo de semana. Obrigada pra você também. Oi, o Laírton é lá de Taquarituba, hein? Taquarituba, ouvindo a 99. Aí sim, Laírton, obrigada pelo carinho. Já vai tocar sucesso pra você também. Agora nós temos novidade na 99. Tem Mariana Fagundes e Kaique Alessandro com o Largado Recente. Tá bombando essa, hein, gente?

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1: 8:02, bom dia.
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7: Bom dia, estamos de volta com Manhã de Sucesso para vocês e agora na 99 tem mais um bloco do horóscopo. E chegou o momento de falar então com librianos, pessoal que faz aniversário do dia 22 do 9 e 22 do 10. Segundou com as melhores energias e hoje você vai esbanjar disposição. Os astros realçam a sua alegria de viver e deixam a sua vitalidade mega turbinada, além de indicarem um excelente período para cuidar do corpo e da beleza. Vênus e Plutão dão sinal verde para você mostrar os seus talentos criativos e garantem também que há chances concretas de alcançar grandes conquistas. Vai com fé e confiança, porque o sucesso está bem mais perto do que você imagina. E a cor do dia para vocês de Libra hoje é roxo. Agora eu falo com escorpianos que fazem aniversário do dia 23 do 10 a 21 do 11. Segundona chegando com boas vibes na saúde e proteção extra para assuntos do lar. Um clima de cooperação e tranquilidade vai embalar o convívio com os parentes e eles darão todo o apoio que você precisar. Foque no sucesso que ele vem. Hoje não vai faltar inspiração e nem capacidade de concentração para render no trabalho. A intuição também estará de plantão e pode ajudar você a farejar ótimas oportunidades. E a cor do dia para vocês aí do signo de Escorpião hoje é verde e esmeralda. E agora, para finalizar, a gente fala com os sagitarianos que fazem aniversário do dia 22 do 11 a 21 do 12. As estrelas estão mancomunadas para favorecer os Sagitani Amores hoje e revelam que sonhos podem virar realidade. Os caminhos se abrem para alcançar seus objetivos e não faltará garra para chegar aonde quer. Você também contará com apoios de aliados mega importantes. Momentos especiais estão previstos hoje e a vida social ficará mega protegida. Com seu jeito descontraído, sociável e bom de papo, com certeza vai rolar muitas amizades. A cor do dia para nós de Sagitário hoje é rosa. E este foi o nosso horóscopo. Daqui a pouquinho tem mais para vocês.
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7: Manhã de sucesso para vocês na 99, são 8 horas e 10 minutos. E a vocês por aí, bom dia, tá? 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Um beijo pra toda a galera por lá no restaurante Emporo, lá do CIEM.
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7: E aqui nós vamos seguindo, né, turma? Tem que seguir com a nossa programação, são 8h13. A Beth tá por aqui deixando tudo muito cheiroso. Eu falo pra vocês, né, gente? Eu falo. Só quem tá aqui pra sentir. E ela tá lá toda. Eita, bom dia, Beth. Quem mais tá? Tem mensagem aqui no meu WhatsApp, hein? Várias mensagens e a turma fala, é, muito bom dia pra vocês aí, ó, já vai tocar mais sucesso pra vocês, tá bom? Dá uma segurada aí que a gente tem que mandar um bom dia especial pros nossos ouvintes, né? A minha amiga dona Elizabeth Pinheiro Rosa, ela que tá sempre lá com a Bel, com a Lenita, Valdenia, Rosa, a família toda ouvindo a 99. Isso aí, é assim que a gente gosta. Vamos lá, com mais um sucesso, tem Paramore chegando com The Only Exception. Maravilhosa essa. E essa especial pra minha amiga Rose, lá na Codespaulo.

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3: Oi, minhas queridas. Que bom ter vocês de volta aqui no Toque de Mulher. É sempre uma delícia compartilhar esses momentos de carinho e autocuidado, né? E a gente já chega com uma dica daquelas que fazem a diferença no nosso dia a dia, sabe? Uma coisa simples, mas super poderosa. Faça uma lista e respeite ela. É isso mesmo. Antes de sair para as compras, seja na loja física ou online, escreva direitinho o que você precisa. Se o item não estiver ali na sua lista, não leva. Pensa que a lista é um combinado que você faz com você mesma. Ela ajuda a diminuir as distrações e a não cair naquelas promoções que só parecem boas na hora, né? É um jeito leve de ter mais clareza e disciplina. Gostou? Fica por aí que o Toque de Mulher já volta, rapidinho, com muito mais dicas e conversas boas pra gente.
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11: De volta com Manhã de Sucesso para vocês na 99. Sabe que horas são? São 8h24. E por aqui nós vamos seguindo com mais um bloco e este é o último. No momento nós falaremos com capricornianos. E eles fazem aniversário do dia 22/12 ao dia 20/1. Segundou e hoje você pode tirar a sorte grande em matéria de dinheiro, bebê. Quem avisa é Plutão, que segue em sua casa da fortuna e sorri para Vênus, indicando um dia todo trabalhado no sucesso. Aumento em comissão, bônus ou melhoria salarial devem entrar no seu radar. Os assuntos profissionais também serão protegidos e você tem mais a que mostrar para a chefia que você é capaz de muitas coisas. E a cor do dia para vocês de Capricórnio hoje é branco. Agora eu falo com o pessoal aí do signo de Aquário. Eles fazem aniversário do dia 21/1 a 19/2. A semana começa maravilhosa para o seu lado e você pode esperar as melhores promessas. Plutão segue em seu signo e troca likes com Vênus, anunciando mudanças positivas. E o melhor é que elas podem impulsionar a sua prosperidade profissional e financeira. Agora, as relações em geral também serão favorecidas e você vai se dar bem com todos. Contatos e conversas com pessoas de outras localidades também pode trazer muitos aprendizados e grandes alegrias, Aquariano. E a cor do dia para vocês é azul turquesa. Para finalizar, então, nós falaremos com piscianos que fazem aniversário do dia 20/2 ao dia 20/3. Segundou com as vibes benéficas dos astros e hoje os seus instintos estarão ainda mais despertos. Sinal de que você terá mais facilidade para identificar oportunidades e também para faturar, peixinha. Fique de antenas ligadas e siga os avisos da sua intuição, pois você pode sair no lucro. E a cor do dia para vocês do signo de peixes hoje é salmão. Este foi o nosso bloco do horóscopo e amanhã tem mais, tá?
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11: 8h26. Gente, vamos dando sequência aqui à nossa programação e mais um alô para toda a galera por aqui. Olha só, a Raquel. Ela falou: Débora, eu sou a Raquel, moro no sítio Bela Vista. Toca uma do Gustavo Lima. Pode deixar que já vai tocar, hein, Raquel? Calma lá, quem mais também tá aqui comigo é o meu amigo Luiz Henrique. Alô, Luiz, bom dia. Segundou, hein? Uma ótima semana pra você. Comigo também, quem está por aqui já aproveitando a nossa programação, é a Daniele Alves. Oi, Dani, bom dia! Deus nos abençoe em mais uma semana e nós vamos seguindo por aqui. Sabe o que tá chegando agora? Tá chegando o momento Pets Palace. Vamos para mais um?
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11: Bom, pessoal, mais um momento Pets Palace com muitas curiosidades e dicas para vocês. E a primeira hoje, no caso, é o seguinte. Você sabe, né, gente, que cães e gatos precisam de cuidados diferentes em cada fase da vida? Pois é, na verdade, filhotes têm necessidades nutricionais e de desenvolvimento diferentes das dos adultos. Enquanto alguns pets idosos podem precisar de atenção redobrada com alimentação, mobilidade e saúde. E é por isso que você tem que acompanhar essas mudanças aí, bem, de 70 horas, né, gente? E é fundamental para oferecer cuidado, certo, em cada momento da vida deles. E no mais, a dica do dia é para que você observe e não tenha medo de pedir orientação quando algo mudar, né? Às vezes, algumas alterações no apetite, também no comportamento, no peso ou na disposição podem ser sinais de que está na hora de investigar o que está acontecendo. Claro que, além de entrar em contato com o Matheus na Pets Palace, a gente indica também que você sempre tem o acompanhamento de um médico veterinário, né, credenciado. 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Este foi o nosso momento Pets Palace por aqui. Vamos que vamos, vamos para o intervalo e já já eu tô voltando, mas aguenta aí, tá? Que é rapidinho.
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11: De volta com Manhã de Sucesso para vocês. Na 99, são 8 horas e 35 minutos. E chegou o momento tão esperado, o momento de ficar informados aqui comigo. Vocês sabem que de segunda.

0: feminina. Os ex-jogadores da NBA, Enes Kanter Freedom e Royce White, anunciaram que pretendem se candidatar, né, ao draft da WNBA de 2027. Acontece que o evento é restrito para times da Liga Profissional de Basquete Feminino dos Estados Unidos, né? Gente, explicar para vocês aqui, o convênio coletivo da WNBA reserva vagas para mulheres, mas não especifica o critério biológico ou o processo de verificação para atletas trans. Foi justamente essa brecha central usada pelos dois na declaração. O caso virou um dos assuntos mais comentados nas redes sociais neste final de semana. E a alegação dos atletas é que, sem uma definição específica, eles podem se autodeclarar mulheres. E a ficha dos jogadores é essa. Kanter Freedom, que mede 2,08 metros, ele jogou 11 temporadas na NBA e se aposentou em 2022. Royce White, que tem 2 metros também, ele foi a 16ª escolha do draft de 2012 e hoje é pré-candidato republicano ao Senado de Minnesota. Para efeito de comparação, a altura média dos jogadores da WNBA, né, está entre as 179 atletas ativas, é de 1,85, gente. Ou seja, os caras têm quase 2, um tem 2,8, o outro tem 2,3, e as mulheres realmente que jogam nessa liga têm aí em média, gente, 1,85 de altura, é muita diferença. Em resposta, o WNPABA, né, sindicato que representa essas mais de 200 jogadoras, divulgou uma nota repudiando ódio, abuso e demonização de pessoas trans e declarou que não será usada como peão político.
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0: Vale lembrar que uma autodeclaração não garante a vaga no draft nem contrato. A decisão final cabe à liga, que ainda não informou se vai revisar formalmente os critérios de elegibilidade antes de 2027. Mas que baixaria isso aí, hein, gente? Que absurdo. São 8h38 e agora nós vamos à previsão do tempo, tá? Que tem aqui pra vocês também. Vamos lá?
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0: Vamos lá então, previsão do tempo aqui na 99, hoje dia 10, segunda-feira, máxima é de 19 graus, que isso gente, a mínima é de 12, a previsão é de sol com pancadas de chuva de manhã e à tarde com muitas nuvens, tá? Então fique atento, garanto seu guarda-chuva, não esquece, hein? Ó, que mais? Pra amanhã, terça-feira, 11 de agosto, máxima de 18 graus e a mínima aí de 12, hein? E a previsão, mais uma vez, é de sol com muitas nuvens. Deixa eu ver agora para quarta-feira, dia 12, máxima de 25 graus e a mínima de 13. A previsão é de sol com muitas nuvens durante o dia também, tá? Então a previsão quase a mesma coisa, né, desse mês todo. Então fiquem tranquilitos por aí. Vamos que vamos. São 8h39, na 99. Quem mais tá mandando bom dia, hein? Deixa eu ver aqui, olha só. Tem o Samir lá na Casa Michel. Bom dia, Samir, meu amigo internacional. Lu Moreira também já está por aqui. Lu, bom dia, segundou, hein? Quem mais? Deixa eu ver. O meu parceiro Marcelo Dilan. Alô, Marcelão, bom dia pra você também. Como é que tá por aí? E ó, a minha amiga Raquel, ela falou assim: Débora, eu moro no sítio Bela Vista, tô com o Gustavo Lima. Vamos lá então, gente, cama e coração. Tá bom demais pra ser verdade, hein? São 8h40.

0: Ô, Gustavo Lima, como ele vai, hein? Bom
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0: Manhã de sucesso pra você, são 8 horas e 43 minutos. 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
0: 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Bom dia! 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E sim, gente, bom dia pra vocês. São 8h47, a gente vai pra um rapidíssimo intervalo. Mas logo, logo eu tô voltando. Então aguenta aí uns minutinhos, falou?
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3: Manhã de sucesso pra vocês na 99, turma. É isso aí, né? Bom dia. Ó, quase já finalzinho da nossa programação, mas tem música e ainda tem, claro que tem. Vamos de Matheus e Cauã? Mundo Paralelo, hein? Essa é boa demais.
4: Beijo no coração de cada um, que Deus possa abençoar vocês, família de vocês. Que Deus traga tudo de bom pra vocês, obrigado.
5: Foi muito especial essa noite com vocês aqui. É, a gente tá na nossa cidade, a cidade que a gente ama tanto. Obrigado pelos amigos.
3: Vamos lá, né? Porque assim, tem que entender.

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1: Manhã de sucesso pra vocês na 99, são 8h57, finalzinho da nossa programação. E eu quero agradecer a você, ouvinte, que participou aqui comigo, que mandou o seu bom dia, que me deixou participar e também da sua manhã, né, gente, nessa segunda-feira maravilhosa. Muito obrigada por todas as mensagens de vocês, pelo carinho que vocês têm aqui comigo. Como eu sempre digo, né, eu amo ter vocês em todas as manhãs aqui comigo na 99, gente. Sou muito grata mesmo, tá? Bora finalizar por aqui hoje. Um alô especial para os nossos parceiros e patrocinadores, o pessoal lá no Espaço Essência. Também ao Brunão Oliveira, eletricista e ar-condicionados. A Drogaria São Paulo. A toda a turma também lá no restaurante Empório, lá do CIE. A Pets Palace aqui de Piraju. A José e Marias e também o Empório das Figueiras, tá? Esses então são nossos parceiros de todos os dias por aqui. Vocês vão ouvir falar muito deles, tá? Beijo, turma. Fiquem com Deus. Um alô especial. Se eu não toquei a sua música, me perdoa, tá? Amanhã eu tento tocar. Prometo, hein? Obrigada pelo carinho de todos. E vocês já sabem, né, gente? Na sequência aí tem Estação 99. Tem muito mais música pra você. Sucesso, tem prêmios. Tem também a nossa programação que continua maravilhosa por aqui. Então é isso. Continuem nos acompanhando. E pra finalizar hoje, nós vamos de sucesso também. Claro, vamos de internacional com o Tate McRae, tem Greedy. Tchau, tchau. Até mais. Boa segunda, hein?

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0: 9 da manhã, 4 minutos, bom dia, bom dia, bom dia. Começando mais um Estação 99. Hoje é segundona em turma de novo, graças a Deus. Hoje segunda, hoje dia 10 de agosto de 2026. Começando mais um Estação 99 nesta manhã fria de segundona, hein? Termômetro marcando agora 15 graus nos estúdios digitais da 99, depois da Débora Aureliano, com Manhã de Sucessos, Cris Silveira. Vou ficar com você até às 11h30 da manhã. Meu senhor, minha senhora, meu amigo, minha amiga, seja muito bem-vindo, seja muito bem-vinda. Sejam bem-vindos à manhã mais gostosa, a maior audiência do seu rádio. 9:05, que Deus abençoe grandemente a sua vida, que Deus abençoe grandemente as suas coisas. E lembre-se, você pode até esquecer de Deus, mas Deus jamais te esquecerá. 9:05, está chegando a mensagem com ele, o Delair Ferdin.
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2: Segunda-feira chegou, mais uma semana se inicia. Bom dia, ouvintes, bom dia, Cris Silveira. Vamos começar a semana com uma mensagem confortante. Em dias difíceis, você deve buscar a fé que te leva à essência de amar, pois Deus nunca irá te abandonar. Caminhe sonhando, pois é possível realizar. Quem tem forças para lutar, fé para vencer, nas mãos de Deus, pode ter certeza, tudo isso vai acontecer. Acredite!
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0: 9:07, bom dia, bom dia. Graça e paz, se ainda estás aqui.

0: 9 da manhã, 10 minutos, a banda Graça e Paz aqui no Estação 99. Nesta manhã de segundona, mensagem do dia. Se ainda estás aqui. 9:11 agora. Bom dia.
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0: 9 da manhã, 20. Bom dia, Jamile, aqui no Estação 99, nessa manhã de segundona, dia 10, hoje, 10 de agosto de 2026, em temperatura de momento agora. Continua 15 graus. Semana um friozinho, né? Até lá pra quarta-feira aí, esquenta tudo outra vez, não é isso? 9h21, quem pediu esta? Minha irmã Raquel. Alô, Raquel, tá lá em São Berto, a grande, maravilhosa São Berto. São Berto, lugar bem simpático ali, em Manduri, não é isso? Alô, Raquel, beijo, bom dia. Alô, dona Irete é a sogra lá da Raquel, né? Ela faz o melhor pudim do mundo. Ei, dona Irete, um ótimo dia pra senhora, viu? Deus abençoe, muita saúde aí, todo mundo, a família toda. A Raquel pediu, tá ouvindo, Jamile, conquistando o impossível. Acredite que nenhum de nós. 9h21 por aqui, somente as melhores todas as manhãs. 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O Explosão de Sabor do Marcinho, alô Marcinho, alô Priscila. Bom dia, Pri, bom dia, Marcinho. Também o Despachante Expresso lá do Marcelo, lá na Sara. Alô Sara, alô Marcelo, bom dia. 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Alô, Ana, alô, Hélio, alô, Kelvin. Ótima semana pra vocês, hein? 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Lá do meu amigo médico radiologista, Dr. Bruno. 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Alô, turma aí. Ótimo dia. 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Bom dia para todo mundo aí. 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Alô, Kleber. Bom dia. Nove da manhã, 23 minutos, não perca a hora certa, o relógio hoje, olha, hoje tem segundona, meio friozinho assim, nada melhor do que começar a semana se alimentando bem. Ah, já tomou café da manhã? Já tá pensando no almoço já ou não, hein? 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Eu sei que você está pensando, ah, não vou nem me preocupar com o almoço, então. Vou ganhar as marmitas duas, mais refrigerante, lá com o Cris Silveira, na 99. Só mandar para cá a mensagem, 998-33-0610. 998-33-0610. Tem o nome de onde você está ouvindo a gente. Manda aí, Cris, eu quero. Boa sorte, hein? Boa sorte, bom dia. 9h26, falando da maravilhosa, belíssima instância turística de Piraju. Para toda a região, hein? No Som Digital 99.fm. Claro, você também nos ouve pelo aplicativo. Baixa e gratuitamente no seu smartphone. E ainda através do aplicativo, através das redes sociais, através do nosso site, não é isso? Falando para o Brasil inteiro, para o mundo inteiro. A maior audiência da cidade e da região. Comigo, Cris Silveira. Ah. O programa que mais dá prêmios, o programa que tem mais participações, a maior audiência do seu rádio. 9h27, não perca a hora certa, o relanchão. Bom dia, turma. 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
3: Oi, maravilhosas. Que alegria ter vocês de volta aqui no nosso Toque de Mulher. Andressa Pires chegando com toda a energia pro nosso bate-papo, cheio de inspiração. Nessa parte do programa, quero te dar uma dica simples, mas que vale ouro. A caminhada. Sabia que só 30 minutinhos, num passo mais acelerado, 5 vezes por semana, já fazem uma diferença gigante? Melhora o coração, o humor, o sono e ainda ajuda no controle do peso. Não precisa de academia cara não, viu? Um bom par de tênis e a sua vontade já transformam a saúde. É um carinho que você se dá, um investimento em você. Daqui a pouquinho eu volto com mais dicas especiais e muita coisa boa pra você. Não saia daí. Toque de Mulher continua.
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9h38, música romântica aqui no Extensão 99. Sucesso internacional com ela maravilhosa, Celine Dion. Immortality, quem pediu? Tá curtindo a gente nesta manhã? Oi, Camila. Camila, bom dia, bom dia. Obrigado pela companhia, pela audiência. Tá ouvindo a gente no Jardim Cristal. Todo mundo aí no Cristal. Um, dois. Ô, Deus Paulo, Maria Gonçalves da Mota, bairros vizinhos, bom dia, bom dia. Pediu música romântica, Camila, tá ouvindo? Immortality. Ela falou, Cris Silveira, hoje vou almoçar por conta da 99 do Toninho Salgados. Boa sorte pra você, tá bom? 998-33-0610. 998-33-0610. Manda pra cá tua mensagem de onde você tá ouvindo a gente. Coloca aí, Cris, eu quero, porque hoje tem aquele almoço maravilhoso, hein? Duas marmitas deliciosas, maravilhosas, hein? O almoço de hoje por conta do Toninho Salgados e restaurante. É tudo de bom, hein? E você vai começar a semana já comendo bem, né? 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Você manda pra cá a tua mensagem, 998-33-0610. Manda aí, Cris, eu quero. E boa sorte pra você. Quem sabe você não fatura o almoço por nossa conta, por conta da 99, Toninho Salgados e restaurante. E a 99, hein? Duas marmitas deliciosas, prato do dia, né? Ah, filé de frango à milanesa. Ah, por nossa conta, mais refrigerante ainda. 998-33-0610. Cris, eu quero. E boa sorte.

9 da manhã, 40, sempre com a gente. 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Florença Restaurante Café. Alô, turma aí, bom dia.

0: 9h42, perca hora não, acerta o relojão. 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

9:52, bom dia, alô Solange, obrigado pelo carinho da audiência, Cris Silveira, eu moro aqui no José Ribeiro, é pertinho do Toninho Salgados, coloca no sorteio do almoço aí, hein? Ô, minha amiga Solange, já está participando, boa sorte pra você, tá bom? Quem sabe você não fatura o almoço hoje, né? Solange tá lá ouvindo a gente no Conjunto Habitacional, Dr. José Ribeiro, lembrando que ali tem uns bairros vizinhos, né, o Ovidio do Conduva. Não, Sérgio Garcia, o Jardim Planalto, em breve agora, o Alto Beira Rio, os bairros vizinhos todos ali da estação Vila Tibiriçá, por uma maravilhosa aí, bom dia, o Solange, boa sorte, pediu, tá ouvindo, Air Supply, Lawrence the Night. 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

0: 9:59, bom dia. Música boa é bom, hein, gente? Recordar é viver. 9:59, 998-33-0610. Teu nome, tá em casa, tá no trabalho. Minhas amigas empregadas domésticas, diaristas, minhas amigas donas de casa, minhas companheiras de trabalho de todas as manhãs, tá aí, ó, trabalhando, tá friozinho, tá aí aquecendo esta manhã fria de segunda-feira. Tá com o rádio em cima da geladeira, né? É por isso que eu tô com frio aqui no estúdio, hein? Eita! Obrigado pela companhia de todas as manhãs. Você aí, da Construção Civil, meus amigos da Construção Civil, pessoal aí das fábricas, ó, pessoal do Distrito Industrial, a galera toda das lojas no comércio, maravilhoso comércio pirajuense, né? Boas vendas aí, hein, turma? Você no seu automóvel, no caminhão, aí no carro, obrigado pela carona, pela audiência. Sítios, chácaras e fazendas, os bairros rurais, todo mundo tá ouvindo a 99. Obrigado pela companhia, pela audiência. 10 da manhã, confirmando a hora certa com meu amigo Claudinei, com a minha amiga Andréia, lá do Doreto, lá na mercearia, padaria Nossa Senhora Aparecida e da Neitur Turismo.
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0: 10 da manhã, bom dia.
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10:10, bom dia, sucesso internacional aqui no Estação 99. John Michael Montgomery, sucesso, I Swear. Essa aí é de 1993, hein? Esta é de 1993. Quem pediu? Minha amiga Manuela. Ô, Manuela, ela falou, Cris Silveira, minha mãe é fã desta música. Toca aí pra ela, I Swear. Sucesso internacional. A mamãe da Manuela é a Dona Maria Tereza. Dona Maria Tereza, bom dia pra senhora. Obrigado pela audiência. A Manuela tá com a mamãe nesta manhã de segunda na Vila Cantizani. Mamãe tá limpando a casa, isso. Ela falou, manda esse almoço pra gente aí aqui na Vila Cantizani, Cris Silveira. Olha, ô Manuela, tá participando do sorteio. Boa sorte, tá bom? Quem sabe você não fatura o almoço pra você e pra sua mamãe, hein? 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Bom demais, hein?

Nessa manhã 11, bom dia, bem especial, curtindo a 99, nessa manhã, a Laodiceia de Jesus. Alô, Laodiceia, bom dia para você também. Obrigado pela mensagem. Mandar um bom dia também, quem a gente não falou aqui é o Samir. Tá lá na casa, tá lá na tradicionalíssima Casa Michel. Alô, Samir, ótimo dia. De Silveira, bom dia, eu quero, é o Ivan Ortiz, o Ivan. Ótimo dia, obrigado pelo carinho da audiência, Ivan. Também curtindo a gente, o Alexandre José Lúcio. Tá numa obra, a obra lá no Jardim São Lourenço. Um dia abençoado para você também. Pediu música aqui, rapaz, né? Ele pediu uma música para homenagear um time de futebol das crianças, o Canhota Futebol Clube, é isso? Campeão Sub-13, lá na Copa Nova Geração do Arena. Olha, parabéns, viu, Alexandre José Lúcio, ao time aí da criançada aí, olha, parabéns pela vitória. Parabéns, Deus abençoe. E mandar um alô bem especial também, curtindo a gente nessa manhã, a Andréa Vaz. Alô, Andréa Vaz, um ótimo dia. Minha amiga Nilza Sanches. Oi, Nilza. A Nilza sempre tá ouvindo a 99. Falou, Cris Silveira, não tô afim de fazer almoço hoje, não. Boa sorte, Nilza. Nilza, é o Luiz. Ô, Luiz, ô, Nilza. Ótimo dia para vocês, hein? Deus abençoe. Boa semana. Lopes Rodrigues, curtindo a 99. A Yasmin Juliana Nascimento. Alô, Yasmin. Bom dia para você, a minha amiga Zumira, lá do Sérgio Garcia. Alô, Zumira, ótimo dia. Minha amiga Simone Nunes, a dona Otília. Oi, dona Otília. Bom dia para a senhora. Oi, Simone. Ótimo dia, Simone, que é artesã. Aliás, faz trabalhos belíssimos. Se você não conhece ainda os trabalhos da artesã, nossa amiga Simone, tá? Vá conhecer, hein? A Simone Nunes faz trabalhos maravilhosos, hein, Simone? Ótimo dia para você, viu? Também o seu Antônio, alô, seu Antônio. Seu Antônio é a esposa, todas as manhãs aqui na Vila São José, não perde um programa, não é? A Gislaine Helena Lali, oi, Gislaine. Ótimo dia para você também, obrigado pelo carinho da audiência. Turma toda curtindo a 99, rapaz. O Vanderci, o Ceci, trabalha com Barata. Alô, Barata, alô, Ceci, todo mundo aí na funilaria do Barata. Lá atrás da Chiptronic. Já já a gente manda mais alô pra galera curtindo a 99 nesta manhã de segunda-feira, né? O Luciano Internacional Moreira. Alô, Luciano! Rapaz, tá curtindo a 99, hein? Tá? Bom dia pra você, obrigado pelo carinho da audiência. O filho do seu Jair. Seu Jair, tudo bem? Tá com frio aí na Vila São José, seu Jair? Ótimo dia pro senhor, hein?

0: 10h15, perca a hora, não acerta o relojão. Participe você também. 998-33-0610. O teu nome, de onde você está ouvindo a 99. Hoje tem almoço, duas marmitas deliciosas. O prato do dia hoje é frango, a filé de frango à milanesa. Ah, para você, duas marmitas, refrigerante. Olha lá do Toninho Salgados e Restaurante, meu amigo Toninho, meu amigo. Olha, o Toninho tá lá, rapaz, preparando coisas maravilhosas para este almoço de segunda-feira, né? Meu amigo Wellington também, todo mundo aí, a equipe toda. Ótimo dia, 10h16 agora.
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0: Nessa manhã, 26, o maravilhoso Boy George, aqui no Estação 99, a banda Culture Club, sucesso internacional. Quem pediu ele? Luciano Internacional Moreira, Love is Love, amor é amor, hein? Essa canção, esta maravilhosa canção é de 1984, no vocal do Boy George. Olha, uma canção que é muito, tem muita representatividade, não é isso? Uma canção maravilhosa, falando aí de igualdade, inclusão, que o amor é válido somente por ser amor, não é isso? Love is love. Love is love. 10h26, perca a hora, não acerta o relógio. Alô, seu Jair, alô, Luciano, ótima semana pra vocês, hein? 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Casa de Imóveis Silva, realizando sonhos. 10h29, percana, não acerta o relógio, não mandou mensagem ainda. Tá esperando que hoje tem almoço maravilhoso. Um não, dois, são dois. Dois, duas marmitas deliciosas. Olha, sensacional, bom demais. Duas marmitas mais refrigerantes para você. Refrigerante, marmitas. Seu almoço de segunda por nossa conta, por conta do Toninho Salgados e Restaurante. Alô, Toninho, alô, Wellington, alô, turma aí. Ótimo dia para vocês, hein? 998-330610, manda aí um Cris, eu quero. Boa sorte, hein? 10h30, bom dia.
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0: Nessa manhã, quarentão e Silvia, obrigado pelo carinho da audiência. Vídeo tão vindo, Leandro e Leonardo. Essa pra matar a saudade, hein? Olha, Leandro e Leonardo, sucesso. Doce Mistério. Obrigado pelo carinho da audiência. Pediu, tá ouvindo, tá participando do sorteio também. Boa sorte aí, hein? Dessa manhã, 40, percora não acerta o relojão. 99.fm, importante sempre é ter você aqui comigo, hein?
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0: 10h42, Pergada não acerta o relógio. Essa aí é do Leonardo, rapaz. Essa música já é antiga porque é do Roberto Carlos. É com o Leonardo também, uma versão. Já faz tempo essa, hein? 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

0: 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Dessa manhã, 44, Autoescola São Cristóvão. 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Vence 46, percara não, acerta o relojão, 99.1 FM, importante é ter você.
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0: Nessa manhã, 55, bom dia, Henrique e Juliano, os irmãos Henrique e Juliano, aqui no Estação 99. Recaídas. Quem tá curtindo a gente nessa manhã, não perde o programa. Falou Cris Silveira, estou ouvindo você aqui na Francisco Alves de Almeida, na Várzea. Minha amiga Vânia, oi Vânia. Obrigado pelo carinho da audiência. Pediu, ela falou que ela é fãzaça. O Henrique Juliano tá ouvindo Recaídas. Tá participando do sorteio. Boa sorte, Vânia.
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0: 10h56, perca a hora, não acerta o relojão. Mandar um alô também para minha amiga Cida Ortiz. Alô, Cida. Aqui na Vila Nova América também, hein? Alô, Cida. Bom dia. Olha, a Cida está parabenizando a filha, a nossa amiga Lara. A Lara Aparecida Ortiz Pereira, que hoje completa mais um ano de vida. Esses dias foi aniversário do... Nós mandamos um alô aqui. Lá pro Aranha, o Valdecir, o famoso Aranha, né? Que é o pai da Lara, né? O esposo lá da minha amiga Cida Ortiz. Ô, minha amiga Lara, bom dia, Lara, parabéns, hein? Feliz aniversário, recebo os parabéns, né? Da mamãe, a Cida, do papai, o Valdecir, o famoso Aranha. Dos tios também, né? Lá o Barata, né? O pessoal lá de Cerqueira, o Gordinho, todo mundo, né? Também dos irmãos, o Igor e o Iago. Parabéns, Lara. E recebo os parabéns dos amigos, né? Também de toda a equipe da 99, aqui a 99 FM. Parabenizando você com muita paz, saúde. Que Deus te abençoe muito. Bom dia, Lara. Feliz aniversário, hein?
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0: 10h57, não perca, hora certa o relojão, meu amigo Adilson da Van. Alô, Bernardino de Campos, tá lá o Adilson da Van, rapaz. Levando as crianças pra escola, ouvindo rádio. Alô, criançada aí na Van, do tio Adilson, lá em Bernardino de Campos. Bom dia, bom dia.
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0: 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Top demais, alô, turma aí. Bom dia, bom dia, bom dia.
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0: 11 da manhã, 12 minutos, bom dia, bom dia, bom dia, Ivo Pessoa, uma vez mais. Então, vindo a gente, Maria Aparecida. Alô, Maria Aparecida, obrigado pelo carinho da audiência, da Guina Várzea também, a Guina Francisco Alves de Almeida, todo mundo por aí, bom dia, hein, Nova América, Várzea, Sombras do Paraíso, Vila Bergamo, Vila São Pedro, a região do SESI ali. Ali a turma toda, um ótimo dia pra vocês, hein? Ivo Pessoa, uma vez mais. Manda um alô pro Marcinho. Alô, Marcinho, vai Corinthians. Corinthians tá bom, hein, Marcinho? Vai Corinthians. Corinthians, tá, Marcinho? Alô, Marcinho, alô, Priscila, bom dia, bom dia. 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Alô, turma aí, bom dia. Aqui no corpo. 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Agora, 11 e 19.
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0: 11 da manhã, 23 minutos. Não perca a hora do relógio. 11:23. Mandar um alô lá para o Nordeste brasileiro, rapaz. Olha, eu conheço Caruaru, hein? Belíssima cidade lá no Pernambuco. Lá em Caruaru tá o nosso amigo Elso. Alô, Elso. Bom dia, bom dia. Tá lá em Caruaru, rapaz. O Elso Quitizo, lá em Caruaru, Pernambuco. Tá fazendo o que aí, Elso? Tá de férias, né? Tá passeando, rapaz. Tá ouvindo a 99 lá no Nordeste. Alô, Pernambuco maravilhosa, hein? Alô, Elso. Ótimo dia pra vocês aí. Onze e 24, vamos com ela, doutora Vanessa Hunziker, lá da Odonto Home Care, Pirajô. Alô, doutora Vanessa, bom dia. Daqui a pouquinho, é. Agora sim, né? Vamos lá, doutora Vanessa, bom dia, bom dia, bom dia. 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
0: Muito obrigado, doutora Vanessa Unzinger. 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
0: Muito bem, valeu, Eduardo. Eduardo, o famoso Hermes Goldon, tá lá, a galera toda, o Adriel, a Ellen, toda a equipe do Super Casa Forte, vamos com ele agora. 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
0: Muito bem, valeu Silvio. 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
0: Não dá tempo pra mais nada, acabou o programa, tamo indo embora, hein, turma? 11 da manhã, 34, não perca a hora certa do relojão, 99.fm. Obrigado pelas mensagens, obrigado pela audiência, obrigado pelo carinho, obrigado pela paciência com Cris Silveira. Agradeço a todos os nossos patrocinadores. Alô, turma! 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É pro almoço de hoje, tá, turma? A Nilza Batista. Alô, Nilza! Produção sorteou, a Nilza faturou. Oi, Nilza, aperta e confirma para o Cris Silveira aí, hein? Valeu!

0: 11:35, na sequência tem Parada Esportiva. Logo mais, Jornal Operação Cidade. 11:35, valeu.
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5: Alô, alô, você! Estamos chegando, hein? Aqui na 99.1 FM, aqui na sua Paranapanema. Sabe por quê? Porque agora é hora de esportes. Agora é hora do Parada Esportiva. Com a sua licença, com o seu carinho, com a sua amizade, com a sua audiência, nós vamos falar de esportes pra você.
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6: Daqui a pouquinho aqui no Parada Esportiva, vamos falar da 22ª rodada do Brasileirão, hein? Teve derrota do São Paulo de virada, teve empate morno entre Palmeiras e Internacional na capital paulista. E ainda, a derrota do

0: 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No Parada Esportiva, eu vou chamar o Lucas Miranda para falar, para contar tudo do Corinthians. Alô, alô, Lucas Miranda, bom dia.
1: Corinthians! Salve o Corinthians!
2: Pelo Campeonato Brasileiro, Corinthians jogando fora de casa em Bragança Paulista, deu, digamos que assim, uma recuperada da ressaca por conta da eliminação recente para o Inter na Copa do Brasil contra o Red Bull Bragantino. Não foi lá uma partida brilhante, mas foi eficiente. 2-0, vitória fora com gols de Garro e Pedro Raul. Com o resultado, Corinthians, inclusive, subindo, encostando lá na parte de cima, aos interessados de olho num G5, num G6 de campeonato brasileiro futuramente também. Corinthians agora é o sétimo colocado com 32 pontos até aqui no Brasileirão. Com a vitória de ontem, o Corinthians chegou a 8 vitórias no campeonato brasileiro. Pelo Brasileirão, o próximo compromisso corintiano será só no próximo domingo contra o Cruzeiro. Isso porque antes o Corinthians terá uma parada na Argentina, quinta-feira às 21h30 contra o Rosário Central, jogo de ida das oitavas de final da Taça Libertadores da América.
0: E agora, aqui na 99.1 FM, no Parada Esportiva, Lucas Miranda vai falar do São Paulo.
1: São Paulo! Salve o tricolor paulista!
2: E o São Paulo no sábado abriu a rodada 22 do Campeonato Brasileiro com derrota de virada. O tricolor perdeu para o Grêmio lá no sul do país. São Paulo, que permanece com 26 pontos, é o 12º colocado no Campeonato Brasileiro. Tricolor que não queria esse resultado ruim não, hein? O torcedor do São Paulo não gostou nada da atuação, do gol sofrido de falta. Teve falha, não teve falha, o gol que o São Paulo tomou lá não pode tomar, hein? Próximo compromisso pelo Campeonato Brasileiro será no sábado às 21h30 contra o Curitiba, mas antes, Dorival Júnior terá que ajeitar a casa, porque amanhã o time volta a campo e o duelo será fora de casa, na altitude, na Bolívia, contra o Bolívar, pelas oitavas de final, jogo de ida da Copa Sul-Americana.
0: Seguindo no Parada Esportivo, já falamos do Corinthians, do São Paulo. Agora o Lucas vai falar, sabe de quem? Do Palmeiras!
1: Palmeiras!
3: Quando surge o alviverde imponente.
2: E o líder do campeonato, Palmeiras, ficou no 0-0 dentro de casa. Ontem à noite no Nubank Park contra o... Ontem à tarde, melhor dizendo, hein? No Nubank Park contra o Internacional. 0 pra cá, 0 pra lá. Palmeiras, líder do campeonato brasileiro, soma um ponto, chega a 48. Tem 6 de vantagem pro vice-líder Flamengo. E o Flamengo tem um jogo a menos do campeonato. E os dois ainda têm um confronto direto, mas o Verdão acabou ficando aí só no 0-0. Pelo Campeonato Brasileiro, Palmeiras vai abrir a rodada 23 no próximo sábado. No entanto, o Verdão também terá o seu compromisso pela Libertadores no meio de semana. Será no Nubank Park, o jogo de ida contra o Cerro Porteño do Paraguai pela fase de oitavas de final da competição. Palmeiras tentando, querendo aproveitar ao máximo este duelo, querendo aproveitar ao máximo este duelo dentro de casa para começar bem. bem diante da equipe paraguaia. E o próprio Abel Ferreira ontem lamentando bastante a falta de inspiração do Palmeiras. O próprio treinador deixou claro na coletiva que faltou, né, faltou futebol pro Verdão diante da equipe colorada. Mesmo assim, Palmeiras continua na liderança do campeonato.

0: 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O Lucas Miranda chega agora para falar, sabe de quem? Do Santos!
1: Santos! Santos! Gol! Agora quem dá bola é o Santos.
2: E na Vila, cobrança, derrota. Santos voltou para a zona de rebaixamento. E os protestos, foram grandes lá pelos lados do Alvinegro. Sem Neymar em campo por conta da suspensão, o Peixe acabou sendo derrotado dentro de casa pela equipe do Atlético Paranaense. O torcedor protestou demais. E com a derrota, o Alvinegro acabou retornando para a zona de rebaixamento do campeonato. Com 22 pontos, o Santos abre a zona da degola do Brasileirão na 17ª colocação. Para tentar dar uma guinada no campeonato, vai precisar começar uma reação domingo em São Januário contra o Vasco da Gama. Mas antes, deixando de lado o Campeonato Brasileiro, o Santos voltará suas atenções para o Macará do Equador, equipe na qual o Santos estará enfrentando quinta-feira, 19 horas na Vila Famosa, pelo jogo de ida da fase oitavas de final da Copa Sul-Americana. A tendência é de uma semana quente, de pressão pelos lados do Peixe, visando Sul-Americana e principalmente a situação, já que o Peixe abre a zona de rebaixamento na 17ª colocação do Campeonato Brasileiro. O clima não está muito legal. A cobrança impera pelos lados da Vila Famosa. Informações dos clubes da capital para o Parada Esportiva.
0: Lucas Miranda, muito obrigado por contar aqui tudo do Corinthians, do São Paulo, do Palmeiras, do Santos. Amanhã você volta, Lucas, e eu volto daqui a pouquinho para falar das notas locais e regionais aqui no Parada Esportiva.
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13: É o Parada Esportiva nesta parte de número 2. 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O Marcelo Niquema já está chegando com informações do final de semana. Bom dia, Niquema.
14: Muito bom dia, meu amigo Odilar Ferdin. Chegando com os destaques esportivos de um final de semana recheado de competições, e já vamos dando início com as finais da Copa Nova Geração da categoria de base do Futebol Society aqui em Piraju. Na primeira partida, nós tivemos o Esporte Sindical pela semifinal da categoria Sub-13, batendo a equipe do Santa Cruz Futebol Clube pelo placar de 7-1. Nós tivemos o JN Esportes da cidade de Chavantes na categoria Sub-11 semifinal, vencendo o Esporte Sindical de Santa Cruz por 4-0. Então também aqui não tivemos cartões amarelos e 4-0 para o Esporte, JN Esporte de Chavantes. Já no Sub-13, na outra partida da semifinal, nós tivemos os Canhotas Futebol Clube aqui da cidade de Piraju batendo JN Esportes de Chavantes por 2-0 e indo para a grande decisão. Aqui, os dois gols marcados pelo camisa número 100, o atleta Thiago César, que foi eleito também o melhor da partida, cartão amarelo para o número 77, camisa número 77, depois cartão vermelho, foi expulso, que representa o Canhotas Futebol Clube do técnico Alexandre Lúcio. E o JN Esportes de Chavantes, cartão amarelo para o número 2, camisa número 2. Depois, a outra semifinal, o Canhotas Futebol Clube pegou o Santa Cruz Futebol Clube na categoria Sub-11. E aí, o Santa Cruz do Valmir venceu o Canhotas por 3-2 e foi para a grande decisão. Não tivemos a disputa de terceiro e quarto em nenhuma das duas categorias, haja visto que o campeão puxou o terceiro colocado. E aí nós tivemos a grande decisão do campeonato. Sub-11, o JN Esportes de Chavantes venceu o Santa Cruz Futebol Clube por 4-0 e ficou com o título da competição. O técnico Jean ficou muito feliz com a garotada, sagrando-se campeão o JN Esportes de Chavantes. E na decisão do Sub-13, o Canhotas Futebol Clube de Piraju, do técnico Alexandre, sagrou-se campeão ao vencer por 3-2 o Esporte Sindical de Santa Cruz do Rio Pardo e ficou com o título. Então, no Sub-11, o campeão JN Esportes de Chavantes, e no Sub-13, o Canhotas Futebol Clube da cidade de Piraju.
13: É o Parada Esportiva. Esse foi o Marcelo Niquima aqui trazendo informações. 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Eu estou agora com o José Carlos, o nosso embaixador do atletismo de Piraju. Final de semana, o Zé esteve em São Paulo, no Centro Paralímpico, numa competição pelo Comitê Paralímpico Brasileiro. Competiu em duas provas e ele conta o que aconteceu. Fala, Zé, bom dia!
15: Bom dia, Odelair, bom dia a todos os amigos da Rádio Paranapanema. Odelair, a gente participou de duas provas, 800 metros rasos e 5 mil. E graças a Deus, nas duas provas eu consegui primeiro lugar, trouxe duas medalhas de ouro. Essas provas, elas são organizadas pelo Comitê Paralímpico e são clubes que participam. Eu representei o clube de Assis, eu estou classificado para participar da final do Paresp, que é os Jogos Paralímpicos do Estado de São Paulo, que vai acontecer em setembro, dia 25, 26 e 27 de setembro. Então são essas competições que tem pela frente e é treinar agora. E agradecer a academia, né, New Life, que me dá essa oportunidade de estar fazendo fortalecimento, para a gente poder estar treinando também, fazendo os treinos, seguindo uma planilha de acordo com a semana, semanalmente, e se concentrar para poder estar chegar lá e participando super bem, Adler, tá bom? Quero agradecer imensamente você, Adler, por dar essa abertura para a gente, sabe? Essa abertura para a gente estar podendo está divulgando as participações da gente no atletismo paralímpico. Eu sou deficiente visual, represento a ADVAR de Assis, é um clube que eu já venho desde 2018 participando com eles, e eles me dão todo o apoio, sabe? Gostaria de agradecer a técnica, a Maria, né, que me deu, que me dá essa chance da gente estar podendo estar participando. E os resultados vêm vindo, galera. Duas medalhas de ouro. Os tempos foram bons também. Acredito que provavelmente vou entrar entre os oito para poder estar participando do Campeonato Brasileiro. Agradecer a minha esposa, a Andrea, que ela é a pessoa que me ajuda nos treinos, que e em todos os aspectos, assim, ela está sempre junto comigo, sabe? E a todos que torceram pela gente, galera, tá bom? Vocês da rádio, que sempre está junto com a gente, tá bom, galera? Muito obrigado.
13: Parabéns, Zé Carlos. Parabéns pelas conquistas. Parabéns em nome de toda a Piraju. 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Secretário de Esportes de Piraju, Luciano, fala das atividades esportivas de final de semana, campeonato de futsal e tudo mais. Luciano, bom dia.
16: Muito bom dia, senhor Odelair Ferdin. Bom dia a todos os ouvintes do Parada Esportiva. Realmente, neste sábado, teve as nossas quartas de finais da Copa da Estância, dois grandes jogos no nosso estádio Gilbertão, tá? Começar pelo primeiro jogo na categoria sub-11, equipe de Itaguaí, né? Enfrentou a forte equipe de Taquarituba. Taquarituba saiu vitoriosa pelo placar de 3-1, se classificando aí para semifinais da Copinha, tá? Já na categoria sub-13, a nova derrota da equipe de Itaguaí, dessa vez contra a equipe de Ipaúçu, placar elástico de 6-0, Ipaúçu também fazendo uma bela participação na Copa da Estância, se classificando para as semifinais aí no sub-13, né? Nesse final de semana, agora próximo, teremos segmento também das quartas de finais para definir os quatro semifinalistas aí das três categorias, né? E nessa semana também, pontapé inicial para o nosso municipal de salão, tão aguardado aí, as equipes preparadíssimas. Eu acho que a expectativa aí de um excelente campeonato, 10 equipes bem preparadas. E na quinta-feira começa a festa, senhor Delair. Quinta-feira, dia 13, nós teremos aí, a partir das 19 horas, faremos aí uma partida de abertura, né? Uma preliminar aí, provavelmente com as equipes femininas da nossa cidade. Tá? Então, a partir das 19 horas. E às 20 horas, pontapé inicial. Aí, valendo já, a equipe do Inova Odonto Implantes Resenha enfrenta a equipe do Fênix Combatentes. E no jogo de fundo, às 21 horas, Esporte Clube Diretoria versus a equipe do Departamento de Esportes de Piraju. Então, dois grandes jogos, quatro grandes grandes equipes. Pontapé inicial, com certeza aí a gente pede a Deus que seja um campeonato, mais um sucesso na nossa instância. É isso que nós temos, seu Delair, muito obrigado. E nessa semana a gente fala mais sobre esse campeonato, convida a população para que compareça no nosso ginásio, no ginásio velho, né, no Ciro Barreiros, e prestigie, porque a garotada de Piraju tem muito futebol aí no pé e com certeza vamos fazer um belo espetáculo aí na nossa instância. Muito obrigado, seu Delair, bom dia a todos.
13: Obrigado, Luciano. Parabéns ao Departamento de Esportes. E fim de papo. Parada Esportiva chega ao seu final. Vem aí na sequência, Jornal Operação Cidade.
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3: Na Estância Turística de Piraju, meio-dia e quatro, boa tarde. Hoje é segunda-feira, 10 de agosto de 2026.
23: Hoje é dia da solidariedade cristã. Hoje é dia internacional do biodiesel.
3: Jornal Operação Cidade, com a apresentação de Marcos Fernandes e Cris Silveira.
23: Participação é do Adriano Dias.
3: As manchetes.
23: Vários trechos da rodovia Raposo Tavares passam por obras durante a semana.
3: Candidatos não podem fazer antes da propaganda eleitoral pedido explícito de voto.
23: Açude se rompe e inunda trecho de rodovia em fartura.
3: Prefeito de Botucatu ingressa com ação judicial contra a realização da Marcha da Maconha em Botucatu.
23: Morador de Canidar morre em acidente na rodovia em Ourinhos.
3: Duas pessoas morrem em acidente na rodovia entre Ribeirão do Pinhal e Abateá, no Paraná.
23: Dois caminhões furtados são localizados em Riversul.
3: Motorista na contramão causa acidente na estrada de Itapeva.
23: Em Avaré, universitário ameaçado com arma falsa. Isto durante uma tentativa de assalto, isto também ao voltar da faculdade.
3: Ainda secretário municipal de Bernardino de Campos, acompanhado de dois amigos, capota veículo durante madrugada. Teremos uma entrevista ao vivo com a Gislaine, que é a coordenadora da Pastoral Familiar. Vai falar sobre a palestra de hoje com o padre Lício aqui em Piraju. Destaque da internet com Adriano Dias.
24: Congresso retorna do recesso com pauta travada por embates eleitorais.
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3: Meio-dia e 6, Mega Sena, bolão de Fortaleza acerta 6 dezenas. Um bolão de 15 números e também com 100 cotas, feito em Fortaleza, no Ceará, acertou as 6 dezenas da Mega Sena, sorteio realizado ontem. Um prêmio passou de 164 milhões. A aposta foi feita na lotérica Aldeota, na capital cearense. Agora a bolada será dividida igualmente para as quartas do bolão. Além do prêmio principal, 246 apostas acertaram 5 dezenas e vão levar pouco mais de R$ 22 mil cada.
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3: Candidatos não podem fazer antes da propaganda eleitoral pedido explícito de voto. Embora a legislação permita a divulgação de pré-candidaturas, a participação em entrevistas, apresentações de proposta, algumas condutas podem ser consideradas propaganda eleitoral antecipada e resultar em punições. Segundo o Tribunal Regional Eleitoral, a propaganda eleitoral somente será permitida mesmo dia 16 de agosto. Antes disso, são autorizadas atividades como participação em debates, seminários, encontros, além da divulgação de ideais e também projetos. Não pode pedir o voto, ou seja, né? Não pode levar aquela expressão, votem em mim, expressões como elejam, me apoiem, ou frases utilizadas como estímulo direto ao voto, que podem ser interpretadas como pedido antecipado.
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3: Prefeito de Botucatu ingressa com ação judicial contra a realização da Marcha da Maconha. A Prefeitura de Botucatu ingressou com uma medida judicial em relação ao evento denominado Marcha da Maconha em Botucatu. Segundo o prefeito de Botucatu, Fábio Lente, a administração municipal tem o dever de agir sempre que identificar situações que possam afrontar a ordem pública. A legislação ainda colocará em risco os valores que norteiam a proteção da população, como apologia às drogas.
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3: Prefeitura de Avaré terá 4 dias de palestras, caminhada e torneio na segunda semana da Juventude. A Juventude de Avaré terá uma programação especial entre os dias 11 e 14, a partir de amanhã, com a segunda semana da Juventude Lucas Araújo de Vitor, organizado pela Secretaria Municipal da Juventude da cidade de Avaré. Haverá palestras, caminhada e também competição esportiva em uma agenda gratuita e aberta à população avariense.
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3: Açude se rompe e inunda trecho de rodovia em fartura. Um açude particular se rompeu na tarde de sábado por volta de 1 hora e inundou um trecho da rodovia Alfredo de Oliveira Carvalho, que liga Fartura a Taguaí, provocando a interdição da estrada. O rompimento aconteceu por volta de 1 da tarde e levou aí o trânsito, ficou parado por cerca de 30 minutos. Equipes das prefeituras estiveram com as máquinas no local, liberando o trânsito.
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3: Atenção motoristas, vários trechos da rodovia Raposo Tavares passam por obras durante a semana. A SP-270 Rodovia Raposo Tavares está em um período de intensificação de obras e serviços de manutenção no trecho que liga Ourinhos a Itapetininga. Estes trabalhos integram o plano inicial de investimentos que a Via Raposo colocou em prática desde o primeiro dia da gestão iniciada em fevereiro. O motorista que fizer este percurso entre hoje até domingo vai perceber a presença de equipes no eixo rodoviário e às margens da pista, em toda a pista, de Ourinhos até Itapetininga. São mais de 40 equipes que estarão trabalhando aí, que estão já, né, trabalhando aí nesse trecho.
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3: Encontro Mulheres de Esperança na Paróquia São Sebastião em Piraju. A Paróquia São Sebastião de Piraju convida as mulheres para o Encontro Mulheres de Esperança com o tema Quando a Dor Encontra Esperança, a Mulher se transforma. Será uma tarde de acolhimento, formação e espiritualidade, dia 22 de agosto, 14h, na Igreja Matriz São Sebastião, em Piraju.
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3: Festa em São Berto, município de Manduri. Festa em louvor a São Bartolomeu, São José e Divino Espírito Santo. De 21 a 23 de agosto. Lembrando que o tríduo religioso vai começar no dia 21 às 19 horas com Santa Missa. Dia 23, 10 horas da manhã, Santa Missa, em seguida procissão. Meio-dia do dia 23, almoço com churrasco e assados. 3 da tarde haverá quermesse. Inclusive haverá também lá, né, show ao vivo com Mancha e Madison. É na cidade, é em festa de São Humberto, em louvor a São Bartolomeu, São José, Divino Espírito Santo e Manduri. Nos festeiros, Ângelo Ripe, Magali Domingues, Juliana Martins, Jaqueline Nunes, José Gomes, Letícia Monteiro Vieira, Tadeu Ferrucci, Fábio Ferreira da Silva, Antônio Galdino, o Toninho Primavera e o padre, né, o padre é o pirajuense, padre Márcio Martinoli.
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3: A terceira igreja do Evangelho Quadrangular, a rua Hermelino Martins Filho, no Ana Carolina 2, subindo ao nosso teto, do pastor José Alair, da pastora Laudicer, vai realizar neste sábado, agora dia 15, noite do pastel na igreja, hein? O pastel vai ser vendido ao valor de R$10.
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3: A OAB, Ordem dos Advogados do Brasil, subseção aqui de Piraju, em comemoração ao Dia do Advogado, que é amanhã. Inicia, a partir de hoje, a Semana Jurídica 2026. Existe aí uma programação. Hoje, palestra Direito do Consumidor na Era Digital com o Dr. Gesualdo Eduardo de Almeida Júnior. Amanhã, palestra Advocacia em Transformação, Desafios da Advocacia Moderna e Habilidades que todo jovem advogado precisa dominar para se destacar em um mercado cada vez mais competitivo. Com o Dr. Tiago Polo Furlaneto. E também solenidade de carteiras. Todas as palestras serão realizadas às 19 horas no Beira Rio, Hotel Beira Rio. Interessados devem ligar para o 14-3351-4339.
23: Meio-dia 19, 12 horas 19 minutos. 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
3: E vem aí a Festa da Pinga essa semana, hein? Festa da Pinga em Timburi. Começa quinta-feira, show de Hugo e Thiago. Dia 14, sexta, Rick Renner. Dia 15, sábado, vamos ter lá Taíme e Thiago. Dia 16, Marcos Paulo e Marcelo. E no domingo haverá cavalgada 10h30 da manhã. Lembrando que também vai ter rodeio. A entrada é franca, de graça, em todos estão convidados.
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3: Projeto Guri de Piraju abre matrículas para cursos gratuitos de música. O Polo Piraju Projeto Guri está com matrículas abertas para os cursos de música, oferecendo oportunidade para crianças, adolescentes, jovens e adultos. Entre as opções disponíveis estão iniciação musical infantil para crianças de 6 a 9 anos, cursos de canto, violino, também contrabaixo acústico. Informações no Polo Guri, Rua 7 de Setembro, número 500, o telefone celular 991-98-4740. É de graça, na Rua 7 de Setembro, em Piraju. Olha, vamos registrar aqui as nossas devidas condolências. Faleceu aos 89 anos de idade aqui em Piraju o senhor Mário Martinelli Meini. Seu Mário Martinelli, 89 anos de idade, ele morava na rua Dona Francisca Leonel. O pai do Marião Martinelli, né? Do Fabrício, da Valéria, do Valéria do Beto Britânico. O corpo do seu Mário Martinelli Meini, 89 anos, está no velório de Piraju. Sepultamento hoje às 14h. Condolências à família. E foi sepultada hoje pela manhã na cidade de Óleo a senhora Aparecida de Fátima Souza. Dona Aparecida de Fátima Souza, 67 anos, mãe da Solange de Óleo. Foi sepultada hoje pela manhã. Condolências aí aos familiares. Vamos para o intervalo comercial. Daqui a pouquinho, outras notícias.
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6: Agora 12 horas e 30 minutos, meio-dia e meia. A gente vai falar sobre a Semana da Família, junto à comunidade católica, em especial ao dia de hoje, que a cidade de Piraju tem a felicidade aí de estar recebendo um padre que inclusive vem para falar de silêncio, de suicídio, né? Que é o padre Lício Vale, que é de São Paulo. Nós estamos recebendo aqui, para fazer esse convite, o casal lá da comunidade Nossa Senhora Aparecida, Vila Cantizani, que é o Carlos e a Gislaine. Inclusive, eles fazem parte também, né, da pastoral.
7: Pastoral familiar.
6: Gislaine, boa tarde, muito obrigado pela presença de vocês. Seria de você que vocês fizessem então esse convite, desse todos os detalhes pra gente da vinda deste padre Lício Vale.
7: Boa tarde. Boa tarde, Marquinhos. Boa tarde a todos os ouvintes da Rádio Paranapanema. É uma alegria para nós estarmos aqui para poder divulgar um pouco sobre esse tema, né, que o padre Lício vai trazer para nós hoje na palestra no Centro de Convenções. A palestra será hoje às 20 horas, né, no Centro de Convenções Richardson Lozada. Ela é totalmente gratuita e as inscrições podem ser feitas através de link ou direto no escritório paroquial com a Fernanda. Uhum. Fala um pouquinho, amor. Estou aqui juntamente com meu esposo, né, o Carlos Eduardo. O padre Lício, ele vem falar pra gente de um tema muito pouco divulgado, que é o suicídio, né? Uhum. É suicidólogo, ele é educador, ele é palestrante, e o tema da palestra dele é o silêncio do suicídio entre jovens e idosos. É porque existem muitos suicídios, né, como ele vai colocar pra gente hoje durante a palestra, que é silencioso, que a família não percebe que está prestes a acontecer. E cada vez que esse fato acontece, né, que vai às vias de fato, tem também o pós-suicídio. Como fica aquela família? Como fica aquelas pessoas que são envolvidas nesse ato, né, da pessoa que se suicidou? Como cuidar dessas pessoas, né?
6: E então é de graça o encontro?
7: Sim, totalmente gratuito.
6: Se a pessoa, Carlos, chegar lá, ela pode entrar, de repente ela não fez a inscrição através, né, da internet, lá da rede social. Se ela chegar lá, ela pode entrar?
8: Boa tarde, Marquinhos. Boa tarde, ouvintes da Rádio Paranapanema. Obrigado, Marquinhos. É totalmente grátis. Uhum. A pessoa, se ela não fez a inscrição, ela pode chegar lá e ela vai ser bem recebida, ela vai poder participar desse momento, né? E que bem traz, né, o Padre Lício, né, que ele fala que o suicídio não quer matar a sua vida. Ele quer matar a sua dor e acabar com o seu sofrimento. Mas é uma coisa que não cabe a nós hoje, né? Então, é um momento, assim, de partilha, de oportunidade de conhecimento e a gente também tratar um assunto que hoje atinge muitas famílias.
6: Ah, a Semana da Família está apenas começando?
7: Semana da Família se iniciou no domingo, né? Ontem, né? A missa e vai até sexta-feira. Durante a programação na paróquia Nossa Senhora Aparecida, a qual nós participamos, o Padre Giovanni colocou hoje como o segundo dia, né, da Semana da Família, a palestra, e durante os demais dias da semana ocorrerá a missa todos os dias. Será a reza do terço, a adoração ao Santíssimo, e será abordado os temas do livro Hora da Família, que é proposto pela CNBB, né? Uhum. Pra gente trabalhar durante a Semana da Família.
6: Aproveitando, quem ainda não tem o livro, pode ter o livro?
7: Sim, esse livro ele é disponibilizado pelo site, mas também pode procurar os agentes da Pastoral Familiar, que eles entram em contato com os coordenadores da Pastoral e faz um pedido só. Aí a pessoa não pagaria nem frete para receber o livro, nada. E são temas que são abordados para trabalhar o convívio em família. E isso é muito bom. Edifica a família.
6: E a gente está vendo aqui, pelo currículo do padre, né, que ele tem experiência nessa, muita experiência nessa área, né, pela da formação dele, né?
7: E pela vivência também, Marquinhos. A história de vida dele hoje, não vou antecipar para não estragar, mas é uma história de vida, assim, marcada por justamente este tema. Então, provavelmente, ele fale um pouco hoje à noite sobre como é a história de vida dele, como ele chegou a se interessar por este tema. A vocação dele de sacerdote, ele já tinha desde criança, desde os 8 anos, já tinha essa vontade de ser padre. Mas aconteceram muitas coisas para ele chegar até onde ele tá hoje. E isso eu vou deixar para ele contar à noite para nós.
6: Ele já tá em Piraju, tá vindo?
7: Eu acho que o Padre Giovanni tá entrando em contato com ele agora para ver se tá chegando ou não, é.
6: Ele é filósofo, ele é filósofo?
7: É, ele é sociólogo, educador e palestrante. A formação dele é filósofo.
6: Tá certo. Vamos reforçar então hoje?
7: Hoje, às 20 horas, no Centro de Convenções Richardson Lousada, a palestra com o Padre Lício sobre o silêncio do suicídio entre jovens e idosos. Quando fala em suicídio, nós achamos que é só o ato em si. Mas ele vai abordar o antes, o durante e o pós. A gente aprender e identificar como lidar com essa situação.
6: Tá certo. Carlos, algo mais vocês queiram registrar?
8: Não, agradecemos, Marquinho, a oportunidade da gente estar aqui, né, nesse meio de comunicação que abrange Piraju e toda a região, né, e colocar o nosso agradecimento.
6: Tá certo. Algo mais, Gislaine?
7: Falar um pouquinho da Pastoral Familiar.
6: Ah, sim, por favor.
7: Nós estamos como coordenadores da Pastoral Familiar desde o final do ano, de dezembro, né? E a Pastoral Familiar faz parte de um dos movimentos da Igreja Católica. Dentro da paróquia Nossa Senhora Aparecida, né? Nós que fazemos, né, junto à Pastoral Familiar, o curso de noivos aqui, quando acontece, né? Porque as outras paróquias também têm a Pastoral Familiar. Mas é somente na Pastoral Familiar da Nossa Senhora Aparecida que estamos conseguindo fazer a realização dos cursos de noivos. E deixar registrado que a Pastoral Familiar está de portas abertas para receber a todos. Quem faz parte da Pastoral Familiar não precisa ser casado na igreja. Pode ser casal, pode ser separado, pode ser viúvo, pode ser solteiro, pode ser adolescente, criança. A Pastoral Familiar está aberta para acolher a todos. E a gente estende esse convite à população de Piraju para que procure conhecer um pouquinho mais sobre esse movimento da Igreja Católica e possa se juntar a nós na busca da restauração das famílias, né?
6: Tá certo. Fala, muito obrigado, né, a Gislaine, ao Carlos. Só aproveitando a visita de vocês aqui, né? Porque a gente sabe que vocês, a família da Pastoral, que vocês estão trabalhando, é uma família muito grande, né? É. Mas a família das Gislaine também é grande. São quantos irmãos?
7: Nós somos em 15 irmãos, Marquinhos.
6: Quantos irmãos?
7: 15.
6: 15 irmãos. Gente, 15 irmãos. A Gislaine Fernandes, inclusive, é minha prima, né? São 15 irmãos, né? Que família irmãos. Grande, graças família, a Deus. Né?
7: Graças a Deus.
6: Graças a Deus.
7: 10 mulheres e 5 homens.
6: O filho de Inesquecível, o seu Geraldo, né?
7: Seu Geraldo e Dona Antônia.
6: Lá atrás do hospital ali.
7: Isso, isso mesmo.
6: O da Dona
7: Antônia. Antônia. Isso Dona mesmo. Antônia. É.
6: Tá certo. E os irmãos estão tudo bem, graças a Deus?
7: Graças a Deus, Marquinhos. Todos bem.
6: Tá certo. 15 irmãos, gente. Olha só. Tá vendo? Vamos pro intervalo. Muito obrigado pra vocês, obrigado, tá? Você. Vamos pro intervalo comercial. Daqui a pouquinho, outras notícias.
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1: Meio-dia e 44. Olha, estão precisando aqui, atenção, utilidade pública, oportunidade de emprego. Estão precisando aqui de um caseiro, né? Estão precisando de uma pessoa para trabalhar, para morar e trabalhar em um sítio. Sítio aqui em Piraju, pertinho de Piraju mesmo. Tá bom, gente? Atenção, você que é caseiro, camarada, né? E sabe lidar com sítio, quer trabalhar para acertar carpi, para morar, para às vezes arrumar uma cerca. Enfim, é serviço, né? De caseiro mesmo, de camarada, como a gente costuma dizer. É numa propriedade rural, é num sítio aqui na entrada de Piraju. As pessoas interessadas, quem tiver aí interessado nesse serviço, pode procurar o Robson, de RBS Corretora de Seguros. O Robson fica ali na Rua Major Mariano, próximo ao restaurante Alvorada, próximo ao antigo prédio do Piraju Hotel. Vai lá, procura o Robson da Corretora Seguro e fala lá, né? Você ouviu no rádio que tá precisando, então, de um caseiro para trabalhar no sítio, tá bom?
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1: Agora o recado é para os contabilistas, contadores aqui de Piraju. Amanhã haverá um encontro, uma reunião aí. Inclusive, quem está realizando é a Prefeitura de Piraju, através do setor de lançadoria. Porque a partir do dia 1º, toda emissão de nota fiscal vai ter aí uma mudança, como fala a Fabiana Abinha, da lançadoria de Piraju.
0: Do 1 de 2027. Bom dia a todos. Estou aqui para reforçar um convite sobre o comunicado 1 de 2026 sobre a interrupção do sistema de emissão de nota fiscal. Então, informamos que no final desse mês, dia 31 de agosto, é o último dia de emissão de nota pelo sistema municipal. Conforme a reforma tributária, toda emissão de nota para pessoa jurídica vai ser feita através do Portal Nacional. No comunicado que foi postado no Diário Oficial e no site da Prefeitura, informa sobre uma reunião online que vai ocorrer amanhã, dia 11, às 9 horas. Então, reforçamos esse convite para todos os contadores, empresários e contribuintes interessados em saber mais sobre essa migração do sistema de nota. Então, é importante todos aqueles que fazem emissão de nota de prestação de serviço que acompanhe essa mudança. A reforma tributária está chegando e tudo vai mudar. Então, final do mês, dia 31, é o último dia para emitir nota através do sistema municipal. Queira saber mais, participe da reunião amanhã, das 9 às 10, reunião online. Tá bom? Obrigado.
1: Obrigado, Binha. 12 horas e 50 minutos, vamos para o intervalo comercial, daqui a pouquinho outras notícias.
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1: Meio-dia 54, antes das últimas da internet, tempo e temperatura, vamos falar da Clínica Andressa Nardini. 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Agora, as últimas da internet, tempo e temperatura, com Adriano Dias.
10: Boa tarde, vindos do Jornal Operação Cidade. 11 horas e 26 minutos. Terremoto de magnitude 7,4 atinge a Colômbia. 11 horas e 30 minutos. Congresso retorna do recesso com pauta travada por embates eleitorais. 11 horas e 46 minutos. Tufão com ventos de 150 quilômetros causa enchentes e cancela voos na China. 11 horas e 48 minutos. Dois morrem após motorista embriagado capotar carro em rodovia de São Paulo. 11 horas e 53 minutos. Dólar opera em alta com avanço do petróleo no radar. 12 horas e 25 minutos. Ar polar derruba temperaturas no Rio Grande do Sul e Serra Gaúcha marca um grau negativo. E com relação ao tempo e temperatura, hoje a mínima é 16 e máxima de 22 graus. Não há previsão de chuvas. Amanhã a mínima é 14 e máxima de 20 graus. Terá sol com algumas nuvens, mas não há previsão de chuvas. Na quarta-feira, a mínima é 14 e máxima de 25 graus. Não há previsão de chuvas. São essas as notícias do Brasil e do mundo e do tempo e temperatura para o jornal Operação Cidade.
1: Meio-dia 57, vem aí agora as informações da área policial.
11: Em Avaré, universitário é ameaçado com arma durante tentativa de assalto após ele voltar da faculdade em Avaré. 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Em Avaré, universitário é ameaçado com arma durante tentativa de assalto ao voltar da faculdade em Avaré. Foi na noite da última sexta-feira. Um estudante universitário voltava da faculdade em Avaré para sua casa. Ele estava caminhando pela rua Domiciano Santana quando foi abordado por um rapaz de 26 anos. O rapaz, ele mostrava uma arma de fogo, pediu dinheiro e também pediu o aparelho celular para o estudante. O estudante ficou desesperado, não sabia o que fazer, começou a gritar por socorro. As pessoas que estavam ali nas proximidades foram para ajudar. Já o assaltante, ele saiu correndo sem levar nada. A polícia militar da cidade de Avaré foi acionada. Com as características, as viaturas que estavam fazendo a ronda, procurando pelo assaltante, localizaram o rapaz no bairro Água Branca 1, em Avaré. Ele foi abordado, a polícia fez uma revista nele, achou um simulacro de arma de fogo, ou seja, uma arma de brinquedo na cintura dele. Encontrou também 3 pedras de crack. Ele confessou que tentou assaltar o jovem universitário para arrumar dinheiro ou o celular para trocar em droga. Ele, que já tem passagem por furto, por roubo em Avaré, voltou para a cadeia. Em Riversul, 2 caminhões furtados foram recuperados. Na manhã da última sexta-feira, moradores da rua Eled Biglia, na cidade de Riversul, ligaram para a polícia informando que um caminhão carregado com outro caminhão na carroceria estava estacionado ali na rua há alguns dias, chamando a atenção dos moradores. O caminhão estava abandonado. A polícia foi no local, puxou as informações e descobriu que os caminhões haviam sido furtados em Taboão da Serra, São Paulo. O caso está sendo investigado. Motorista de carro morre após bater contra carreta na rodovia entre Salto de Pirapora e Votorantim. Na tarde da última sexta-feira, dia 7, por volta de 14 horas, na Estrada dos Mineiros, entre Salto de Pirapora e Votorantim, região de Sorocaba, um veículo sedã prata que transitava pela rodovia, por motivos a serem apurados, invadiu a pista contrária e bateu de frente com uma carreta. O motorista deste automóvel morreu no local. 2 pessoas morrem em acidente na rodovia entre Ribeirão do Pinhal e Abatiá, no Paraná. Este acidente ocorreu na manhã de sábado, dia 8, por volta de 11h50, entre Ribeirão do Pinhal e Abatiá, Norte Pioneiro do Paraná. Foi um acidente envolvendo um caminhão Mercedes-Benz Guincho, um veículo Corsa Classic e um Onix. De acordo com informações da Polícia Rodoviária, o caminhão, com placas de Santo Antônio da Platina, Paraná, seguia no sentido Ribeirão do Pinhal a Santo Antônio da Platina. O veículo transportava outro caminhão sobre a carroceria e tinha 3 pessoas a bordo. Na direção contrária, transitava o veículo Corsa Classic com placas de Abatiá, ocupado por 3 pessoas, um homem e 2 mulheres. Logo atrás, vinha um Onix com placas de Ribeirão do Pinhal. Segundo informações, o Corsa teria reduzido bruscamente a velocidade após a presença de cães na pista. Já o motorista do Onix, que seguia logo atrás, não teria conseguido frear a tempo e acabou atingindo a traseira do Corsa. Com a força da batida da colisão, o Corsa foi jogado, projetado para a pista contrária, atingindo o caminhão que seguia no sentido oposto. O condutor do veículo de carga ainda teria tentado realizar uma manobra para evitar o impacto, mas não conseguiu impedir a colisão. O motorista do veículo Corsa e a mulher que estava no banco dianteiro morreram no local. Uma terceira ocupante, que estava no banco traseiro do Corsa, ficou gravemente ferida. Os ocupantes do Onix não ficaram feridos. As pessoas que estavam no caminhão também não se feriram. Morador de Canitar morre em acidente na rodovia em Ourinhos. Na tarde de sábado, por volta de 5 horas, na rodovia Raposo Tavares, em Ourinhos, ocorreu uma colisão frontal entre um veículo Peugeot e um outro automóvel. Em um dos automóveis, 3 vítimas tiveram ferimentos leves. Já no Peugeot, faleceu o senhor Carlos Alberto Parisotto, de 67 anos, morador da zona rural de Canitar. Motorista na contramão causa acidente na rodovia em Itapeva. No início da noite de sábado, no perímetro urbano de Itapeva, saída de Itapeva, um homem dirigindo um Ford Fiesta. Ele estava pela pista contrária em um trecho duplicado. Uma caminhonete Toyota Hilux de Itararé, com o motorista e um acompanhante, foi surpreendido por este Ford Fiesta na contramão de direção. Sem tempo de desviar, os veículos bateram de frente. O motorista do Fiesta de Itapeva foi socorrido em estado grave ao hospital de Itapeva. Motociclistas morrem em acidente em Dois Córregos e Jaú. Na rodovia em Dois Córregos, o acidente ocorreu na manhã de ontem por volta de 11 horas. Um motociclista estava pela rodovia quando perdeu o controle da direção em uma curva e bateu contra um barranco no canteiro lateral. Ele acabou morrendo. Também na rodovia de Jaú, um outro motociclista também morreu após uma queda. Acidente na rodovia em Jacarezinho. Na noite de ontem, uma família que seguia em um veículo Fiat Palio com placas de Jacarezinho, seguia de Jacarezinho com destino a Ourinhos, o veículo acabou capotando. No automóvel estavam o motorista, a esposa e a filha do casal, uma bebê de apenas 4 meses. No momento em que cruzava com uma carreta, o motorista teria tido a visão ofuscada pelos faróis do veículo. Na sequência, o Palio atingiu de raspão um cone de sinalização instalado às margens da rodovia em razão das obras de duplicação. Após o impacto, o motorista do carro, ele acabou perdendo o controle da direção e capotou. O casal estava devidamente com o cinto de segurança e a criança, no banco de trás, estava na cadeirinha. Após a avaliação dos ocupantes, a equipe médica constatou que a bebê apresentava sinais de dor na região do ombro, por isso foi levada ao pronto-socorro de Jacarezinho. A informação é que todos passam bem. Secretário Municipal de Bernardino de Campos capota veículo na madrugada de sábado na vicinal Jaime Abras, município de Bernardino de Campos. O secretário de Meio Ambiente de Bernardino de Campos perdeu o controle do automóvel e capotou. O secretário estava acompanhado de 2 amigos, um jovem de 18 anos e um adolescente de 17 anos. Segundo informações, eles relataram à polícia que estavam em uma adega em Santa Cruz do Rio Pardo, onde consumiram bebida alcoólica. Ao retornarem a Bernardino de Campos,
12: Segundo o relato do motorista, secretário municipal, um veículo ainda não identificado teria cruzado a frente de seu Corolla, o que provocou a perda de direção e o capotamento. Apenas com escoriações, o secretário, que tem 29 anos, segundo informações, Bruno, se recusou a realizar o teste do etilômetro, mas autorizou a coleta de sangue para constatação no caso de embriaguez. Todos passam bem. Participação do repórter Marcos Fernandes.
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0: Encerramos assim com muita energia, mas a diversão continua. Sou eu, Edson Costa, e tô com você aí nessa tardezinha cheia de som e alegria. Não desgruda, porque daqui a pouquinho tem mais.
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0: Eita, que sintonia forte! Um abraço pro Genivaldo Andrade e Elizabeth do Eldorado, sempre com a gente. Também aqui abraçando o pessoal do bairro Estação, tamo junto, viu? Oi, Lu! E também o Lu Moreira e o Rodrigo Carlos Rodrigues. Valeu pela audiência e o pessoal do Codespaulo. Bora curtir essa porque tem muita música chegando.

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0: E agora é hora de se atualizar com as notícias do Brasil e do mundo que estão chegando na sequência para deixar você por dentro de tudo que está acontecendo. Fique ligado.
1: O Superior Tribunal de Justiça, o STJ, realiza o julgamento de um processo disciplinar que envolve o ministro Marco Buzzi. A sessão acontece em tempo real e a pauta é acompanhada de perto por diversos setores. Esse tipo de processo que corre no STJ tem como objetivo avaliar condutas e tomar decisões administrativas relacionadas aos membros do judiciário. Os olhos estão voltados para os desdobramentos e as possíveis implicações desse julgamento. A expectativa é por uma conclusão que traga clareza sobre o caso.
0: E assim você ficou atualizado com as notícias mais importantes do dia a dia. A informação não para, mas agora o clima volta com muita música e diversão aqui com as Mais Mais.

0: vamos para um intervalo rapidinho, mas a animação não para. Fique ligadinho porque já já tem mais música pra você curtir.
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6: Olá, meninas. Que bom ter vocês de volta aqui no Toque de Mulher. Que delícia de companhia. E já que estamos juntas, vamos de uma dica super importante para o nosso corpo e bem-estar. Sabe, a hidratação é fundamental antes, durante e depois de qualquer movimento. Antes de começar a sua atividade física, um copinho de água já faz a diferença. E se o treino passar dos 40 minutinhos, leve a sua garrafinha. Depois, reponha tudo. A desidratação, além de diminuir o rendimento, ainda aumenta a fadiga e pode causar aquela dor de cabeça chata, viu? Uma super dica prática é ter sempre uma garrafa bem visível na sua bolsa ou ali na mesa de trabalho. Assim fica mais fácil lembrar. E olha, ainda temos mais dicas incríveis e papo bom esperando por você. Fica ligadinha, porque na nossa próxima parte tem muito mais Toque de Mulher. Sempre pensando no seu bem-estar e na sua saúde.
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0: Voltei, galerinha. A pausa acabou, né? Foi rapidinho? As mais segue com muita música boa pra embalar sua tarde. Bora curtir as mais?
11: Você vai!

bom demais. Quero sentir a energia de vocês. Continuem aqui com as mais, porque a música boa tá rolando e a diversão tá garantida. Bora seguir juntos?

0: que encerramos, mas a diversão continua. Fique ligado que já já tem mais sucessos para animar sua tarde aqui com as Mais Mais.
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5: Voltamos, galerinha. A pausa foi rapidinha, né? Mas a energia continua aqui com as mais. Prepara aí porque vem mais música boa para levantar o astral da sua tarde.

aí, galera? Tá animado? Tá animada? Tá, né? Quero ouvir você. Manda seu áudio em nosso WhatsApp 14 998330610 e já conecta com a gente no Instagram e no Facebook, arroba Rádio Paranapanema. Enquanto isso, ó, deixa essa batida incrível embalar

0: hora de um intervalo rapidinho, mas nada de desgrudar, tá? Respira fundo e fica na sintonia, porque já já tem mais sucessos aqui com as Mais Mais.
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0: Tô de volta, eu sou Edson Costa e seguimos juntos com as Mais Mais, com muita energia e sucessos que vocês tanto adoram, né? Fiquem ligadinhos porque já tem som bom vindo aí. Deixa tocar.

0: Eita, que agora o assunto tá quente. É hora de ficar por dentro das fofocas mais bombásticas do momento. Prepara porque vem muita história boa por aí.
1: E olha só, gente, o grande Boni, esse ícone da televisão brasileira, apareceu pra reagir a um comentário pra lá de desagradável. Ele, que tá completando seus belíssimos 90 anos, não gostou nadinha de ver um usuário da internet o chamando de gagá. Pois é, a situação aconteceu na última terça-feira e o Boni, com toda a sua elegância e lucidez, foi direto ao ponto. Ele fez questão de pedir nada de grosserias, mostrando que idade avançada ou não, respeito é fundamental sempre, né? É inadmissível que alguém use um termo desses para se referir a uma figura tão importante e lúcida como o Boni. A gente sabe que gagá é uma palavra com conotação negativa, usada para diminuir. E ele, com toda a razão, não aceitou. Mandou muito bem, Boni. A internet é um campo fértil para comentários, mas o limite precisa ser sempre o respeito. E ele deixou isso muito claro. Uma lição para todos nós, não é mesmo?
0: Amados conferidos e histórias contadas. Agora, bora voltar com muita música boa, porque a festa aqui com as mais continua.
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0: A energia aqui não para. Aqui a gente vai encerrando, mas segura aí, porque a sequência tá imperdível. Volto já já pra continuar essa festa com você.
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0: Fala, minha joia! Voltamos com tudo, com as mais, e a energia aqui tá lá no alto. Prepara, porque o som não para e eu tô aqui pra fazer sua tarde ainda melhor. Segura essa vibe!

0: encerramos agora, mas nada de desanimar, tá? Eu sou o Edson Costa e tô aqui garantindo que a próxima sequência vai ser ainda mais incrível. Continua comigo.
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0: Tô aqui de novo, galerinha. A música tá pronta. O astral tá lá em cima e eu quero você comigo. Com as mais mais, é pra aumentar o volume, soltar a alegria e deixar a tarde ainda mais especial.
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0: assim encerramos mais um momento especial com as Mais Mais. Sou eu, Edson Costa, e quero você conectado comigo, porque o próximo som vai deixar sua tarde ainda mais incrível. Segura aí.
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4: Alô, minha gente de Piraju e região, as mais segue no ar aqui na Rádio Paranapanema FM, porque o importante é ter você. Quero ouvir agora o seu alôzinho, então manda um áudio em nosso WhatsApp 14 998330610. Solta o som.
5: Isso era pra ser algo inofensivo, hein? Era só um oi, mais nada.

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0: Chegamos ao final desse momento, mas a festa não para. Respirem fundo, porque já já tem mais som e alegria aqui na Rádio Paranapanema FM.
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1: Que delícia ter você aqui com a gente, minha querida ouvinte. E pra gente se despedir com o coração quentinho, eu quero deixar uma dica super especial. Nos dias mais difíceis, em vez de se cobrar perfeição, experimente se tratar com carinho, com compaixão. Pergunte a si mesma, o que eu preciso agora? Às vezes é um descanso, um abraço ou só a permissão para não estar bem. Mulheres que cultivam essa compaixão desenvolvem uma autoestima muito mais forte, que não depende de resultados externos. Lindo demais, né? Pense nisso. Muito obrigada pela sua sintonia, pelo seu carinho. Eu sou a Andressa Pires e a gente se encontra novamente no próximo Toque de Mulher, sempre no mesmo horário, te esperando com mais dicas e muito amor. Um beijo e até lá!
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0: 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Estamos de volta, galerinha. Eu sou Edson Costa e aqui na Rádio Paranapanema FM, o importante é ter você. É as mais, te acompanhando com muita animação e a energia positiva lá em cima.

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0: sorte.
1: Oi, Piraju e toda a região. Tamo juntos, firmes e fortes. Um abraço especial pro Claudemir e o Luciano. O Lu Moreira também tá com a gente? Ah, então tá curtindo o sonsaço, né? A galera também do nosso teto. Cadê vocês? Eu quero ouvir vocês aqui na rádio. Oi, Pio do Lavador e Paulo Sérgio. Estão na sintonia forte, claro. Abraçando o pessoal do bairro Estação que estão na área. Então segura essa sequência de música que tá chegando.

0: pegando você.
1: Alô, Piraju e região, uma pausadinha breve na programação, mas segura aí porque tem muito mais som e alegria esperando por você. Aqui na Rádio Paranapanema FM, o importante é ter você.
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1: Cheguei de novo pra colorir, minha gente. É, colorir o seu dia, né? Com as mais que volta com tudo pra animar ainda mais o seu dia. Então aumente o som e vem comigo nessa vibe incrível.

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1: Que dia lindo, família. Ó,

0: intervalo é rapidinho pra gente encarar as energias, mas já volto com muito mais música e diversão pra embalar a sua tarde.
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6: Fala Piraju e região, tamo de volta com as mais mais, trazendo música boa e energia lá em cima, aqui na Rádio Paranapanema FM, onde o importante é ter você. Manda aquele seu áudio em nosso WhatsApp 14998330610 e vem participar, deixa a música rolar.
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0: assim fechamos mais uma sequência de sucesso, mas nada de desligar. Já já tem mais música boa e energia pra você aqui com as mais, na sua rádio Paranapanema FM.
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0: Voltamos com tudo, minha gente. As mais aí tá no ar. E agora é muita música boa, muita animação pra deixar sua tarde incrível. Vem comigo que tem mais som pra você.
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0: fim de mais um programa Mais, mas o sentimento de gratidão é imenso. Eu, Edson Costa, já tô contando os minutos, as horas e segundos para estar com vocês de novo. Até logo e obrigado por fazer parte dessa festa.
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0: vai começar. O melhor do sertanejo no
1: Trembão demais. Aumenta o som aí, prepara o chimarrão e vamos que vamos, porque tá começando, tá iniciando mais uma semana.
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1: Líder em audiência em todo o estado de São Paulo e norte, pioneiro do Paraná, tamo chegando com o nosso rodeio.
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1: Essa aqui é das boas, essa aqui é dos modão gostoso de ouvir no final da tarde. De que jeito? Bora pra esquerda ou pra direita?
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1: De bem, com a vida sempre sorrindo para o novo dia. Obrigado pelo carinho, obrigado sempre pela sua audiência, preferência e paciência. A porteira tá aberta, entra na arena, tá começando o nosso rodeio.

0: Fred e Gustavo, vai que eu quero ver. 4 e 5, ótima tarde.
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0: Simbora, bebê. Só tá começando. Ótima tarde. Obrigado pelo carinho, obrigado sempre pela sua audiência. Alô, Júnior. Segura aí, modão.

0: Lasqueiras, Zezé de Camargo e Luciano, essa daí é boa demais. Na madrugada. 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99.fm, bebê. Nas tardes, o seu porteiro sertaneja, daquele jeito que você merece.
1: Alô, boia!
0: Cadê a cowboyzona?
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0: Do jeito. A danada cowboyzona, bebê. Solta aí, DJ.
2: É as gurias de novo.
0: As gurias.
3: Sempre tem

0: Suprimido. Às vezes tudo que a gente precisa, ô DJ. Sabe o que quer? É de um céu estrelado e um modão desses, hein? Chama ela, bebê.
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0: O melhor do sertanejo tocando pra você nessa tarde gostosa. Por aqui comigo, JP Ribeiro. De bem com a vida sempre, hein? Sorrindo para o novo dia, na sintonia mais deliciosa, mais gostosa. Pra você curtir por aqui, você de todo o interior paulista, você do norte pioneiro do Paraná e você também, meu amigo, minha amiga, que tá aí no Brasilzão curtindo através dos nossos aplicativos na Play Store. Tem também pra você nosso site, tá? Só digitar aí www.radioparanapanema.com.br. E vamos que vamos, né, gente? 4h13, só modão tocando pra você nessa tarde gostosa. Até as 7 da noite tem chão ainda, tá? Porque no sertanejo a saudade vira música e o coração vira viola.
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7: Eita coisa maravilhosa. É você sim. Tá bem aqui comigo nessa tarde gostosa de segunda-feira, 10 de agosto de 2026. Como é que tá aí? Tá tudo bem? Tá tudo certinho mesmo? Vamos tocar mais modão aí ou não? Vamos de modão? Vamos até às 7 da noite, hein? Só modão pra rolar pra você aqui na 99.fm, daquele jeitão, hein? De bem com a vida, sempre sorrindo para o novo dia. 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Tem moda boa aí, DJ? Então solta aí. Ei, lasqueira! Vamos dançar, gruda na cintura! Cadê as novinhas? As mocinhas da cidade!

Lídia, segura essa moda boa. E a mocinha moreninha aí, a vizinha, dança bem ou não dança? 4h24.

0: Ô DJ, prepara a vinheta aí. Só mais uma aí, DJ.
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0: Só pra virar o ponteiro, bebê.
2: Essa é pra dançar coladinha, já na
0: colo de menina, trenchonada.
2: Vem a

0: quiser. É modão, bebê! Colo de menina!
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0: Vila Velha, máquinas e equipamentos!
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0: Sempre com a gente, aquele grande abraço pra vocês! Aê! Chonadão, alô Cezinha, alô Baiana, alô Lucas! É o melhor do sertanejo, se gostou, você manda pra cá 998-33-0610 e manda mensagem pra gente pedindo o seu modão pra tocar aqui também na 99, tá? No oferecimento lá de toda essa equipe lá da Vila Velha, máquinas e equipamentos, rolou um sorteio do Dia dos Pais também no sabadão lá. Eita, coisa boa demais, hein? Show de bola, foi o pessoal lá do Saad, é lá da IPR, lá o filho do Saad, né, o José Carlos, é isso? Ó, grande abraço lá pra turma, hein? 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O pessoal tá com a gente no Melhor do Sertanejo.
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0: Tá com o som da caminhonete ligado? Então, eu quero que você fale onde você tá, manda pra gente que daqui a pouquinho a gente coloca no ar aqui, tá bom? 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O Kaique Alessandro tá por aí, DJ? Deixa eu ouvir os caras aí.
13: Fala, pessoal, somos Kaique Alessandro.
14: Estamos ligadinhos aqui no Porteira Sertaneja.
15: Tamo junto, JP.
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Obrigado, Recente. Kaique Alessandro, Mariana Fagundes. Ah, dá pra se acabar na roça. Aprendi que simplicidade também é riqueza.

0: É bom demais, é a bala alojada. Gustavo Lima, 4h44.
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0: Sou eu mesmo pra você por aqui, porque amor bom é igual moda de viola, atravessa gerações.

Solimões, clima de rodeio pra você aqui na 99,1 FM, bebê. 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

0: Rio Negro e Solimões. Alô, Dema, você tá sumido, Dema, tá por onde? Alô, Elza Scott, cadê a turma aí? O importante é ter você por aqui. Falei da Elza, né? 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
0: Vamos tomar uma água, DJ.
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0: 4h56, como é que tá as coisas aí? Tá tudo bem? Tá tudo certinho? 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Fale com o Barros lá também, tá? 4h58. 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

0: bebê. Porteiras. Mariana Fagundes tocando pra você por aqui. Me usa 5 e 5. 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Alô, Dani. Alô, turma aí que da cozinha. O Thaís do salão. Nosso parceiro também tá por lá hoje. Já esqueci o nome também. Oi, Cardão. Passa o nome da turma aí, tá bom, Dani? Passa o nome da turma aí.
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0: É o Porteira Sertaneja, você curtindo por aqui comigo nessa tarde gostosa. Infelizmente, uma tarde que a gente traz informações tristes aí do que vem acontecendo na América, né? Magnitude 7,4 sobre o terremoto na Colômbia, né, gente? O presidente do TCU relatou esse terremoto na Colômbia. O ministro está no país para a Assembleia da OLACEFES. A gente tem visto bastante relatos nas redes sociais. Tudo isso aconteceu na manhã de hoje, tá bom? Na manhã de hoje, segunda-feira, provocando desabamento de vários prédios. Um deles, a Universidade Vale Evaristo Garcia, e deixando pelo menos 111 mortos e 87 feridos nesse prédio, gente. O sismo ocorreu às 7h34, horário local da Colômbia. O epicentro em San José del Palmar. Ele foi sentido fortemente em grandes centros urbanos como Medellín, Cali e também na capital Bogotá. Diversas equipes de emergência atuam nas áreas afetadas para resgatar pessoas que continuam presas sob os escombros. Está acontecendo muitas e muitas coisas, infelizmente, em todo o mundo, né? Daqui a pouco tem mais informações além dos tornados que vem acontecendo aí no Paraná, no Sul, aqui no Brasil, né? São muitas imagens de registro perseguindo tempestades severas pelo sul do Brasil. Pessoal que persegue, caçadores de tornados, já ouviu falar? Tem bastante, hein? E tá acontecendo no Brasil, no Paraná, então, acontecendo esse final de semana em várias localidades, né? Uma supercélula, por exemplo, um vídeo mostra uma formação de uma supercélula de tempestade com uma nuvem funil durante um temporal que foi Nova Aurora, no oeste do Paraná. O registro, ele foi feito pelo agricultor Marcelo Siqueira.
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0: A nuvem funil é uma coluna de ar em rotação, tá? Que se estende da base de uma nuvem de tempestade, mas não chega a tocar o solo. Mas, segundo o Sistema de Tecnologia e Monitoramento Ambiental do Paraná, o fenômeno pode representar uma fase inicial da formação de um tornado. Só no Brasil, só no Sul, né, nos últimos 20 dias, 9 tornados. 5h16, tem música boa aí, DJ? Moça Rebelde.

0: Victor e Léo, Moça Rebelde 5:18. Só modão pra tocar pra você aqui no Porteira Sertaneja, hein? Se for pra sofrer, que seja ouvindo os modão daqueles.
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0: Essa é boa, hein, DJ? Segura, chonadão!

0: Faz mais de um mês que esse carro preto tá parado na porta de casa, bebê. Ai, ai, ai, ei. Só não pode lascar a gasolina, tá? Senão queima todo mundo que tiver dentro. Ai, ai, ai. 5h22.
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0: E olha eu aqui de novo chorando por ela. Estamos aqui ao vivo no Porteira Sertaneja para toda a nossa região, para todo o estado de São Paulo e norte pioneiro do Paraná. Ô DJ, dia dos pais não foi bom para mim não, tá? Rapaz do céu, que alergia é essa? O negócio tem que ser mais controlado, DJ. Vamos que vamos, hein? Daqui a pouco tem uma entrevista ao vivo aqui na 99.fm para você, minha amiga que tá ouvindo, para você, meu amigo que tá aí no comércio ainda trabalhando, pronto para ir para casa, ou para você que já tá na casa, tá curtindo, tá passando aquele café, tá comendo aquele queijinho, né? Ou tá aí em Minas também o pão de queijo. É daquele jeito, sabe com quem? Uma Fernanda Cesário, tá? Ela que é esteticista em geral, estética em geral, aqui para você cuidar da sua saúde e até mesmo da sua beleza. E também se estiver precisando aí de uma massagem daquelas que vai tirar aquela dor que incomoda, né? Uma dor crônica aí, a Fernanda, às vezes uma massagem é melhor que o remédio, tá? Às vezes o remédio seu tá nas mãos da Fernanda. Já, já, 5h23.
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0: Eita, coisa boa demais aqui no Porteira Sertaneja. Segunda-feira maravilhosa, né? Todo mundo, a maioria das pessoas não gostam da segunda-feira. Eu amo a segunda-feira. A segunda-feira é bom pra você recomeçar, fazer diferente aquilo que deu errado lá atrás. Ou continuar pra você encerrar aquilo que você não conseguiu encerrar lá. Você tem essa nova oportunidade pra encerrar. E pra você também, ah, tô desempregado. Corre atrás, segunda-feira é o melhor dia pra você sair atrás e correr atrás dos seus objetivos. Não deixa pra sexta-feira, porque sexta-feira quem fez, fez. Quem não fez é só depois na outra semana. E, gente, falando nisso, eu tô recebendo aqui nos estúdios da 99.fm a minha amiga, nossa querida Fernanda Cesário. Ela que é, trabalha com estética em geral, faz massagem, muito mais. E agora tá atendendo aqui, próximo a 99.fm, aqui na Fisiomed, do lado do cartório, tá bom? Eleitoral, aqui na Avenida Doutor Domingos Teodoro Galo. E eu fiz um convite pra ela, ela falou assim, já tá pensando, não vou nada. Eu tô aqui parada, ela chegou aqui, ó. Fernanda, boa tarde.
13: Boa tarde, JP. Boa tarde, pessoal.
0: Como é que tá as coisas, Fernanda? Como é que foi o final de semana? Fim de semana, Dia dos Pais, é movimentado, né?
13: Final de semana trabalhoso, né? Trabalhoso. A gente trabalhou com laser de depilação, então é sempre bem lotado.
0: Lá, bacana, bacana demais. Fernanda, além desse serviço, né? A depilação, a massagem, a estética. Vale lembrar também que a Fernanda, que vou apresentar a Fernanda pra vocês, ela é professora lá no anexo, né?
13: Isso, sou professora do quinto ano.
0: Do quinto ano. E é gostoso da aula, Fernanda,
13: gosto
0: hoje em dia?
13: Gosto muito.
0: Tem muito Enzo e Valentina lá, não?
13: Ah, sempre tem um pouquinho, né?
0: Tem, né?
13: Mas é bem gostoso.
0: É gostoso, né? Bacana. E, assim, a entrevista hoje não é pra esse lado, mas é uma curiosidade minha, a gente tava até conversando, sim, né? Pra chamar a atenção dessas crianças hoje que vivem praticamente... dormem 5 horas, né? As que dormem 5 horas, né? As que dormem à noite acordam 5 horas. E depois é o dia inteiro no celular. Como é que você chamou a atenção? Como é que consegue colocar concentração nessas crianças? Eu chamo de crianças, adolescentes, sim, né?
13: Pré-adolescente, praticamente. Pré-adolescente, né? A gente tenta fazer uma aula bem diferencial pra eles, né? Com bastante, bastante lúdica, né? Sim. Chamando a atenção tanto pra atualidade, também em questão usando a tecnologia a nosso favor. com eles, né?
0: Sim.
13: Então acaba sendo interessante pra eles e pra gente também.
0: Tem que ter... Teve que ter essa mudança, né?
13: Ah, tem que ter. A gente tem que entrar no mundo deles para conseguir ter essa atenção e melhorar o aprendizado também.
0: Hoje em dia, na quinta série, eu jogava peão, bolinha de gude, tazo e figurinha.
13: Na minha época também era assim. É.
0: E hoje? Isso aí tem?
13: Hoje, acho que não existe mais,
0: não,
13: né?
0: Não existe mais isso.
13: Tazo não deve nem existir mais.
0: Nem serve, né? As pessoas nem sabem o que a gente tá falando, talvez, né? E as figurinhas, né? Mas tá bom. Vamos agora falar, então, da estética, né? Hoje a Fernanda tá por aqui, porque eu fiz esse convite pra ela, porque estética e massagem, né? Pessoas assim, falam assim...
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0: JP, tem pessoas que procuram fazer estética e tem medo. Falar, eu vou ficar caído, tudo torto. Esse medo aí é frequente?
13: Ah, bastante. As pessoas, elas têm medo, achando que a estética é um bicho de sete cabeças.
0: Sim.
13: E nem sempre é assim. A gente tem a prevenção, na verdade, né? A gente trabalha com prevenção. Tanto de mancha, envelhecimento, né? Estria, flacidez. Então, a gente faz rosto, faz corpo.
0: Sim. Você falou de manchas, né? Isso aqui é do sol que tu fala, não sei.
13: Melasma, não. Melanose.
0: E isso aqui sai. Tira, demora.
13: Tem tratamento para melhorar, sim. Né? O melasma em si, ele não some, não desaparece, então é um cuidado para a vida inteira. Então por isso que a gente fala que é tratamento, não existe um tratamento mágico que você, sim, vai lá, vai fazer e vai sumir.
0: Dois meses tá no jeito. Não,
13: e às vezes as pessoas acham que uma sessão só, sim, seria o suficiente. E nem sempre é, né?
0: Antigamente, a gente falava assim que era pros mais experientes, né? Os homens mais experientes, as mulheres queriam fazer uma estética, mudar.
13: E ricos, né?
0: E ricos, né? O nariz, os lábios, sim, né? Ai, eu não quero esse nariz meu muito gordinho. Sim. E hoje, o jovem procura também?
13: Os homens, eles procuram se cuidar bastante. Sim. Tanto corporal, né?
0: Sim.
13: Em questão de dores, em questão de estética corporal, sim, mesmo, cuidar do corpo. Mas, e facial também,
0: mas são,
13: viu?
0: Mas antigamente a gente falava que era só mais os idosos, né? Os mais experientes. Hoje, o jovem, ele procura?
13: Jovens, adolescente, eu faço bastante limpeza de pele.
0: Limpeza de pele.
13: Né?
0: Limpeza
13: então, de pele. Adolescente, vamos dizer que a limpeza de pele, o meu público, em geral…
0: É um cuidado de saúde, né? Higiene, isso aí é top demais, né?
13: Eles se incomodam muito mais, sim, cedo hoje em
0: certeza.
13: Dia.
0: Depilação, você falou, depilação também. Laser. Tanto para homem quanto para mulher.
13: Tanto para homem quanto para mulher.
0: Certo.
13: Então, os dois hoje em dia também tá se cuidando bastante. Pelo é um negócio que as pessoas se incomodam muito,
0: sim,
13: né?
0: Sim, sim.
13: Então, a depilação, eu falo que é um dos melhores tratamentos da estética que tem.
0: E você tá atendendo aqui no centro da cidade, daqui a pouquinho a gente vai repetir o endereço. Falei que não ia falar no começo, já falei no começo. Depois a gente fala no final. Saúde na parte de massagem. Às vezes as pessoas trabalham hoje em dia. Eu, por exemplo, o meu não é de em pé, o meu é sentado. Mas a hora que eu fico em pé já dói tudo.
13: Sim.
0: Né? Essa dor aí, as pessoas acabam acostumando com a dor.
13: Acostuma.
0: Né? E faz mal, né? Porque depois você vai ver lá na frente.
13: As pessoas, elas acham que viver com a dor é normal. E não é.
0: Não,
13: né?
0: É.
13: Hoje em dia, além de medicação, tudo, né? Tratamentos. Existe a massagem, que ela entra não só na parte estética. Ela entra na saúde para melhorar a circulação sanguínea, né? Tanto para quem trabalha em pé ou sentado também, que às vezes fica com muita dor nas costas.
0: Exatamente.
13: Então a massagem, ela entra para trazer esse conforto, né? Eu falo que é uma qualidade de vida que você vai ter.
0: Bacana demais. A doutora Fernanda Cesário, hoje ela... Faz quanto tempo você tá nessa área, doutora?
13: Fazem 6 anos.
0: Seis anos.
13: Eu comecei, na verdade, com a massagem.
0: Com a massagem.
13: E fui depois me especializando, virei esteticista. Então hoje eu faço tratamentos em geral.
0: Bacana demais. Então, mais uma vez, repetindo aqui o local de atendimento, horário, para fazer uma avaliação com você, marcar um horário, agendar. Sim. A gente pode estar agendando pessoalmente ali, pelo telefone?
13: Pode estar agendando pessoalmente, pelo telefone. Tem o Instagram também.
0: Certo.
13: Que no Instagram tem a bio tem o link que já entra direto pro WhatsApp.
0: Que já direciona você,
13: já,
0: né,
13: direciona direto para mim.
0: O Instagram seu é qual?
13: F Cesário Estética.
0: F Cesário Estética. E o telefone, mas vamos passar o telefone, o contato já pra essa pessoa que já anotar agora, tá ouvindo aqui no rádio.
13: É DDD 11.
0: É 11 o seu?
13: É 11, eu era de São Paulo, eu acabei não assim, mudando.
0: Eu não percebi aqui, deixa eu ver aqui, peraí, eu tenho seu DDD aqui. 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
13: É do lado do cartório, é bem tranquilo. 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Então, no centro, não tem nem como errar,
0: a Fernanda, gente, a Fernanda olhou com uma cara aqui, assim, pra ver se você tá doido, JP. Você foi lá e não sabe como é que chega lá?
13: Mas eu fiquei meio em dúvida.
0: Falei, esse cara tá doidão? Será que ele tá chapou?
13: Mas é bem pertinho, bem tranquilo de achar. Não tem segredo, que é bem no centro.
0: Bem no centro, do lado do cartório, muito fácil aqui. Próxima 99, próxima aqui a agora fugiu aqui, Agroforte.
13: É aquela Turiedades também, que é bem na frente.
0: Também, bem em frente ali, isso, né? Então, Fernando, obrigado pela sua participação aqui. Algo mais você quer deixar registrado? Convidar o pessoal para cuidar da saúde, cuidar da estética. Como você mesmo falou, limpeza de pele, higiene, isso, hoje é importante. O jovem, né? Aquele que quer dar uma paqueradinha, aquela moça lá também que quer se produzir pro encontro, né? Vamos dizer assim, pro namorado, pra sair, pra curtir. Sempre é bom ter um cuidado e andar cheiroso, né?
13: Sim, eu quero agradecer o convite, né? A oportunidade de estar aqui com vocês, falando, né, sobre o meu trabalho. Convidar vocês pra ir conhecerem meu espaço. A avaliação. Eu não cobro avaliação, então se você tiver interesse, às vezes as pessoas têm muita vergonha de marcar uma avaliação ou achar que é muito caro. Então, os atendimentos de estética hoje em dia é muito acessível, né? Tratamento. Então, faço convite para vocês irem conhecer.
0: A depilação a laser, por exemplo, é por partes, né?
13: Por região.
0: Por região,
13: então,
0: no caso.
13: Vamos colocar que é a partir de R$70.
0: A partir de R$70, isso, uma depilação hoje, né? Por, isso, região. E aí, só passa lá, tira dúvidas, não precisa ter vergonha. Você que tem dores, e a gente não tá falando aqui só pro jovem, tá? Você que mora no sítio, chácara, tá em cima do trator o dia inteiro trabalhando, sim, né? O pai lá tá lá, quer dar um presente pro seu pai, ele chega na casa reclamando, ai, que dor nas costas, filha.
13: Deu uma massagem.
0: Pisa nas minhas costas, ele fala pra
13: deu
0: criança.
13: Deu uma massagem.
0: Traz,
13: que
0: fala
13: vai
0: assim,
13: ser
0: pai,
13: muito bom.
0: Pai, eu não vou pisar nessas costas, não. Vou te levar lá na Fernanda, lá.
13: Isso.
0: Show de bola, né?
13: Massagem, acho que é o melhor presente que você vai poder dar.
0: Nossa, eu gostaria de ganhar uma, porque a gente, às vezes, chega cansado, com dor, sim, deita, dói. Às vezes, você acha que até o colchão também influencia, sim, né? Colchão, opa, influencia. Aí, eu vou deitar no chão. Piora.
13: Piora, né? Porque a gente precisa, na verdade, relaxar seu corpo.
0: Exatamente.
13: Né? Melhorar a circulação, fazer aquela ativação no seu corpo, para que você não tenha dores.
0: Show de bola, Fernanda.
13: Obrigada.
0: Muito obrigado pela sua participação. Ó, em breve a Fernanda vai ter vários quadros aqui na 99, tá? E ela vai deixar várias informações, dicas aqui importantíssimas. A partir das 8h30 da manhã vai ter chamadas da Fernanda. E você que tá ouvindo, o telefone dela vai estar nessas chamadas. O endereço vai estar nessa chamada. É só você entrar em contato com ela e fazer acontecer. Cuidar da sua saúde, cuidar da sua estética, porque isso é bom demais pra você e pra quem tá do seu lado, tá? 5h40.
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0: lugar.
1: Opa! Fernandes Sorocaba! Alô, Ricardão! Hoje é dia, hein? Fala comigo aí! Como é que tá?
2: Boa tarde, João Paulo! Boa tarde!
1: Beleza?
2: DJ, beleza?
1: Bom!
2: Muito bom, manda aquela modão nossa de segunda-feira, da hora! Aquela chonada! Beleza, João Paulo?
1: Bom!
2: Segunda-feira, hein? Restaurante...
1: Ah, tô chegando!
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2: Utilidade da semana.
1: Ô, Ricardão, aquele grande abraço aí pra vocês aí, o pessoal do Oixi Adrenalina. Já a gente tá chegando, hein, Ricardo? 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
1: Na Paranapanema, 6:02.
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1: A oração do Ângelus. Em nome do Pai, do Filho e do Espírito Santo. Amém. O anjo do Senhor anunciou a Maria, e ela concebeu pelo Espírito Santo. Ave Maria, cheia de graça, o Senhor é convosco. Bendita sois vós entre as mulheres, e bendito é o fruto do vosso ventre, Jesus. Santa Maria, Mãe de Deus, rogai por nós, pecadores, agora e na hora de nossa morte. Amém. Eis a escrava do Senhor. Faça-se em mim segundo a vossa palavra. Ave Maria, cheia de graça, o Senhor é convosco. Bendita sois vós entre as mulheres, e bendito é o fruto do vosso ventre, Jesus. Santa Maria, Mãe de Deus, rogai por nós, pecadores, agora e na hora de nossa morte. Amém. E o Verbo Divino encarnou e habitou entre nós. Ave Maria, cheia de graça, o Senhor é convosco. Bendita sois vós entre as mulheres, e bendito é o fruto do vosso ventre, Jesus. Santa Maria, Mãe de Deus, rogai por nós, pecadores, agora e na hora de nossa morte. Amém. Rogai por nós, Santa Mãe de Deus, para que sejamos dignos das promessas de Cristo. Ave Maria, cheia de graça, o Senhor é convosco. Bendita sois vós entre as mulheres, e bendito é o fruto do vosso ventre, Jesus. Santa Maria, Mãe de Deus, rogai por nós, pecadores, agora e na hora de nossa morte. Amém. Pai nosso que estais no céu, santificado seja o vosso nome. Venha a nós o vosso reino. Seja feita a vossa vontade, assim na terra como no céu. O pão nosso de cada dia nos dai hoje. Perdoai as nossas ofensas, assim como nós perdoamos a quem nos tem ofendido. E não nos deixeis cair em tentação, mas livrai-nos do mal.
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8: 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Tem modão aí, DJ.
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8: Vem aí a noite do pastel da terceira igreja do Evangelho Quadrangular, tá bom? Você tem que ir lá, levar sua família e aproveitar uma noite deliciosa e abençoada. Agora no próximo dia 15 de agosto vai ter pastel de carne, de queijo, de pizza, ó, 10ão cada, tá? Lá na rua Hermelino Martins Filho, 121, Ana Carolina 2, pastel quentinho feito com amor pra você. Participe, será uma noite especial. Mandar um abraço especial lá pra Silvia, que tá com a gente também, a professora Silvia Delis. Alô, Silvia! Um beijão pra você, pastor, pra toda a equipe aí, tá bom? Da terceira igreja do Evangelho Quadrangular. Ô, gente! Modão! Isso é bom, hein?

0: 2:32, é só modão tocando pra você por aqui na 99.fm. E o Corinthians ontem o Corinthians ganhou, gente, fora de casa. Parmeira tropeçou de novo, hein? Vai perder outro título aí pro Flamengo, será? Quinta-feira tem Corinthians na Libertadores e o Memphis. Quem conta mais sobre isso é o Lucas Miranda.
1: JP, um grande abraço para você, para a audiência gigante em Piraju e em toda a região. Falando aqui, JP, de Campeonato Brasileiro.
0: Diga!
1: 22ª rodada do Brasileirão começou no sábado. Grêmio 2, São Paulo 1.
0: É, São Paulo.
1: Atlético Mineiro também 2. Coritiba 2, Chapecoense 1. Botafogo e Fluminense ficaram no 1-1. Cruzeiro 3, Mirassol 1. Palmeiras e Internacional 0-0. 0-0 também para Bahia, Vasco, gols anulados e tudo mais lá na Arena Fonte Nova, mas o 0-0 foi quem reinou lá entre Bahia e Vasco. Santos 0, Atlético Paranaense 2, Bragantino 0, Corinthians 2 e um outro 2-0 na rodada do Flamengo para cima do Vitória. Resultado normal esse do Flamengo com Vitória. Até porque, apesar do Vitória ser o 13º colocado, o Vitória está até fazendo uma campanha, digamos que assim, razoável. Pelo que o Vitória fez aí nos últimos anos, tem feito, né? Esse Campeonato Brasileiro ainda para o Vitória está com um salvo legal se a gente for analisar bem. Agora falando aqui, ô JP, para Piraju, para a região,
0: diga aí.
1: Futebol paulista, né? Uma rodada que não foi lá tão positiva. Foram duas derrotas, um empate e também uma vitória dos considerados grandes aí. Começando aqui pelas derrotas. O São Paulo perdeu para o Grêmio. São Paulo não está na zona de rebaixamento, mas o time do São Paulo não passa nenhuma confiança para o seu torcedor. E o gol de falta que o São Paulo tomou contra a equipe do Grêmio é um gol que nem na escolinha de futebol pode se tomar. Né? Um gol, digamos que assim, de falta de atenção, de falta... Não pode tomar, mas o São Paulo tomou. É um gol daqueles, né? O Pavon se aproveitou, fez o gol de falta que garantiu a vitória gremista por 2-1. Quem perdeu também foi o Santos pro Atlético Paranaense, hein? O clima na Baixada não tá nada bom, hein? Muita pressão, semana de Sul-Americana, Santos na zona de rebaixamento do Campeonato Brasileiro. O Peixe tem que ligar o sinal de alerta. E o senhor Neymar tem que colocar a barba de molho, porque ontem ele poderia ter ajudado o time. Mas, na rodada 21, ele tomou um cartão infantil e ontem acabou ficando de fora, prejudicando o Santos, sim, diante do Atlético Paranaense. Se o Neymar tivesse em campo, talvez poderia ter sido outra história, né? Poderia ter arrumado alguma coisa a favor do Peixe, apesar de que ultimamente não tem feito tanta diferença assim. Mas é um jogador importante, perto daquilo que o Santos tem lá no momento. Então, convenhamos, o senhor Neymar tomou um cartão bobo contra a Chapecoense e ontem acabou sendo um desfalque considerável para o time. O Palmeiras não saiu de um 0-0 contra o Internacional. Palmeiras tem 6 pontos de frente para o Flamengo, mas vale destacar, o Flamengo tem um jogo a menos e ainda os dois têm digamos que assim, é um duelo pela frente dentro deste retorno do Campeonato Brasileiro. O Abel falou ontem da falta de inspiração, hein? Pós-jogo, o Abel falou muito com relação a esta falta de inspiração. Faltou futebol para o Palmeiras diante do Internacional. Né? Então, já fez um jogo ruim contra o Fortaleza na volta da Copa do Brasil. Tem que ligar o sinal de alerta para não cair, né, numa falta de concentração, até porque o time tem jogo importante meio de semana pela Libertadores. E o Corinthians venceu. Não foi lá um jogo tão vistoso assim, mas 2-0, um resultado importante para ganhar confiança, porque vinha de uma eliminação na Copa do Brasil. Tá certo? JP, terça-feira, mais conhecido como amanhã, tem São Paulo e Bolívar. Bolívar e São Paulo, jogo lá na Bolívia pela Copa Sul-Americana. Quarta-feira tem Palmeiras de Cerro, Libertadores, capital paulista. Quinta-feira tem Copa do Brasil, tem Copa Sul-Americana, tem Santos e Macará do Equador, Vila Belmiro. E na Argentina, quinta-feira, 21:30, tem Rosário Central da Argentina e Corinthians. Uma semana cheia, recheada e que promete bastante pra gente comentar de futebol aqui na Paranapanema. Tá legal? Esse é o meu destaque de hoje. Falei de futebol pra Piraju e toda a região. JP!
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0: 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Alô, Dona Maria, alô, Rogério. Segura.

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Alô, Maurício, Maurício da gráfica Sublicam passou ali agora e falou assim: JP, seu som do carro tá ligado, hein? Perdeu a bateria, aí fomos lá agora.

0: Até a chave eu tinha perdido, rapaz. Se não é o Hélio Chaveiro, Hélio! Cadê o Hélio e a esposa, o Hélio Chaveiro? Esse aí, você pediu socorro, o cara vem na hora, hein? É, diretor, o homem já trouxe uma chave pra mim aqui, ó. Ele tem todo tipo de chave lá, inclusive do Santanão 97, né, Hélio? Aquele grande abraço pra você, obrigado sempre por esse socorro, hein? Pela parceria de sempre, Hélio Chaveiro. É, H. Chaves, o pai do Felipinho, referência impressoras. Alô, Felipe!
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0: Modão pro céu, Hélio!
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0: É, Xanadão!

Apaixonada, alô Moisés, alô Lorena. Quem mais tá por aí com a gente por aí? Ê, turma boa demais. Tocamos essa já pra você, Gustavão. Mandar um abraço lá pro Ricardo Cassanho, pro Gabriel, pro Sanato. Grande abraço pra vocês aí. Tamo juntos.

0: 10 para 7, ótima noite!
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3: Que coisa linda! Quer ver que legal, Riquet? Alô, Divinópolis!

Chorou de amor, bebê! É só modão tocando pra você aqui na 99,1 FM. Essa é boa, hein? Quem tem raiz no interior nunca esquece de onde veio. É um chapéu na cabeça, uma bota no pé e Deus guiando o caminho.

Sou feito de estrada, poeira, saudade e esperança. Tá chegando a hora do nosso final. De mais um Porteira Sertaneja. Só tem uma coisa a falar, o campo ensina, tá, gente? Algumas coisas precisam de tempo para florescer. E às vezes tudo que a gente precisa é de um céu estrelado e um modão.

0: Hoje encontro 6h56. Chegando no final de mais um Porteira Sertaneja, se despedindo aqui nessa segunda-feira gelada na estância turística de Piraju. Mas a gente dá um jeito de esquentar esse trem pra você, tá bom? A vida fica muito mais bonita quando tem cheiro de terra molhada e música sertaneja.
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0: Ei, lasqueira!
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0: Alô, Hélio! Hélio Xaveraga Chaves! Ah, se não é o Hélio hoje, hein? Se não é o Hélio, Moisésinho não ia comer um lanchinho hoje, não, hein, Moisés?
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0: resto. Veio o Hélio, a esposa, veio aí, abriu o Santanão pra nós poder dirigir depois da chave, tá lá em Santa Cruz do Rio Pardo, hein? Alô, Felipe! Referência impressoras lá com o Hélio Chaveiro, lá com a Gachaves, na Praça da Brasilinha, hein? Pra toda hora, né, Hélio? Precisou, é só ligar. Quer ver? Eu vou passar o contato do Hélio pros vocês aí. É 997-06-63.

0: Acabou? Não dá mais tempo, DJ? Então vambora!
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0: Tchau, gente! Até amanhã no mesmo horário, a partir das 4 da tarde, se Deus permitir!

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1: Em Brasília, 19 horas.
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2: Olá, boa noite.
1: Boa noite para você que nos acompanha em todo o país.
2: Segunda-feira, 10 de agosto de 2026.
1: Vamos aos destaques do dia.
2: Agosto Lilás, mês de conscientização pela prevenção e combate à violência contra a mulher.
1: Hoje vamos falar das principais formas de violência e como denunciar.
2: Atualmente existem em todo o país 495 delegacias especializadas de atendimento à mulher. Luana Karen.
3: Em 2025, as unidades realizaram mais de 782 mil atendimentos. Além disso, foram registrados 608 mil boletins de ocorrência.
1: Gás de cozinha já está disponível, vale para a nova recarga do botijão.
2: A recarga poderá ser realizada pelo responsável familiar diretamente em revendas credenciadas. Natália Koslick.
4: Podem participar as famílias com pelo menos duas pessoas em sua composição, renda per capita de até meio salário mínimo e cadastro único atualizado nos últimos 24 meses.
1: E vamos falar sobre o fenômeno climático El Niño, que atinge o Brasil.
2: Ele provoca chuvas acima da média, ventanias e ciclones no sul e sudeste do país, além de estiagem no norte, nordeste e centro-oeste.
1: Quem conversa com a gente sobre o tema é Volney Wolff. Ele fala como a população pode buscar mais informações.
5: A primeira coisa é buscar as informações nas defesas civis municipais, ou seja, nos órgãos oficiais, nos órgãos do governo do estado e nos órgãos oficiais do governo federal.
2: Hoje, na apresentação da Voz do Brasil, Mariana Jungmann e Luciano Seixas.
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2: Famílias que têm direito a repor o gás de cozinha já têm acesso ao Vale Recarga.
1: Os beneficiários podem verificar o direito ao benefício no site do Ministério do Desenvolvimento e Assistência Social, Família e Combate à Fome ou no portal da Caixa Econômica Federal.
6: Para ter acesso à recarga do gás do povo, o responsável familiar deve procurar uma das revendedoras que participam do programa em todo o país. Quem explica é a secretária nacional de integração e articulação de plataformas sociais eletrônicas, Ana Lúcia Alonso.
7: Se apresentando na loja ou ligando para ela, você tem o direito de fazer a recarga a cada 2 meses ou a cada 3 meses, de acordo com o tamanho da sua família. Se você encontrou a sua revenda, é só se apresentar e fazer o pagamento da recarga com o cartão da Caixa Econômica Federal com chip, que pode ser o cartão do Bolsa Família, ou então você pode usar o seu celular. Você não precisa de intermediários e você tem garantido com segurança a troca do seu gás para fazer o almoço de todo dia.
6: Podem participar as famílias com pelo menos 2 pessoas em sua composição, renda per capita de até meio salário mínimo e cadastro único atualizado nos últimos 24 meses. Os vales recargas são liberados no dia 10 de cada mês, observando a quantidade de botijões a que cada família tem direito ao ano. A periodicidade varia conforme a composição familiar. Domicílios com 2 ou 3 membros, por exemplo, recebem um vale a cada 3 meses. Já as famílias com 4 ou mais integrantes têm direito a um vale a cada 2 meses. As consultas das distribuidoras credenciadas da situação do Vale, assim como de outras informações sobre o programa, podem ser feitas pelos canais oficiais da Caixa e do Ministério do Desenvolvimento e Assistência Social, Família e Combate à Fome. O Disque Social, pelo número 121, é uma das indicações. Reportagem Natália Koslick.
2: Você sabe o que fazer diante de um caso de violência contra uma mulher?
1: Quais serviços buscar ou por qual meio fazer uma denúncia?
2: O Agosto Lilás é uma oportunidade para falar sobre esse tema e conscientizar sobre os direitos das mulheres.
1: O tema da campanha deste ano são os 20 anos da Lei Maria da Penha, considerada um dos marcos na proteção dos direitos da mulher no Brasil.
8: Foi para pedir socorro que, há 2 anos, a vítima de violência, que vamos chamar de Maria, entrou pela primeira vez em uma casa da mulher brasileira.
9: Eu cheguei na casa sem esperança nenhuma, sem expectativa nenhuma, sem norte algum. Eu estava só o farrapo humano, né? tinha violências que eu nem tinha conhecimento que eram violências, né? Mas assim, é página virada.
8: Criada há 11 anos, a Casa da Mulher Brasileira reúne em um só lugar serviços como apoio psicossocial, delegacia e juizado especializados, defensoria pública, serviço de saúde e alojamento de passagem. Atualmente, há 13 dessas em funcionamento no país, abertas 24 horas por dia, todos os dias da semana. A coordenadora-geral de fortalecimento da rede de atendimento do Ministério das Mulheres, Maura Souza, explica como funciona o atendimento.
10: Primeiro, a mulher passa pelo serviço de acolhimento, atendimento psicossocial, e se for um caso por um alojamento de passagem, a gente oferta esse serviço no âmbito da Casa da Mulher Brasileira, além da brinquedoteca, para que essa mulher tenha condições de ter o atendimento nos outros serviços.
8: No agosto Lilás, mês de conscientização pelo enfrentamento à violência contra a mulher, a Casa reforça a garantia dos direitos das mulheres. A subsecretária de enfrentamento à violência da Secretaria da Mulher do Distrito Federal, Maíra Castro, destacou que, além do apoio imediato, a Casa da Mulher Brasileira também ajuda as vítimas a alcançarem autonomia profissional e financeira.
11: Elas podem fazer cursos, ter a empregabilidade, os mais de 400 mulheres empregadas em diferentes órgãos, estão sempre visando essa oportunidade, uma porta de saída que elas tenham da violência doméstica.
8: O tema deste Agosto Lilás são os 20 anos da Lei Maria da Penha, considerada um dos marcos na proteção dos direitos da mulher no Brasil. Além da agressão física, a norma abrange outras 4 formas de violência contra a mulher. A violência patrimonial, que se caracteriza pela destruição ou retenção de bens, dinheiro ou outros recursos. A violência moral, que ocorre por meio de calúnia, difamação, injúria ou qualquer conduta que atinja a honra e a reputação da mulher. A violência psicológica, caracterizada por atitudes que causam medo, humilhação, ameaças, isolamento e manipulação. E a violência sexual, que é qualquer ato praticado sem consentimento. Em qualquer dos casos, a mulher deve fazer o registro da ocorrência. Os profissionais são qualificados para esse atendimento. De acordo com Mariana Almeida, delegada adjunta da Delegacia de Atendimento à Mulher 2 do Distrito Federal.
12: Esse policial precisa ter a sensibilidade de acolher essa vítima, de acalmá-la para que assim ela consiga, né, relatar o que está acontecendo. E também ele precisa saber o que de fato vai auxiliar essa vítima para poder encaminhá-la a outros órgãos, a outros serviços públicos, porque a gente precisa de toda essa atuação de rede, como prevê a própria lei Maria da Penha.
8: Há em todo o país 495 delegacias especializadas de atendimento à mulher. Em 2025, as unidades realizaram mais de 782 mil atendimentos. Além disso, foram registrados 608 mil boletins de ocorrência e mais de 300 mil inquéritos instaurados e medidas protetivas de urgência solicitadas. As vítimas de violência também podem contar com a Central de Atendimento à Mulher, o Ligue 180. A ligação é gratuita e o serviço funciona 24 horas por dia, todos os dias da semana. Os serviços também podem ser acessados pelo WhatsApp 61 99610 0180 ou pelo e-mail central180@mulheres.gov.br. Mas atenção, se o caso for de emergência, ou seja, se a mulher estiver em risco imediato, a recomendação é acionar a Polícia Militar por meio do 190. Reportagem Luana Karen.
2: A Agência Nacional de Proteção de Dados, a ANPD, abriu um processo de fiscalização contra o Discord.
1: A medida busca apurar possíveis descumprimentos das regras de proteção previstas no Estatuto Digital da Criança e do Adolescente.
2: A fiscalização ocorre após episódio que resultou na morte de uma adolescente de 13 anos.
1: A plataforma terá que informar quais medidas adota para evitar situações de risco. Confira com Thaís de Araújo.
13: Muito popular entre os jogadores online, o Discord é uma plataforma que permite permite a troca de mensagens por texto, voz e vídeo. O serviço também reúne comunidades em que os usuários podem conversar e interagir em tempo real. Para investigar possíveis falhas na proteção de crianças e adolescentes dentro da plataforma, a Agência Nacional de Proteção de Dados, a ANPD, abriu um processo de fiscalização. O objetivo da agência é verificar se a plataforma está cumprindo as regras do Estatuto Digital da Criança e do Adolescente, o ECA Digital, para prevenir situações que possam colocar menores de 18 anos em contato com conteúdos que incentivem ou facilitem a automutilação e o suicídio. Também serão analisados os mecanismos usados pelo Discord para verificar a idade dos usuários e para identificar e retirar conteúdos que violem essas regras, além de comunicação de casos graves às autoridades. A plataforma terá 5 dias úteis para apresentar informações sobre as medidas adotadas para prevenir e combater violações graves contra crianças e adolescentes. Se forem encontradas irregularidades, a ANPD poderá determinar mudanças e aplicar as sanções previstas no ECA Digital. Entre elas, multa de até R$50 milhões por infração. A fiscalização da ANPD é um trabalho conjunto com a Polícia Civil e o CyberLab da Secretaria Nacional de Segurança Pública do Ministério da Justiça e Segurança Pública, que atuam para investigar um grupo criminoso suspeito de incentivo ao suicídio e à automutilação por meio do Discord, resultando na morte de um adolescente de 13 anos no último dia 22 de julho. Thaís de Araújo para a Voz do Brasil.
2: O fenômeno El Niño já é uma realidade e está afetando o clima no Brasil.
1: Ele provoca chuvas acima da média, ventanias e ciclones no sul e sudeste do país.
2: E estiagem que pode levar à crise hídrica do norte, nordeste e centro-oeste.
1: Mais cedo, nós conversamos com o secretário nacional de Defesa Civil, Volney Wolff, sobre como a população e os municípios podem se preparar para as consequências desses eventos. Acompanhe. Secretário Volney Wolff, seja muito bem-vindo à Voz do Brasil, um prazer ter o senhor com a gente aqui. Vamos começar falando sobre os impactos do El Niño, que já estão sendo sentidos, secretário, especialmente ali no sul do país. O senhor pode fazer para a gente um relato sobre como está a situação por lá, quais têm sido os principais problemas decorrentes de eventos climáticos e quais os municípios mais afetados?
14: Sim, Mariana. Bem, começando aí do início, né? Na verdade, os efeitos do El Niño já são sentidos no Brasil inteiro, né? De sul a norte do país. O aquecimento das águas do Atlântico, que já passam de 2 graus, nos permitem inferir que nós já estamos vivendo um El Niño no grau muito forte, né? Isso quer dizer que vamos ter chuvas intensas na região sul do Brasil, possivelmente ainda na região sudeste, mas teremos também estiagem e escassez hídrica muito, muito forte na região amazônica e na região do Nordeste, que a gente já começa a sentir também. Além disso, na região centro-oeste, é possível que tenhamos ainda incêndios e também a região centro-oeste é uma região que tem escassez hídrica e tem chuvas intensas em alguns períodos, né? E ainda, principalmente ali na São Paulo, Rio, ondas de calor prometem ser bastante fortes ainda no ano de 2026. Bom, a gente viu no último mês, especificamente agora em julho, na região sul, especialmente lá no Rio Grande do Sul, chuvas intensas que duraram mais de uma semana. Aliás, elas perduraram por mais de 10 dias. E isso ocasionou elevação dos níveis dos rios, das principais vales de rios do Rio Grande do Sul, que levam água até a bacia do Guaíba, na grande Porto Alegre, né? Então, isso acabou ocasionando danos e prejuízos à população, né? Em muitos dos municípios, a população teve água em suas casas, né? Isso sempre ocasiona um grande problema à população. E agora, na última semana, né? No último final de semana, estava previsto o ciclone extratropical, né? Que é um ciclone que é formado ali na região leste do Brasil, vindo do sul do país, Uruguai, Argentina, em função daquelas massas de ar frio, que ao chegar no continente, geram chuvas intensas, mas pior que isso, né? Nesse caso, ventanias próximas de 100 km por hora e O que aconteceu ali na região metropolitana de Porto Alegre é que a velocidade dos ventos passaram de 100, chegaram a 115, 120 quilômetros, tanto na região metropolitana de Porto Alegre, como lá no sul, na região de Pelotas, principalmente, né? E isso traz muitos transtornos à população das cidades.
2: Perfeito, secretário. Como o senhor citou, novos fenômenos climáticos, como tornados e ciclones, ainda são esperados, né? Como é que os municípios podem se preparar para esta situação?
14: Então, eu acho assim, é importante que a população, no primeiro momento, busque informações de órgãos oficiais. Então, a primeira coisa é buscar as informações nas defesas civis municipais, nas prefeituras, ou seja, nos órgãos oficiais, nos órgãos do governo do estado e nos órgãos oficiais do governo federal. Como uma segunda medida, é muito importante que as pessoas busquem medidas de autoproteção. Ao ter um alerta de possível chuvas intensas com ventanias, ou seja, que vai haver em potencial a possibilidade de ocorrer um desastre, que essas pessoas busquem medidas de autoproteção. É importante também, Luciano, que as prefeituras busquem, ao longo dos períodos de preparação, botar em prática os seus planos de contingência. Quando possível, e muitas delas têm feito isso, principalmente na região sul do Brasil, fazer simulados com a população. Tirar os planos de contingência da gaveta e transformar isso em simulados, onde, junto com a população, os órgãos de defesa civis, mas mais que isso, dos sistemas municipais, estaduais, defesa civil, faz um simulado de como é que seria uma situação de potencial desastre em função, por exemplo, de chuvas intensas.
1: O secretário, e os municípios que já foram atingidos, né, porque a gente viu aí que no Rio Grande do Sul a coisa já começou a escalar, no caso dos municípios que já foram atingidos, como é que eles devem proceder para conseguir a ajuda do governo federal?
14: A Defesa Civil Nacional, ela orienta desde a decretação da situação de emergência, a solicitação de reconhecimento federal e a elaboração de planos. No primeiro momento, ajuda humanitária, quando for o caso, de restabelecimento, quando há alguma avaria pequena na infraestrutura pública, e, em último caso, a orientação sobre a construção de planos de reconstrução naqueles casos onde os danos e os prejuízos na infraestrutura pública foram de maior porte.
2: Perfeito. Secretário, a gente está falando do sul do país, como o senhor colocou, né? Questão de alagamentos, chuvas, tornados, e também o senhor colocou no início, existe o outro lado, né? O agravamento da estiagem em grande parte do país, mais notadamente região centro-norte. Quais são os maiores perigos desta situação?
14: Então, nós não podemos nos esquecer que em 2023, de 23 para 24, no El Niño também muito forte, talvez tenha sido a maior estiagem, a maior crise hídrica que a gente viveu nos últimos tempos na região amazônica, né? Os grandes rios, parte deles secaram, os transportes via navegação ficaram muito prejudicados e nós tivemos que lançar mão, de algumas ações para ajudar os estados do norte. Nós temos equipes em todas as regiões do norte, em todos os estados do norte, mais o centro-oeste, reuniões de capacitação de como a gente deve se preparar para que, em havendo essa situação de crise hídrica, a gente possa trabalhar de maneira muito integrada entre os estados, os municípios e o governo federal, para que as pessoas possam ter o menos possível de impacto nessas situações.
1: Muito bem, nós conversamos com Volney Wolff, secretário nacional de Defesa Civil. Muito obrigada, secretário, pela sua entrevista aqui à Voz do Brasil.
14: Eu que te agradeço, Mariana e Luciano. Muito obrigado pela oportunidade.
2: O Ministério das Relações Exteriores prestou solidariedade à Colômbia depois do terremoto que atingiu o país na manhã desta segunda-feira.
1: O tremor de magnitude 7,4 foi o mais forte registrado no país durante a última década, segundo o Serviço Geológico Colombiano.
2: O Itamaraty acompanha os esforços de busca e de assistência às populações afetadas e manifesta disposição de colaborar com as autoridades colombianas. Até o momento não foram identificados brasileiros entre as vítimas.
1: O governo da Colômbia decretou estado estado de emergência. Segundo o balanço oficial, ao menos 111 pessoas morreram e 87 ficaram feridas.
2: O plantão consular permanece à disposição para prestar assistência a cidadãos brasileiros em situação de emergência.
1: O atendimento da Embaixada do Brasil em Bogotá pode ser feito por meio do telefone 57-31-0809-6169. Já o plantão consular em Brasília pode ser feito pelo telefone 61-98-260-0610.
2: Começaram as convocações da lista de espera do Fundo de Financiamento Estudantil, FIES.
1: Os inscritos nessa edição que ainda não foram pré-selecionados devem acompanhar a classificação no site do FIES até o dia 24 de setembro para não perder a vaga.
2: A diretora de Políticas de Acesso à Educação Superior do Ministério da Educação, Marina Castro, explica como garantir a vaga.
15: O candidato que for pré-selecionado por meio da lista de espera terá 3 dias úteis a contar da data da convocação para acessar a página do FIES e complementar as informações da inscrição. Na sequência, será a vez de validar a documentação exigida, primeiro na instituição de ensino e depois no banco. Os prazos de cada etapa devem ser observados rigorosamente para evitar a perda da vaga para financiamento do curso.
1: Nessa edição foram disponibilizadas 75.500 vagas, distribuídas em mais de 1.200 instituições privadas de educação superior.
2: Metade das vagas é destinada para estudantes com renda familiar per capita de até meio salário mínimo, inscritos no CadÚnico.
1: Os pré-selecionados devem acompanhar a classificação no endereço fiesseleçãoaluno.mec.gov.br.
2: E estudantes que participam do processo seletivo do ProUni, o Programa Universidade para Todos, e foram pré-selecionados, devem comprovar as informações de inscrição até sexta-feira, dia 14.
1: A documentação exigida deve ser apresentada diretamente na instituição de ensino superior.
2: Os estudantes que recebem bolsa integral do ProUni podem solicitar a bolsa permanência. Saiba como.
16: Estudantes com bolsa integral do ProUni e matriculados em cursos presenciais de turno integral podem solicitar a bolsa permanência, auxílio mensal de R$ 700, concedido pelo Ministério da Educação. O benefício é destinado ao custeio de despesas educacionais e atende alunos de cursos com duração mínima de 6 semestres e média de pelo menos 6 horas de aula por dia. Para receber a bolsa, o estudante também precisa ter conta corrente individual no Banco do Brasil ou na Caixa Econômica Federal, vinculada ao mesmo CPF cadastrado no sistema do ProUni. O auxílio não pode ser acumulado com outras bolsas públicas de mesma finalidade e pode ser suspenso caso a bolsa principal do ProUni seja interrompida ou o aluno deixe um curso integral. O pedido deve ser feito diretamente na coordenação do ProUni da instituição de ensino superior onde o estudante está matriculado. A faculdade verifica se o curso é elegível, realiza o cadastro no sistema e inclui o aluno na relação mensal de beneficiários, conforme a disponibilidade orçamentária do Ministério da Educação. Claudimário Carvalho, para a Voz do Brasil.
1: Trabalhar desde os 14 anos de forma legal, com remuneração e ainda aprender um ofício.
2: É a aprendizagem profissional, uma modalidade de contratação que combina formação teórica e experiência prática no ambiente de trabalho.
17: Criada no ano 2000, a contratação de aprendizes é voltada a adolescentes e jovens entre 14 anos completos e 24 anos incompletos. O contrato de aprendizagem é registrado em carteira de trabalho, com acesso aos direitos trabalhistas e previdenciários. Entre eles, remuneração proporcional às horas trabalhadas, nunca inferior ao salário mínimo hora, o depósito do Fundo de Garantia do Tempo de Serviço, FGTS, o 13º salário, as férias e o vale-transporte. No entanto, o contrato de aprendizagem tem prazo determinado de até 2 anos e a jornada de trabalho possui regras específicas, de 4 a 6 horas diárias para aprendizes que ainda não concluíram o ensino médio e de até 8 horas diárias para aqueles que já concluíram o ensino médio. Para se candidatar a uma vaga de aprendizagem, o jovem deve estar regularmente matriculado e frequentando uma instituição de ensino. A contratação está vinculada à participação em curso de aprendizagem profissional em instituição habilitada, como SESC, SENAC e SENAT, por exemplo. A contratação de aprendizes é obrigatória para estabelecimentos de qualquer natureza que possuam no mínimo 7 empregados em funções que demandem formação profissional. Daniele Popov para a Voz do Brasil.
1: O custo dos alimentos da cesta básica registrou queda em 26 capitais brasileiras no mês de julho.
2: Foi o que mostrou a pesquisa realizada todo mês pela Conab, a Companhia Nacional de Abastecimento, e pelo DIEESE, o Departamento Intersindical de Estatísticas e Estudos Socioeconômicos.
1: Segundo a análise, na comparação entre julho e junho, as maiores quedas ocorreram em Natal, Maceió e Belo Horizonte. Apenas São Luís registrou aumento.
2: Os produtos que tiveram as principais reduções nas capitais brasileiras foram a batata, tomate, café e açúcar.
1: Ainda segundo o levantamento da Conab e do DIEESE, houve também diminuição no preço da carne em 14 capitais.
2: E essas foram as notícias do governo federal.
1: Fique agora com as notícias do Poder Judiciário e do Congresso Nacional. Boa noite.
2: Boa noite para você e até amanhã.
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19: Em seminário, o presidente do STF, do CNJ, fala sobre transparência e confiança pública.
20: Ministro Fachin participa da abertura das celebrações do bicentenário dos cursos jurídicos no Brasil.
19: STJ reconhece validade de tarifa de adiantamento a depositante prevista em contrato bancário.
20: Boa noite, eu sou Marcela Luiz.
19: E eu sou Walter Lima.
20: Presidente do STF e do CNJ, ministro Edson Fachin, abre seminário O Judiciário em Debate, Integridade, Eficiência e Acesso à Justiça.
19: O evento é uma iniciativa do jornal Folha de São Paulo em parceria com a OAB do Estado. Carolina Chaves.
21: O ministro Edson Fachin explicou que o Judiciário já avançou muito na transparência e no acesso à justiça com a ajuda da tecnologia, mas é preciso mais para preservar a confiança nas instituições e exercício responsável da função.
22: Precisamos enfrentar com seriedade a agenda de moralização dos gastos públicos, de aprofundar as investigações de corrupção que ainda permanece em nosso país, bem como aperfeiçoar os mecanismos de transparência e encontrar soluções públicas, justas e fiscalmente sustentáveis para questões estruturais do Estado brasileiro, inclusive no que diz respeito ao regime remuneratório da magistratura, que é o que faremos com a proposição de uma lei federal de caráter nacional, cuja minuta estará pronta até o final deste ano.
21: Os encontros acontecem nas manhãs de segunda-feira, nos dias 10, 17 e 24 de agosto.
20: O presidente do STF e do CNJ, ministro Edson Fachin, também participou hoje do início das comemorações dos 200 anos dos cursos jurídicos no Brasil na Faculdade de Direito da Universidade de São Paulo.
19: A cerimônia abriu a programação do bicentenário dos cursos jurídicos no Brasil.
20: Na ocasião, Fachin ressaltou o papel da Faculdade de Direito de São Paulo como espaço de defesa das liberdades públicas, dos direitos humanos e da democracia.
19: Os cursos de direito no país foram criados em 11 de agosto de 1827, por decreto de Dom Pedro I.
20: A Polícia Federal deflagrou hoje uma operação para investigar possíveis irregularidades na aplicação de recursos do regime próprio de Previdência Social do município de Maceió, em Alagoas.
19: A ação foi autorizada pelo ministro André Mendonça, do STF. Marta Ferreira.
23: Entre os alvos está o Maceió Previdência, autarquia responsável pela análise e concessão de benefícios de pensão por morte e aposentadoria. A Polícia Federal busca esclarecer as circunstâncias do credenciamento, da cotação, da análise de risco, da governança e da tomada de decisão que antecederam os investimentos. A investigação tem como objeto duas aplicações realizadas nos anos de 2023 e 2024. 2024, que totalizaram R$ 97 milhões. Na decisão do ministro André Mendonça, ele aponta que houve possível direcionamento dos investimentos e exposição desproporcional do patrimônio previdenciário a ativos de risco elevado e liquidez reduzida.
20: É válida a tarifa de adiantamento a depositante prevista em contrato bancário.
3: Esse entendimento é do STJ. Fátima Uchoa.
4: A tarifa de adiantamento a depositante remunera o serviço prestado quando o banco adianta recursos para cobrir pagamentos que ultrapassam o saldo da conta. Em ação civil pública, o Ministério Público de São Paulo questionou a legalidade da tarifa. O juízo de primeiro grau declarou nula a cláusula contratual, proibiu novas cobranças e determinou a devolução em dobro dos valores pagos. E o Tribunal Estadual substituiu a restituição em dobro pela devolução simples. Na quarta turma do STJ, o ministro relator João Otávio de Noronha explicou que a tarifa de adiantamento a depositante não se confunde com os encargos da operação de crédito e a cobrança é permitida quando há previsão contratual clara e segue normas do Conselho Monetário Nacional e do Banco Central, como nesse caso. Assim, o colegiado deu parcial provimento ao recurso especial do banco e julgou improcedente a ação civil pública.
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20: Uma boa noite.
3: E até amanhã.
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5: Está no ar o Jornal do Senado.
7: Eu sou Paula Groba.
24: E eu sou Ricardo Nakaoka.
7: E estes são os destaques de hoje do Jornal do Senado, que começa agora.
24: Senado inicia a semana de esforço concentrado.
7: Senadora cobra resultados e transparência no uso de verbas para o povo Yanomami.
24: Projeto proíbe que concursos da segurança pública limitem vagas para mulheres.
7: Boa noite.
24: Boa noite.
7: Mais de 2 bilhões de reais foram destinados desde 2023 à proteção do território Yanomami.
24: Mas como esses recursos estão sendo aplicados? Essa foi uma das questões debatidas pela Subcomissão Permanente dos Povos Indígenas Yanomami durante a audiência nesta segunda-feira. Repórter Rodrigo Rezende.
25: O ministro dos Povos Indígenas, Eloy Terena, destacou que os recursos conseguidos por meio dos créditos extraordinários são distribuídos para diversos ministérios e que, no caso da pasta dos povos indígenas, vários eram os desafios enfrentados na área Yanomami, porção do território brasileiro na região norte do Amazonas de Roraima, equivalente ao tamanho de Portugal.
26: Quando nós assumimos em 2023, desenhamos ali uma estrutura para fazer frente às demandas que estavam colocadas, né? Garimpo ilegal presente na terra indígena, situação de desnutrição e uma ausência de proteção territorial.
25: A senadora Damaris Alves, do Republicanos do Distrito Federal, afirmou que os recursos ainda precisam ser aumentados, mas sempre com cobrança por resultados.
27: Em 2022, 56% das crianças estavam em estágio de desnutrição. Agora, em 26, depois das ações emergenciais, a gente cai para 46. O valor foi pouco para a gente alcançar as metas de nutrição e combate à fome.
25: Além da compra e distribuição emergencial de cestas básicas, parte dos recursos destinados ao Ministério dos Povos Indígenas foi usada para criar uma estrutura capaz de identificar a origem e o destino do ouro extraído no Brasil, especialmente o retirado do território Yanomami.
7: E em meio às divergências entre governo, oposição e judiciário, está pronto para votação no plenário do Senado o projeto que cria o Exame Nacional de Proficiência em Medicina.
24: A discussão ganhou um novo capítulo após o Tribunal Regional Federal suspender as sanções aplicadas pelo governo às faculdades que tiveram baixo desempenho no Exame Nacional de Avaliação da Formação Médica, realizado em 2025. Repórter Douglas Castilho.
28: A controvérsia principal é entre o atual Enamed, exame realizado ao longo do curso de medicina organizado pelo MEC, e a proposta do Profimed, avaliação de proficiência a ser realizada pelo Conselho Federal de Medicina após a graduação em análise no Congresso. Em debate no Senado, o senador Rogério Carvalho, do PT de Sergipe, afirmou que o processo de verificação não pode se dar apenas ao fim do curso.
29: Eu defendo que tem o teste de proficiência. Mas
6: ele tem que ser a última etapa de um processo mais amplo de avaliação e que tem que gerar consequências para as escolas que garantem o ingresso.
8: Já o relator do projeto de lei do Profimed, senador doutor Irã, do PP de Roraima, reforçou que o Conselho Regulamentador da Profissão, o CFM, deve ser o responsável pela certificação.
9: Colocar o Profimed, a prova de proficiência, no Ministério da Educação, que tem sido responsável pela proliferação desenfreada de escolas médicas no nosso país, produzindo médicos com baixo conhecimento, colocando a população em alta vulnerabilidade, isso é um perigo para a sociedade.
8: Uma decisão do TRF da primeira região, em 5 de agosto, suspendeu as punições impostas pelo Executivo às universidades com resultados considerados ruins no ano passado, com base no Enamed.
7: O Senado começou hoje uma semana de esforço concentrado com votações importantes. Os parlamentares terão uma agenda intensa no plenário e nas comissões, com propostas que podem impactar a indústria, o mercado de trabalho e a relação entre contribuintes e o fisco.
24: Entre os destaques está a criação de um programa de estímulo à indústria nacional de fertilizantes. Os detalhes com o repórter Pedro Pincer.
10: A pauta de votações do plenário para esta semana prevê a votação de pelo menos 10 projetos. O primeiro item que deve ser analisado é a criação do Programa de Desenvolvimento da Indústria de Fertilizantes. O objetivo é estimular investimentos na implantação, ampliação e modernização da infraestrutura voltada à produção nacional de fertilizantes e de seus insumos. Para o autor, senador Laércio Oliveira, do Progressistas de Sergipe, a iniciativa busca reduzir a dependência brasileira da importação de fertilizantes e fortalecer a segurança alimentar, a competitividade do agronegócio e a indústria.
11: O Brasil não pode apenas continuar reagindo às crises internacionais. Precisamos nos antecipar a elas. Precisamos construir autonomia. Precisamos fortalecer a nossa indústria. Precisamos garantir estabilidade para quem produz e segurança para quem consome.
10: Na quarta-feira, está prevista a votação do texto da Câmara para o projeto de lei complementar que cria descontos para contribuintes que regularizaram espontaneamente seus débitos tributários e reforça na esfera administrativa a aplicação de decisões do STF e do STJ e também a criação de dois estatutos, o do aprendiz, que estabelece regras para a jornada de trabalho, novas hipóteses de rescisão do contrato e direitos para essa parcela de trabalhadores, e o da vítima, que reúne em um único texto direitos e garantias hoje distribuídos em diferentes normas para vítimas de crimes e contravenções, calamidades públicas, desastres e epidemias.
7: E após a aprovação no Senado, foi sancionada a lei que permite a destinação ao Corpo de Bombeiros de emendas parlamentares antes exclusivas da área da saúde.
24: Os recursos financiarão atendimentos de urgência feitos pelas corporações. Repórter Marcela Diniz.
12: 40% das ocorrências atendidas por bombeiros no Brasil em 2025 foram do tipo pré-hospitalar, em acidentes e outras situações de urgência. Isso equivale a mais de 1 milhão de emergências. Com a Lei Complementar 234, sancionada no dia 6 de agosto, parlamentares estão autorizados a destinar recursos de emendas da área da saúde para financiar esse tipo de atendimento. Antes, as verbas recebidas pelos corpos de bombeiros estaduais e do Distrito Federal teriam de estar vinculadas à rubrica da segurança pública. O senador Wilder Moraes, do PL Goiano, um dos relatores do projeto que deu origem à lei, ressaltou que os bombeiros atuam em parceria com o Serviço de Atendimento Móvel de Urgência, o SAMU, e afastou a possibilidade de disputa pelo orçamento da saúde pública.
13: Não transfere recursos da saúde para a segurança pública, apenas permite financiar os serviços de saúde que os bombeiros já prestam gratuitamente todos os dias, salvando vidas em todo o Brasil.
12: O dinheiro das emendas não poderá ser usado pelos corpos de bombeiros para pagar salários nem para custear ações que não estejam ligadas aos atendimentos pré-hospitalares.
7: O Senado pode concluir a votação do projeto que proíbe a limitação de vagas para mulheres em concursos da área de segurança pública.
24: O texto, já aprovado pelas Comissões de Direitos Humanos e de Segurança Pública, também reserva pelo menos 20% das vagas para mulheres nas polícias civis, militares e penais, nos corpos de bombeiros e nas polícias institucionais do Judiciário e do Ministério Público. Repórter Bruno Lourenço.
14: O projeto de lei que está pronto para ser votado no plenário do Senado proíbe a limitação de vagas para
0: para mulheres em concursos da área de segurança pública. A iniciativa também reserva pelo menos 20% das vagas nos concursos públicos das polícias e bombeiros para o público feminino. A relatora na Comissão de Segurança Pública, senadora Damares Alves, do Republicanos do Distrito Federal, defende a medida.
1: O que queremos? Uma política de valorização da mulher lá na Polícia Militar, no Corpo de Bombeiro, na Polícia Civil.
0: A proposta cria ainda a Política Nacional de Valorização das Mulheres na área de Segurança Pública, que será condição para o repasse de verbas do Fundo Nacional do Setor, como explicou o relator na Comissão de Direitos Humanos, senador Alessandro Vieira, do MDB de Sergipe.
2: As mulheres na segurança pública são historicamente discriminadas. Isso é um fato incontestável. Uma realidade que se repete em matérias, em casos que todos nós temos em diversas oportunidades de conhecimento.
0: A nova política estabelece igualdade de oportunidades entre mulheres e homens nas carreiras da segurança pública. O fim da exclusividade ou preferência dessas atividades para homens. A rejeição de práticas, atitudes e crenças discriminatórias. E o enfrentamento do assédio e da violência contra mulheres no ambiente de trabalho.
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24: 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Com edição de Paula Groba e trabalhos técnicos de João Lira, o Jornal do Senado fica por aqui. Acompanhe agora as notícias da Câmara dos Deputados. Boa noite.
15: Boa noite e até amanhã.
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16: Plenário pode votar projeto que prioriza processo sobre crimes de racismo.
17: Câmara retira da Justiça a atribuição de julgar entidade que atende menores.
16: Parlamentares garantem direitos para a pessoa que tem espinha bífida aberta.
17: Boa noite. Os deputados aprovaram uma proposta que busca garantir direitos a pessoas com espinha bífida aberta. A condição resulta de uma falha congênita no sistema neurológico e gera uma série de dificuldades a quem tem a malformação. A reportagem é de Paula Bittar.
21: A Comissão de Constituição e Justiça da Câmara aprovou uma proposta que classifica a espinha bífida aberta como deficiência para todos os efeitos legais. A espinha bífida é uma condição congênita em que há uma falha no fechamento do tubo neural, estrutura que dá origem ao cérebro, medula e vértebras. Essa falha pode deixar partes da medula expostas ou mal protegidas, resultando em diferentes níveis de comprometimento neurológico. O tipo mais grave e conhecido é a mielomeningocele, em que parte da medula espinhal e os nervos saem por uma abertura nas costas do bebê, formando uma bolsa visível ao nascimento e, por isso, é chamada de aberta. Essa condição pode causar paralisia nas pernas. De acordo com a proposta, pessoas diagnosticadas com espinha bífida aberta terão atendimento integral pelo Sistema Único de Saúde, sendo assegurado, no mínimo, atendimento por equipe multidisciplinar, acesso a exames complementares, assistência farmacêutica e acesso a modalidades terapêuticas reconhecidas, inclusive fisioterapia e atividade física. O atendimento integral prevê também a divulgação de informações sobre a espinha bífida aberta e as medidas preventivas e terapêuticas disponíveis. A relatora na comissão, deputada Silvia Cristina, do PP de Rondônia, destacou que o projeto garante mais segurança jurídica e facilita o acesso das pessoas aos direitos previstos na Lei Brasileira de Inclusão.
22: Apesar dos avanços da legislação brasileira, muitas pessoas com espinha bífida ainda enfrentam dificuldades para ter condição reconhecida como deficiência e, consequentemente, acessar direitos garantidos. Como relatora, o parecer favorável foi porque entendo que estamos promovendo justiça social, inclusão e dignidade. Estamos garantindo que crianças

0: ou segunda via de documentos oficiais de identificação.
1: Leandro explica que a proposta condiciona o uso do acessório à plena visibilidade dos elementos do rosto necessários à identificação biométrica. A deputada ressalta que a proposta também prevê a atualização gratuita da fotografia após o fim do tratamento oncológico.
2: Educação.
0: Professora Luciene Cavalcante, do PSOL de São Paulo, cobra do Senado a aprovação de projeto que cria um piso nacional para os profissionais de apoio técnico, administrativo e operacional da educação básica. A proposta, já aprovada pela Câmara, aguarda análise desde março.
3: Isso seria hoje, em valores, um pouco mais de R$ 3.800 por 40 horas de trabalho. Infelizmente, a gente não tem ainda leis que garantam o piso e a carreira dos profissionais não docentes. Quem são esses profissionais? São os profissionais que estão nas secretarias da escola, que estão nas inspetorias, que estão na limpeza das escolas, fazendo as merendas. São todos os profissionais que são essenciais para a educação e não são docentes. A escola não é feita só de professores. A gente tem todo um outro corpo de profissionais que precisam ser valorizados e não estão sendo valorizados.
1: Professora Luciene Cavalcante afirma que o Fundo da Educação Básica, o Fundeb, oferece recursos para custear a valorização da categoria. A deputada garante que o Senado já tem assinaturas suficientes para a apreciação da proposta.
2: Trabalho.
0: Marreca Filho, do PRD do Maranhão, é autor de projeto que cria diretrizes específicas para a inclusão profissional de adultos com transtorno do espectro autista. O texto prevê qualificação acessível, adaptação dos processos seletivos e apoio para ingresso no mercado de trabalho.
1: Para Marreca Filho, a contratação isoladamente não assegura a inclusão das pessoas com autismo. Ele também propõe acompanhamento no ambiente profissional, além da orientação de gestores e de equipes para reduzir barreiras que dificultam a permanência e o desenvolvimento na carreira.
0: Doutor Francisco, do PT do Piauí, é autor de projeto que institui 7 de abril como Dia Nacional do Médico Legista. O deputado ressalta que a data faz referência à regulamentação em 1886 da função médico-policial responsável pela realização de perícias a serviço do Estado.
1: Doutor Francisco explica que o médico legista produz provas técnicas usadas na investigação de crimes e nas decisões judiciais. A proposta incentiva campanhas educativas, homenagens e eventos científicos voltados à divulgação dos avanços da medicina legal.
2: Previdência.
0: Eduardo da Fonte, do PP de Pernambuco, apresentou o projeto que cria uma política nacional de proteção às mães solo, com prioridade nos programas federais de combate à pobreza. A proposta prevê o pagamento em dobro dos benefícios de transferência de renda custeados pela União.
1: O projeto de Eduardo da Fonte também prevê atendimento prioritário à mãe solo em programas habitacionais, vagas em creches, qualificação profissional, microcrédito e assistência jurídica. Ele argumenta que a integração das medidas estabelecidas no texto amplia a autonomia das mulheres.
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2: Votação.
0: O plenário da Câmara pode votar em breve projeto que dá prioridade a inquéritos e processos sobre crime de racismo. O texto está em regime de urgência e não precisa passar pelas comissões, como explica o repórter Antônio Vital.
5: O plenário da Câmara dos Deputados pode votar projeto que dá prioridade aos processos e inquéritos relativos a crime de racismo na polícia e no judiciário. A proposta também estabelece procedimentos que os policiais devem seguir ao registrar a ocorrência. Uma das medidas determina que a autoridade policial deve registrar a ocorrência com a classificação própria de crime resultante de discriminação ou preconceito de raça, cor, etnia, religião ou procedência nacional. Dessa forma, as ocorrências não poderão mais ser classificadas como crimes diversos, o que faz com que denúncias de racismo não apareçam nas estatísticas de segurança pública, de acordo com a autora do projeto, deputada Dandara, do PT de Minas Gerais. A proposta obriga ainda o delegado a comunicar o caso imediatamente ao Ministério Público e a justificar por escrito caso opte por não classificar a ocorrência como crime racista.

0: material. Além disso, dá à vítima o direito de pedir a reclassificação da ocorrência, quando houver decisão nesse sentido. Outro direito da vítima, de acordo com o texto, é ser acompanhada durante toda a fase de inquérito por um advogado ou defensor público. O projeto ganhou o regime de urgência, o que permite que seja votado diretamente no plenário, sem passar pela análise das comissões permanentes da Câmara. O texto contém outras medidas que deverão ser seguidas pela polícia ao registrar e investigar crimes de racismo. Uma das diretrizes é evitar a exposição indevida, o constrangimento, a humilhação ou questionamento sobre a vida privada da vítima ou sobre a legitimidade da queixa. A polícia terá ainda que evitar interrogatórios sucessivos sobre o mesmo fato. O regime de urgência foi aprovado de maneira simbólica pelo plenário, mas foi criticado por deputados do Novo, Missão e do PL. Para o deputado Cabo Gilberto Silva, do PL da Paraíba, a legislação atual já prevê pena de prisão para o crime de racismo e o projeto aumenta a discriminação racial.
1: São projetos como esse que faz a discriminação às pessoas, senhor presidente. Ele não vale nem nada o povo brasileiro. A legislação já existe, senhor presidente. Quem descumprir a legislação vai pagar e pagar caro, simples. Até porque racismo é crime inafiançável, senhor presidente. É só denunciar que a pessoa vai presa, sem direito à fiança, em flagrante delito. Então eu não entendo por que tanta energia para ser gasta com um projeto dessa natureza.
0: De acordo com a autora da proposta, a deputada Dandara, embora a legislação já preveja punição para o crime de racismo, existe uma lacuna em relação ao atendimento humanizado, especializado e à não revitimização de quem faz a denúncia. Segundo ela, a vítima muitas vezes está sujeita a tratamento inadequado, repetição excessiva de depoimentos e questionamentos indevidos sobre a ocorrência.
2: Orienta como que as forças de segurança devem agir para garantir o cumprimento das leis brasileiras que tipificam o racismo e a injúria como crimes inafiançáveis e imprescritíveis. Nós não queremos a revitimização. A pessoa já passa por uma violência, ela não consegue nem sequer registrar o boletim de ocorrência, não consegue dar andamento no processo no Ministério Público, e isso vai acarretando uma série de violências continuadas.
0: Ainda não há data para votação no plenário da Câmara do projeto que dá prioridade aos processos e inquéritos relativos a crime de racismo na polícia e no judiciário. Da Rádio Câmara de Brasília, Antônio Vital.
3: Segurança Pública.
4: Professora Marcivânia, do PCdoB do Amapá, apresentou o projeto que endurece as regras para a concessão de trabalho externo a pessoas privadas de liberdade. A proposta exige o cumprimento de parte da pena, bom comportamento e decisão judicial fundamentada.
5: O texto da professora Marcivânia também obriga o uso de tornozeleira eletrônica durante o período fora do presídio. Além disso, proíbe o benefício para condenados por crimes como feminicídio, latrocínio, crimes hediondos e participação em organização criminosa armada.
4: Daiana Santos, do PCdoB do Rio Grande do Sul, defende o projeto que destina 30% da arrecadação das BETs ao Fundo Nacional de Segurança Pública. O texto também reserva pelo menos 30% de todos os recursos do fundo para prevenir o feminicídio e enfrentar a violência contra a mulher.
5: Daiana Santos avalia que a ampliação do financiamento pode interromper o ciclo de violência antes do desfecho fatal. A deputada cita o monitoramento de agressores, as patrulhas Maria da Penha e as casas de acolhimento entre as ações possíveis.
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3: Justiça.
4: A Câmara aprovou o projeto que retira da Justiça a atribuição de julgar entidades de atendimento a crianças e adolescentes. O texto agora será analisado pelos senadores. A repórter Maria Neves tem os detalhes.
7: A Comissão de Constituição e Justiça da Câmara dos Deputados aprovou o projeto da deputada Laura Carneiro, do PSD do Rio de Janeiro, que retira do Poder Judiciário a tarefa de avaliar a qualidade do trabalho das entidades de atendimento a menores em conflito com a lei. Atualmente, o Estatuto da Criança e do Adolescente determina que essa atribuição cabe aos conselhos tutelares, ao Ministério Público e à Justiça da Infância e da Juventude. As avaliações periódicas são pré-requisito para renovar a autorização de funcionamento das instituições que atendem menores em cumprimento de medida socioeducativa. Na opinião de Laura Carneiro, uma vez que a Justiça é responsável por julgar possíveis irregularidades no funcionamento dessas entidades, o acúmulo das funções de avaliar e julgar pode comprometer a imparcialidade do processo. A deputada também argumenta que os conselhos tutelares e o Ministério Público são os órgãos em melhores condições de avaliar as instituições que atendem crianças e jovens.
8: O Ministério Público é o grande fiscal da lei, fiscal da probidade. Também é uma maneira que os conselhos tutelares que trabalham com as crianças e adolescentes podem auxiliar nessa fiscalização. É no Ministério Público e nos conselhos tutelares que você tem as equipes multidisciplinares que sabem fazer esse papel.
7: O Estatuto da Criança e do Adolescente determina que os programas de acolhimento em execução serão reavaliados pelo Conselho Municipal dos Direitos da Criança e do Adolescente, no máximo a cada 2 anos. Para receber o atestado de qualidade, que com o projeto passa a ser de responsabilidade apenas dos conselhos tutelares e do Ministério Público, a instituição deve comprovar que atende todos os requisitos previstos na lei. Dentre as obrigações das entidades de acolhimento, estão a oferta de atividades educativas, não separar irmãos, promover a participação da criança ou adolescente na vida da comunidade local e incluir pessoas da comunidade no processo educativo. Ainda de acordo com o Estatuto, no caso de programas de acolhimento institucional ou familiar, os avaliadores devem considerar também os índices de sucesso na reintegração ou de adaptação à família substituta. Da Rádio Câmara de Brasília, Maria Neves.
3: Economia.
5: Vander Loubé, do PT de Mato Grosso do Sul, é um dos autores do projeto que cria a figura jurídica das cooperativas solidárias. A proposta estabelece regras próprias para a constituição e o funcionamento dessas organizações voltadas à economia solidária e à inclusão social.
4: O texto também prevê incentivos para fortalecer o setor. Entre as medidas citadas por Vander Loubé estão prioridade em compras públicas, criação de um fundo de fomento e normas específicas para cooperativas de plataformas digitais e de finanças solidárias.
5: Projeto de Valdemar Oliveira, do Avante, de Pernambuco, cria o Sistema Nacional de Comunicação Preventiva e Gestão de Riscos de Regularidade Federativa. Ele explica que o objetivo é reduzir bloqueios provocados por pendências de estados, Distrito Federal e municípios.
4: De acordo com Valdemar Oliveira, os entes federados vão receber alertas antecipados para que regularizem dívidas antes de sofrerem restrições. Na visão do parlamentar, a medida busca fortalecer a gestão pública e ampliar a transparência no uso de recursos públicos.
3: Agricultura.
5: Sérgio Brito, do PSD da Bahia, quer promover a discussão sobre os impactos do fenômeno climático Super El Niño na agricultura brasileira. Segundo ele, o debate também deve abordar os reflexos no preço dos alimentos e na segurança alimentar.
4: Sérgio Brito propõe a participação de representantes do governo, de órgãos de meteorologia e de entidades do setor agropecuário. O deputado informa que o objetivo é elaborar estratégias de adaptação às mudanças climáticas e subsidiar políticas públicas para reduzir os impactos sobre a produção rural.
3: Cultura.
5: Proposta em análise na Câmara reconhece a Axé Music como expressão da cultura nacional. A autora da matéria, Lídice da Mata, do PSD da Bahia, argumenta que o gênero conquistou projeção em todo o país e se consolidou como um dos principais movimentos da música brasileira.
9: A música baiana tomou conta do Nordeste, tomou conta do Sudeste através dos seus principais compositores e cantores que executam, interpretam a chamada música baiana ou axé music. Então, na medida em que esse movimento se transformou num movimento de reconhecimento nacional na prática, é muito importante que nós possamos reconhecer.
4: Lídice da Mata lembra que o axé surgiu na Bahia a partir da mistura de ritmos como samba reggae e se expandiu por todo o país. A parlamentar acredita que o reconhecimento fortalece a cultura e o mercado musical brasileiro.
5: Termina agora o Jornal Câmara dos Deputados, produzido pela Rádio Câmara, com trabalhos técnicos de Ever.
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